0: Acompanha em todo o país.
1: Quarta-feira, 16 de setembro de 2026.
0: E vamos ao destaque do dia.
1: Brasil cria política nacional para minerais críticos e estratégicos.
0: A ideia é produzir mais e agregar valor aos recursos naturais brasileiros. Gabriela Noronha.
2: Além

0: organizado deflagraram operação em 19 estados.
1: E mais de 500 milhões de reais foram bloqueados de organizações criminosas. Claudimário Carvalho.
2: A operação investiga crimes como tráfico de drogas e armas, lavagem de dinheiro, homicídios, extorsão e atuação de organizações criminosas violentas.
3: Problemas com plano de saúde?
1: Saiba como acionar a Agência Nacional de Saúde Suplementar em busca de orientações. Cleide Lopes.
4: A ANS disponibiliza um serviço gratuito para orientar os consumidores sobre seus direitos e as regras dos planos privados de saúde no Brasil.
3: Hoje, na apresentação da Voz do Brasil, Nazi Brum e Mariana Jungmann.
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3: Foi sancionada agora há pouco a Política Nacional de Minerais Críticos e Estratégicos.
1: A nova lei busca agregar valor à indústria nacional, utilizando esses recursos naturais, além de fomentar a pesquisa e a inovação.
3: Vamos ouvir os detalhes agora na reportagem de Gabriela Noronha.
5: A lei sancionada nesta quarta-feira cria uma política nacional voltada a minerais considerados estratégicos para o país, além de estabelecer incentivos fiscais e instrumentos de financiamento para o setor. Márcio Elias Rosa, ministro do Desenvolvimento, Indústria, Comércio e Serviços, detalhou como a norma pode ser utilizada para fomentar a atividade industrial do país.
6: São 51 artigos, 9 instrumentos legais, todos eles associados àquilo que é essencial. E é essencial desde a lavra, pesquisa, o beneficiamento, a transformação, a mineração urbana. Ou seja, nós estamos falando de uma atividade integrada e de uma política que quer transformar o que nós já temos em abundância em inovação e assim ampliar a nossa competitividade industrial.
5: Minerais críticos são aqueles necessários a setores importantes da economia e cujo abastecimento possa estar sujeito a riscos, seja pela dependência externa ou outras questões geopolíticas. Um exemplo é o potássio, utilizado na produção de fertilizantes e essencial para a agricultura. Já os minerais estratégicos são essenciais para o desenvolvimento tecnológico, com redução de emissões de gases do efeito estufa. As terras raras, por exemplo, fazem parte desse grupo e são utilizadas na produção de diferentes tecnologias, como na fabricação de celulares, carros elétricos e turbinas eólicas. O ministro de Minas e Energia, Alexandre Silveira, disse que será possível avançar no processamento desses recursos naturais.
7: A norma contribui também para a neoindustrialização, oportunidade que não está somente na extração. Reside especialmente na capacidade de instalar no Brasil as etapas de beneficiamento, de separação, de refino, de transformação e de elaboração de materiais avançados de componentes e produtos industriais.
5: Para coordenar as ações, foi criado o Conselho Nacional para a Industrialização de Minerais Críticos. O colegiado terá entre suas atribuições a definição de prioridades e o acompanhamento de projetos considerados estratégicos, como explica a ministra Miriam Belchior, da Casa Civil.
8: Que ele possa definir regras claras e a agilidade necessária nas suas decisões para que os investimentos possam ocorrer da maneira mais rápida possível. E é por essa razão que o Conselho vai contar, além de todos os ministérios envolvidos, que serão 13, também representação dos governos estaduais, municipais, do setor industrial, do setor de mineração e da academia.
5: A lei também cria um fundo garantidor, visando reduzir riscos e ampliar a capacidade de investimento no setor. E o Programa Federal de Beneficiamento e Transformação de Minerais Críticos e Estratégicos. Com ele, as empresas poderão transformar em crédito fiscal até 20% de seus gastos com beneficiamento, transformação e mineração urbana. Reportagem Gabriela Noronha.
1: O Ministério dos Transportes apresentou um novo modelo de chamamento público para a exploração de trechos ferroviários ociosos, desativados ou em processo de devolução.
3: Ele permite que empresas privadas explorem a malha ferroviária pública por meio de contratos de autorização.
9: Cerca de 10 mil quilômetros de ferrovias ociosas, desativadas ou subutilizadas poderão voltar a operar no país. O Ministério dos Transportes apresentou na B3, em São Paulo, um

0: modelo para atrair empresas interessadas em explorar esses trechos. A proposta prevê chamamentos públicos para apresentação de projetos de requalificação da malha ferroviária. Nos trechos selecionados, o interessado terá 2 anos para desenvolver o projeto e poderá propor soluções para transporte de cargas ou passageiros. Os contratos poderão ter prazo de até 99 anos. Segundo o ministro de Portos e Aeroportos, Tomé Barros, a proposta contempla o aperfeiçoamento logístico dos trechos.
1: No estudo que a gente contratou, aponta um volume de carga muito grande, que hoje está por caminhão. Então a meta nossa é diminuir o custo logístico, aumentar a participação do modal ferroviário, abrindo possibilidades. Então assim, a gente acha que vai ter muita gente interessada e vai ter, pelo menos eu vou trazer um olhar do mercado para os trechos existentes hoje. Estou dando um destino e buscando um caminho para essa quantidade de quilômetros que eu tenho em desuso no país.
0: A carteira inicial reúne 7 ferrovias de linha curta, conhecidas como short lines, além de trechos de menor extensão conectados à malha ferroviária nacional. Entre os trechos estão as ligações entre Brasília e Lusiânia e entre Campina Grande e Cabedelo, além de linhas nos estados do Rio Grande do Sul, Minas Gerais, Goiás e São Paulo. A recuperação dos trechos poderá envolver investimentos privados e recursos públicos, quando houver interesse e viabilidade. A proposta prevê ampliar a utilização da malha ferroviária e integrar diferentes regiões do país. Reportagem Pablo Mundim.
2: País de norte a sul, enfrentando o sol, a chuva e a distância da família para garantir que o Brasil não pare.
3: Seja levando o alimento que chega à nossa mesa, o combustível que move nossas cidades ou remédios que salvam vidas.
2: No Dia Nacional do Caminhoneiro, a Voz do Brasil presta uma homenagem aos mais de 4 milhões de motoristas que fazem das rodovias o seu sustento e a engrenagem que ajuda a mover o país.
3: Para celebrar a data, a Polícia Rodoviária Federal realiza ações educativas de saúde e faz um alerta. Neste ano, aumentaram as estatísticas de sinistros de trânsito envolvendo caminhões, mortes e feridos nas rodovias federais.

0: caminhoneiro Senito Pereira nasceu no interior do Paraná, mas há 26 anos sua casa é todo o Brasil.
1: O ofício é quase uma tradição de família. 5 irmãos, 1 filho e 1 sobrinha ganham a vida transportando carga nas estradas do Brasil.
0: E hoje nós preparamos uma reportagem dando dicas para viagens seguras.
1: Só para se ter uma ideia, de janeiro a julho, 1.681 pessoas morreram nos sinistros de trânsito em que caminhões estavam envolvidos. Número 4,54% maior que o registrado no mesmo período do ano passado.

0: sol clareia às primeiras horas da manhã, quando Senito Pereira desperta para mais um dia de trabalho. Ele deixa a boleia, acende o fogareiro e faz um café. Para ele, que passa os dias na estrada, o caminhão é um pouco de tudo: meio de transporte, fonte de renda e casa. Antes de dar partida, o caminhoneiro, nascido em Curiúva, no interior do Paraná, sempre confere se está tudo em seu lugar.
1: Primeiro eu dou uma olhada, né? Como é que tá óleo, água, essas coisas, que é o dever da gente, né? Quando ele tem um probleminha, a gente já cuida de levar na oficina, né? Tudo tem que estar em cima, manutenção do caminhão em primeiro lugar.
0: Além dos cuidados com a manutenção do veículo, a Polícia Rodoviária Federal faz outras recomendações aos caminhoneiros para que trafeguem com segurança. A atenção deve ser redobrada com os veículos menores por conta da grande quantidade de pontos cegos. Consumo de álcool ou drogas antes de dirigir, carga muito pesada e amarração incorreta da carga são causas de acidentes graves na estrada, segundo Estênio Pires, coordenador geral de segurança viária da PRF. Ele também alerta para o perigo do excesso de velocidade.
2: É um veículo desse que transporta dezenas de toneladas, tem um comportamento muito diferente de um veículo de passeio, um veículo pequeno. Para se fazer a frenagem total, leva um espaço muito grande. Se estiver em excesso de velocidade, muito mais.

0: podendo provocar grandes tragédias.
1: A lei dos caminhoneiros, que regulamenta a profissão no país, estabelece regras para a jornada de trabalho e para proporcionar descanso seguro a esses profissionais, há pontos de parada localizados ao longo das rodovias. Nos contratos de concessão, eles devem aparecer pelo menos a cada 400 quilômetros. Postos de gasolina e outros estabelecimentos privados também são habilitados a oferecer o serviço, mas nesse caso, podem fazer uma cobrança pela utilização da área. De acordo com Viviane Secretária Nacional de Transporte Rodoviário do Ministério dos Transportes, essas paradas também ajudam a prevenir acidentes.
2: A gente consegue colocar áreas adequadas e seguras para que os caminhoneiros e caminhoneiras possam descansar, cumprir a legislação que impõe aí horas de descanso e com isso seguir uma viagem mais tranquila e efetivamente isso tem um impacto então na redução no número de acidentes.

0: caminhoneiro Senito Pereira, do início desta reportagem, conta que apesar de a vida na estrada ser marcada por vários desafios, também é uma alegria desbravar melhor o Brasil.
1: A gente conhece tudo, né? A gente ouve falar numa cidade lá, opa, mas essa eu conheço, já passei, né? E conhece todo o desenvolvimento do Brasil, né? Hoje a gente tem uma potência muito grande.
0: A lei dos caminhoneiros também determina que é direito desses trabalhadores ter acesso gratuito a programas de formação e aperfeiçoamento, contar com sistema único de saúde para atendimento e receber proteção do Estado contra ações criminosas.
2: Eu conheço as minhas liberdades, pois a vida não me cobra o frete.
0: Reportagem Márcia Fernandes.
3: Bancos e instituições de pagamento terão que adotar medidas para identificar e interromper operações ligadas a casas de apostas não autorizadas.
4: A determinação está em uma portaria publicada esta semana que também prevê o bloqueio ou encerramento de contas usadas por operadores irregulares.
5: Uma portaria do Ministério da Fazenda estabelece novos procedimentos para suspender transações financeiras relacionadas à exploração irregular de apostas de cota fixa. Entre as ações previstas estão a identificação dos meios utilizados por operadores irregulares para receber valores e a interrupção do fluxo financeiro destinado a essas atividades. A norma também permite o bloqueio de contas e o impedimento de novas transações relacionadas à exploração irregular de apostas. A medida fortalece a cooperação entre regulação, fiscalização e sistema financeiro no enfrentamento do mercado ilegal. No Brasil, somente empresas autorizadas pela Secretaria de Prêmios e Apostas do Ministério da Fazenda podem operar nacionalmente. Desde janeiro de 2025, os sites autorizados utilizam o domínio .bet.br. Todos os detalhes da portaria estão disponíveis no portal gov.br/fazenda. Thaís de Araújo, para a Voz do Brasil.
3: Plataformas digitais com mais de 1 milhão de usuários menores de 18 anos deverão publicar relatórios com informações sobre as medidas adotadas para a segurança, a privacidade e a proteção desse público.
4: As empresas têm até esta quinta-feira, dia 17 de setembro, para divulgarem essas informações.
6: Os relatórios das empresas devem mostrar uma prestação de contas à sociedade e ao poder público das medidas adotadas para a proteção de menores de 18 anos no ambiente digital. O relatório deve apresentar informações sobre denúncias e os encaminhamentos dados, moderação de conteúdos e contas, medidas de proteção de crianças e adolescentes, proteção de dados e privacidade, além dos mecanismos de consentimento parental e da avaliação e gestão de riscos à segurança e à saúde desse público. A data limite para publicar o documento é 7 de setembro. A obrigatoriedade vale para as plataformas com mais de 1 milhão de usuários cadastrados menores de 18 anos. E esse primeiro relatório deve abranger o período de 1º de janeiro a 30 de junho de 2026. Lorena Gilberte Coutinho, diretora da Agência Nacional de Proteção de Dados, a ANPD, destaca que o relatório é importante para a família.

0: famílias, pesquisadores e toda a sociedade, além dos órgãos de proteção.
1: Esse tipo de instrumento, ele vai possibilitar que pesquisadores, até que pais e famílias possam ter, né, um maior esclarecimento sobre, né, se essas plataformas estão recebendo muitas denúncias. É também um instrumento importante para que os próprios pais e responsáveis possam fazer escolhas, controlar mais quais aplicativos os seus filhos utilizam, né, e como fazer esse tipo de controle.
0: Plataforma Discord teve a funcionalidade de transmissão ao vivo suspensa no Brasil até que a empresa comprove a adoção de medidas para proteger crianças e adolescentes. A medida faz parte do processo de fiscalização instaurado pela ANPD para apurar possíveis falhas na proteção desse público no ambiente digital. E além do Discord, a agência segue com a fiscalização e o monitoramento, inclusive de lojas de aplicativos. É o que explica Lorena Gilberti Coutinho.
1: Para verificar a adoção de sinais de idade, né, os mecanismos de verificação de idade por parte de lojas de aplicativo e sistemas operacionais, em relação às empresas Apple, Google e Microsoft.
0: A ANPD recebe denúncias de violação pela página na internet gov.br/ANPD. Reportagem Luciana Colares de Holanda.
2: As Forças Integradas de Combate ao Crime Organizado deflagraram hoje operação em 19 estados.
3: O objetivo é o enfrentamento ao tráfico de drogas e de armas, à lavagem de dinheiro e a organizações criminosas violentas.
2: As decisões judiciais determinaram bloqueios superiores a 508 milhões de reais, incluindo imóveis, veículos, ativos financeiros e outros bens vinculados a organizações criminosas investigadas.
4: As Forças Integradas de Combate ao Crime Organizado, as FICOs, deflagraram nesta quarta-feira a Operação Força Integrada 4, com ações simultâneas em 19 estados. Ao todo, foram expedidos 173 mandados de busca e apreensão, além de 44 prisões em flagrante durante as diligências. A operação investiga crimes como tráfico de drogas e armas, lavagem de dinheiro, homicídios, extorsão e atuação de organizações criminosas violentas. As decisões judiciais também determinaram o bloqueio de mais de 508 milhões de reais em bens e ativos financeiros. Até agora, 29 imóveis e 18 veículos foram apreendidos, além de armas, munições e drogas. Claudimário Carvalho, para a Voz do Brasil.
3: Problemas com a marcação de procedimentos, reajustes e outras dificuldades com planos de saúde estão entre as reclamações dos consumidores.
2: Para orientar quem enfrenta esse tipo de situação, a Agência Nacional de Saúde Suplementar, a ANS, oferece canais gratuitos de atendimento. Confira na reportagem.
5: A gestora Karen Nascimento tem plano de saúde há muito tempo, mas sempre tem problemas com ele, principalmente com a marcação de procedimentos.
6: Sempre atraso de agendamentos, procedimentos que não são autorizados no tempo hábil.
5: Já o funcionário público Manuel Freire reclama dos aumentos do plano de saúde que considera abusivos.
7: Todo ano aumenta e a oferta, você não sabe se a rede aumentou, se a rede diminuiu.
5: Para solucionar problemas e reclamações como estas, a Agência Nacional de Saúde Suplementar, ANS, disponibiliza um serviço gratuito para orientar os consumidores sobre seus direitos e as regras dos planos privados de saúde no Brasil. A diretora de fiscalização da agência, Eliane Medeiros, explica qual o primeiro passo.
8: Quando o consumidor tiver um problema com o plano de saúde, a primeira orientação é procurar a própria operadora e guardar o número do protocolo desse atendimento. Agora, se o problema não for solucionado, aí ele pode procurar a ANS e registrar uma reclamação. A reclamação é encaminhada à operadora, que tem até 5 dias úteis para solucionar problemas de atendimento de saúde, como negativa de cirurgia, exame ou consulta.
5: Eliane Medeiros alerta ainda que, ao contratar um plano de saúde, o consumidor deve ficar atento às regras pré-estabelecidas.
8: É importante.

0: importante que o consumidor conheça bem as características do plano que contratou. Também é importante guardar o contrato e qualquer outro documento relacionado ao plano. Conhecer previamente as regras do plano também é uma forma de exercer seus direitos.
1: Em caso de qualquer problema com o plano de saúde, o cidadão dispõe de 3 canais principais para fazer uma reclamação: pela internet, no site da ANS, no endereço gov.br/ANS, ou por telefone, gratuitamente, no número 0800-701-9656, de segunda a sexta-feira, das 9 às 17 horas. Para pessoas com deficiência auditiva, o número é 0800-021-2105. Mas se a pessoa preferir fazer a reclamação presencial, é preciso agendar o atendimento nos núcleos de fiscalização da ANS. Reportagem Cleide Lopes.
2: O pagamento da parcela de setembro do Bolsa Família tem início nesta quinta-feira.
3: O Ministério do Desenvolvimento Social, Família e Combate à Fome informa que a greve dos bancários não vai interferir no repasse.
2: Nesta quinta-feira, dia 17, tem início os repasses do Bolsa Família de setembro. As transferências ocorrem até o dia 30 deste mês. O pagamento é feito de acordo com o último dígito do número de identificação social, o NIS, que cada beneficiário tem no cartão do Bolsa Família. Recebem primeiro famílias com o NIS terminado em 1 e assim sucessivamente até o NIS final 0. Este mês, o valor médio do benefício é de R$ 678,18. Para verificar a situação do benefício, extratos e valores, o beneficiário pode consultar os aplicativos do Bolsa Família e Caixa Tem. O Disque Social pelo número 121 também está disponível para atendimento ao público. A ligação é gratuita de todo o Brasil. O Ministério do Desenvolvimento e Assistência Social, Família e Combate à Fome informa que a greve dos bancários, que envolve a Caixa Econômica Federal, não afeta os pagamentos do Bolsa Família que vão ocorrer normalmente. Reportagem Érica Brás.
4: E essas foram as notícias do governo federal.
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3: Fique agora com o Minuto do TCU e em seguida as notícias do Poder Judiciário e do Congresso Nacional. Uma boa noite.
4: Boa noite, até amanhã.
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6: 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Você vai ouvir agora notícias do Poder Judiciário.
8: Supremo decide que venda interestadual de combustíveis não exige cancelamento de créditos de ICMS.
9: STJ fixa tese sobre uso de provas do inquérito e validade do testemunho indireto na pronúncia.
8: Mais de 99% dos pedidos de candidatura já foram julgados pela Justiça Eleitoral.
9: Boa noite, eu sou Arthur Filho.
8: E eu sou Walter Lima.
9: Os ministros do Supremo Tribunal Federal decidiram que a venda de combustível derivado de petróleo para outro estado não exige o cancelamento dos créditos de imposto sobre circulação de mercadorias.

0: e serviços, o ICMS, gerados nas operações anteriores realizadas dentro do estado de origem.
1: A decisão foi tomada em sessão virtual, no julgamento de um recurso extraordinário. Por se tratar de matéria com repercussão geral reconhecida, a tese fixada deverá ser aplicada pelos demais tribunais do país.
0: A situação analisada no julgamento diz respeito a empresas que compram produtos de outra empresa do mesmo estado, operação em que há cobrança de ICMS e geração de crédito para a distribuidora.
1: Quando parte dos produtos é posteriormente vendida por outro estado, não há incidência de ICMS. Assim, a discussão consistia em saber se o estado de origem pode manter o imposto cobrado nas operações internas anteriores e se a distribuidora deve estornar o crédito na operação interestadual.
0: STJ fixa tese sobre o uso de provas do inquérito e validade do testemunho indireto na pronúncia.
1: Como o julgamento foi pelo rito dos repetitivos, o entendimento valerá para casos com o mesmo tema em todo o judiciário. Fátima Uchoa.
2: A pronúncia é a decisão judicial que avalia se o acusado de crime doloso contra a vida, como matar alguém, será julgado pelo tribunal do júri. O magistrado verifica se o suposto crime ocorreu e se há indícios de que o acusado participou dele. Para o STJ, a pronúncia não pode se basear exclusivamente em provas colhidas durante o inquérito policial. Nem esse pronunciamento judicial pode ser feito só com apoio de testemunho indireto, ou seja, de quem apenas ouviu dizer que o fato ocorreu. Mas o tribunal reconheceu que o testemunho indireto pode ser mais relevante como prova em contextos como criminalidade organizada e tentativa de silenciamento da vítima ou de testemunha. O relator foi o ministro Reinaldo Soares da Fonseca.
0: Acordo de 193 milhões de reais beneficia quase 800 trabalhadores.
1: A ação faz parte da Semana Nacional da Execução Trabalhista, mutirão promovido pela Justiça do Trabalho para acelerar o pagamento de dívidas judiciais trabalhistas. Rafael Silva.
3: 761 trabalhadores fecharam por meio do Sindicato dos Petroleiros um acordo de 193 milhões de reais com a Petrobras. E eles são apenas alguns dos milhares de trabalhadores beneficiados pelo mutirão da Justiça do Trabalho. Já foram feitas quase 32 mil audiências e arrecadados 2 bilhões de reais. Entre os tribunais regionais de pequeno porte, o TRT-19 em Alagoas é ouro no ranking de acordos. E você que ganhou uma causa, mas ainda não recebeu, pode procurar a vara do trabalho onde tramita o processo.
0: Há 18 dias para o primeiro turno das eleições gerais, mais de 99% dos pedidos de candidatura já foram julgados pela Justiça Eleitoral.
1: O dado foi divulgado pelo presidente do Tribunal Superior Eleitoral, ministro Cássio Nunes Marques. Vitor Struck tem mais informações.
4: A Justiça Eleitoral já analisou e julgou 20.982 pedidos de candidatura em todo o país. O número corresponde a mais de 99% do total. O dado foi divulgado pelo presidente do Tribunal Superior Eleitoral, o ministro Cássio Nunes Marques, em sessão plenária do tribunal. De acordo com o ministro, restam 205 processos pendentes de julgamento. Entre os casos já decididos, 980 ainda estão dentro do prazo para recurso. No caso das candidaturas à presidência e vice-presidência, todos os 13 pedidos foram julgados até o dia 11 de setembro.
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0: A você, uma boa noite.
1: E até amanhã.

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1: Eu sou Humberto Pinheiro e estes são os destaques de hoje do Jornal do Senado, que começa agora. Senado pode criar grupo de trabalho para discutir reforma do judiciário. Lei cria política nacional de conscientização sobre doença rara que afeta os pulmões. Sancionada lei que amplia financiamento para renovação de frota de motoristas de aplicativo.

0: aplicativo e entregadores. Boa noite. A Comissão de Constituição e Justiça pode criar um grupo de trabalho para discutir a reforma do Judiciário. O texto estabelece um prazo de 60 dias para que o grupo apresente uma proposta sobre a reforma. A criação do grupo ainda depende de decisão da Comissão de Constituição e Justiça. O trabalho deverá subsidiar as discussões sobre o tema no Senado. Repórter Pedro Pincer.
1: A Comissão de Direitos Humanos aprovou uma indicação para que a Comissão de Constituição e Justiça crie um grupo de trabalho para apresentar uma proposta de reforma do Judiciário no prazo de 60 dias. A indicação é um tipo de proposição legislativa pela qual se sugere a adoção de providência, a realização de um ato administrativo ou se recomenda que determinado assunto seja tratado por outra comissão. Por exemplo, a proposta de indicação feita à CCJ foi apresentada pela presidente da Comissão de Direitos Humanos, senadora Damaris Alves, do Republicano do Distrito Federal.
2: Que a Comissão de Direitos Humanos faça uma indicação urgente à Comissão de Constituição e Justiça do Senado, para que a Comissão de Constituição e Justiça do Senado crie imediatamente um grupo de trabalho onde busque todas as propostas, PECs e projetos de lei que estão tramitando de reforma do Poder Judiciário.
1: A decisão ocorreu durante reunião da CDH em que foram discutidos os desdobramentos institucionais da sessão plenária do Supremo Tribunal Federal que aconteceu nesta terça-feira. A sessão do STF tinha a finalidade de decidir se haveria ou não investigação sobre o ministro Alexandre de Moraes por supostas relações com o banqueiro Daniel Vorcaro, dono do extinto Banco Master, liquidado pelo Banco Central após a constatação de fraudes.
0: O Palácio do Congresso Nacional recebe nesta semana uma iluminação verde em alusão ao Dia Nacional de Conscientização sobre as Distrofias Musculares, celebrado em 17 de setembro. A data foi instituída em 2024, após a aprovação de um projeto pelo Senado para ampliar o conhecimento sobre o grupo de mais de 30 doenças hereditárias que podem causar enfraquecimento e perda progressiva da massa muscular. Reportagem Yasmin Rodrigues.
3: As distrofias musculares formam um grupo de mais de 30 doenças hereditárias que podem causar enfraquecimento e perda progressiva da massa muscular. A data nacional celebrada em 17 de setembro foi criada por lei em 2024. A senadora Leila Barros, do PDT do Distrito Federal, relatora do projeto na Comissão de Assuntos Sociais, destacou que a falta de informação ainda é um obstáculo para pacientes e profissionais de saúde.
4: O conhecimento de distrofias musculares ainda é limitado entre a população geral e muitas vezes até mesmo entre os profissionais da saúde. Por meio da conscientização, busca-se ampliar o conhecimento sobre os sintomas, os métodos de diagnóstico e as possíveis terapias, promovendo uma detecção mais precoce e melhor qualidade de vida para os pacientes. Outro impacto importante da instituição deste dia é o fortalecimento das políticas de inclusão para as pessoas com deficiência.
3: A legislação que criou a data também prevê campanhas de esclarecimento, eventos e materiais educativos para ampliar o acesso à informação sobre as distrofias musculares.
0: Foi sancionada a lei que cria a Política Nacional de Conscientização e Orientação sobre Lifangioleiomiomatose no âmbito do Sistema Único de Saúde. A doença, conhecida como LAM, é rara, afeta principalmente os pulmões e não tem cura. A lei prevê que o SUS ofereça às pessoas com LAM o acesso a todos os meios disponíveis para o tratamento e o controle da doença. A reportagem é de Márcio Maturana.
5: Mulheres entre a puberdade e a menopausa são as mais atingidas pela lifangioleiomiomatose, uma doença rara e progressiva, também conhecida como LAM, que causa cistos nos pulmões, nos rins e no sistema linfático, podendo levar à insuficiência respiratória. A LAM é frequentemente confundida com asma ou bronquite. Por isso, a nova Política Nacional de Conscientização e Orientação, publicada nesta terça-feira no Diário Oficial da União, prevê capacitação de profissionais de saúde para facilitar o diagnóstico precoce. A senadora Damaris Alves, do Republicanos do Distrito Federal, foi a relatora do projeto que deu origem à lei.
2: A única coisa que os pacientes da LAM querem é respirar. Estamos falando de uma doença que eles querem tão somente respirar. Ter uma política pública para acompanhar esses pacientes é

0: mais que necessária. Ampliar a conscientização sobre a LAM, favorecer o diagnóstico oportuno, organizar o encaminhamento assistencial e aprimorar a produção de informações epidemiológicas e clínicas sobre a doença.
1: Outras ações previstas pela nova lei são a criação de centros de referência especializados e implantação de um sistema nacional de coleta de dados. A LAM não tem cura, mas pode ser controlada com medicamentos já disponíveis gratuitamente no Sistema Único de Saúde.
2: Também foi sancionada pelo presidente da República a lei que garante a continuidade do programa de renovação de frota com condições especiais de financiamento para a compra de veículos novos. A medida beneficia motoristas de aplicativo, taxistas e entregadores de aplicativos. O programa permite o financiamento de carros, motos e bicicletas elétricas zero quilômetro. O Congresso Nacional também ampliou as possibilidades de uso dos recursos, incluindo veículos leves para transporte escolar e transporte de cargas. A lei resulta da unificação de duas medidas provisórias aprovadas pelo Congresso. Mais informações com a repórter Patrícia Oliveira.
3: A nova lei garante até 30 bilhões de reais para financiar veículos novos para motoristas de aplicativo com no mínimo 6 meses de atividade, além de taxistas e cooperativas de taxistas. Cada motorista poderá financiar um veículo. A lei também possibilita o uso de recursos para renovação de frotas e infraestrutura do transporte escolar e do transporte urbano de passageiros ou de cargas. Aprovada no Senado, a lei unificou duas medidas provisórias. O senador Camilo Santana, do PT do Ceará, destacou que a iniciativa pode beneficiar cerca de 1.400.000 trabalhadores.
4: Agora terão condições mais dignas para conquistar seu próprio veículo, gerar renda com mais autonomia e melhorar sua qualidade de vida.
3: A lei também permite que motoristas com habilitação na categoria B conduzam veículos elétricos ou híbridos de até 4.250 quilos de peso bruto total.
5: Eleições 2026.
2: Eleitores que não votarem nas próximas eleições marcadas para 4 de outubro precisam justificar a ausência. A justificativa pode ser feita por duas formas: pessoalmente, em uma sessão eleitoral ou pelo aplicativo do Tribunal Superior Eleitoral. Se o eleitor estiver fora do município que vota, é possível baixar o aplicativo e-título no celular e justificar a ausência por lá no dia e horário em que ocorre a votação. Em caso de ausência, é preciso apresentar uma justificativa para cada turno da eleição. Os eleitores que não votarem nem justificarem ficam sujeitos às penalidades, como impedimento de emitir documentos e de participar de concursos públicos, além do pagamento de multa. Um projeto quer incentivar navios-tanque e embarcações de apoio marítimo que utilizem biodiesel, etanol ou a mistura desses combustíveis. A proposta em análise na Comissão de Infraestrutura prevê cotas adicionais de depreciação acelerada. Isso significa que as empresas poderão contabilizar mais rapidamente a perda de valor de um bem e reduzir custos fiscais. O benefício terá duração de 5 anos. O senador Fernando Dueire, do PSD de Pernambuco, relatou a medida na Comissão de Assuntos Econômicos. Para ele, a proposta poderá estimular a renovação da frota e a sustentabilidade.
6: Porque nós queremos fazer com que o combustível sustentável seja incorporado à frota de navegação com mais agilidade.
2: Trabalhos técnicos de Eliseu Caires. O Jornal do Senado fica por aqui. Acompanhe agora as notícias da Câmara dos Deputados.

0: mais transparência a verba destinada a mulheres no orçamento.
1: Pode alterar regras de herança em casos de assassinato na família.
0: Pais de pessoas com deficiência poderão usar meia entrada em eventos.
1: Comissão aprova proposta que incentiva a exportação da moda brasileira.
0: Boa noite. Avança na Câmara projeto que cria um programa de incentivo à exportação da moda brasileira sustentável. A repórter Maria Neves tem mais detalhes da

0: proposta.
1: A Comissão de Meio Ambiente da Câmara dos Deputados aprovou o projeto que institui o programa Moda Brasileira no Mundo. A proposta prevê ações governamentais integradas para adaptar a indústria da moda às novas exigências sociais e ambientais dos principais importadores de produtos brasileiros. O texto também prevê medidas para promover as marcas nacionais no mercado externo. Dentre as ações propostas estão, por exemplo, a realização de campanhas internacionais de promoção da moda nacional, participação em feiras e eventos, assim como a criação de selos e ações coordenadas de comunicação internacional. A proposta sugere ainda parcerias com plataformas internacionais de moda sustentável e de moda indígena. A inclusão da moda produzida por indígenas e povos tradicionais, assim como da utilização de conhecimentos e técnicas dessas populações no texto, foi proposta pela relatora, deputada Célia Chacriabá, do PSOL Mineiro. A parlamentar argumenta que o sucesso de inúmeros estilistas indígenas atesta a habilidade dos povos tradicionais para a moda contemporânea. Apesar disso, sustenta que, ao que parece, a indústria ignora os saberes ancestrais em aspectos como técnicas têxteis, fibras naturais e tingimentos. De acordo com Célia Chacriabá, apenas 2% dos 1,5 milhão de indígenas que vivem no país atuam na indústria criativa.
2: Estilista como Veena Ticuna, Patrícia Camaiurá, Dai Molina, que demonstra que moda indígena já ocupa espaço em destaque no Brasil e no exterior. Assim também como Cildo Rick, que veste grandes artistas como Anitta, assim como Marina Sena, mulheres Awanawá, mulheres Axaninca, mulheres Machaca, Chacriabá, Ludmila Pataxó, Daru e, sobretudo, a experiência que tive a oportunidade de conhecer, que são mulheres que lutam, porque sabemos que a única ferramenta que mais impulsiona para que as mulheres saiam da situação da zona de violência se chama autonomia financeira.
1: Célia Chacriabá explica que o projeto nasceu da necessidade de que a indústria da moda brasileira se adapte às exigências de importadores, principalmente da União Europeia, que, de acordo com ela, é o maior comprador de produtos nacionais de maior valor. Célia Chacriabá explica que o projeto nasceu da necessidade de que a indústria de moda brasileira se adapte às exigências de importadores, principalmente da União Europeia, que, de acordo com ela, é a maior compradora de produtos nacionais de maior valor. A deputada explica que o Bloco Europeu editou uma norma em 2024 que passa a exigir o passaporte digital de produto para têxteis. Para receber o documento, o exportador tem de garantir a rastreabilidade completa da cadeia produtiva, desde a matéria-prima até o consumidor final. Célia Chacriabá relata ainda que a União Europeia vai exigir que as empresas monitorem impactos em direitos humanos e meio ambiente em toda a cadeia de fornecedores. Além disso, o bloco vai passar a pedir comprovação das medidas adotadas para destinação de resíduos têxteis. Ainda, segundo a deputada, todas as demandas entram em vigor em abril de 2021. O projeto, que visa criar incentivos para a exportação de moda brasileira sustentável, ainda será analisado por 4 comissões da Câmara. Da Rádio Câmara de Brasília, Maria Neves.
3: Desenvolvimento Regional.
4: Pastor Diniz, do União, propõe que parte da economia obtida com a integração de Roraima ao Sistema Interligado Nacional seja usada para reduzir a conta de luz dos consumidores do estado até 2030.
5: Pela proposta, uma parcela da redução dos gastos da conta de consumo de combustíveis seria destinada à modicidade tarifária em Roraima. Pastor Diniz afirma que a medida evita aumentos nas tarifas e

0: corrige uma desigualdade histórica enfrentada pelo Estado.
1: Economia.
2: A Câmara aprovou a criação do Orçamento Mulher. O projeto pretende dar mais transparência aos recursos destinados a políticas públicas para as mulheres no Orçamento Federal. A repórter Silvia Munhato explica.
3: A Comissão de Constituição e Justiça da Câmara dos Deputados aprovou a criação do Orçamento Mulher. A proposta, que deve ser enviada agora ao Senado, obriga o poder público a dar transparência aos programas e ações voltados ao atendimento das mulheres, por meio de quadros anexos nas propostas e nos relatórios de execução orçamentária. O projeto é de autoria dos deputados Laura Carneiro, do PSD do Rio de Janeiro, e Ricardo Aires, do Republicanos de Tocantins. A deputada Laura Carneiro explicou o sentido do texto.
4: Não adianta políticas públicas se nós não tivermos o dinheiro para arcar com essas políticas. O Orçamento Mulher vai, a partir do plano plurianual, a partir da lei de diretrizes orçamentárias, organizar todos os recursos a serem gastos com as mulheres brasileiras.
3: A relatora da proposta na Comissão de Defesa dos Direitos da Mulher, deputada Flávia Moraes, do MDB de Goiás, citou exemplos de ações orçamentárias.
5: E como exemplo a gente pode citar aqui para a educação os CMEIs, né, que vão atender as crianças para que as mulheres possam trabalhar, as clínicas especializadas em atendimento à saúde da mulher, as ações de enfrentamento e combate à violência contra a mulher, enfim, então são muitas ações específicas que precisam ter investimento, ter orçamento e que nesse caso, aprovando orçamento mulher, vão ter prioridade, orçamento bem definido e claro para investimento nessas políticas.
3: De acordo com o texto aprovado, os orçamentos da União, dos Estados e dos municípios deverão trazer dois quadros detalhados. O primeiro, chamado de Orçamento Mulher Proposta, deve ser entregue junto com o planejamento anual das ações orçamentárias. O segundo, Orçamento Mulher Execução, será publicado regularmente para que qualquer cidadão possa conferir quanto desse dinheiro foi efetivamente usado. Deverão constar desses documentos as despesas com educação, saúde, assistência social e outras ações em que as mulheres sejam as beneficiárias diretas. O projeto também prevê que o governo federal reúna os dados de todo o país anualmente para avaliar se os esforços dos estados e municípios estão sendo efetivos. Da Rádio Câmara de Brasília, Silvia Minhato.
1: Saúde.
0: Domingos Neto, do PSD do Ceará, é autor de projeto que cria a assistência de transição de cuidados no SUS. O objetivo é garantir que pacientes que receberam alta hospitalar continuem recebendo acompanhamento especializado antes de voltarem definitivamente para a rotina em casa.
2: A proposta de Domingos Neto prevê atendimento em unidades de transição ou por assistência domiciliar monitorada, com foco na reabilitação, cuidados paliativos e treinamento de cuidadores. Na visão dele, a medida evita reinternações desnecessárias, além de liberar leitos nos hospitais.
1: Ciência e tecnologia.
0: Bandeira de Melo, do PV do Rio de Janeiro, apoia a criação da Frente Parlamentar Mista em defesa do Programa Espacial Brasileiro. O colegiado terá como missão acompanhar e propor iniciativas voltadas ao fortalecimento do setor espacial no país.
2: Bandeira de Melo ressalta que o programa espacial envolve soberania nacional, inovação tecnológica e desenvolvimento econômico. A frente também pretende estimular políticas públicas ligadas à defesa, comunicações, previsão climática, monitoramento territorial e aplicações ambientais.
1: Cultura.
0: A Comissão de Cultura aprovou a meia entrada para os pais e responsáveis legais por pessoas com deficiência em eventos culturais e esportivos, mesmo sem a condição de acompanhante. A reportagem é de Luiz Cláudio Canuto.
6: A Comissão de Cultura aprovou o projeto que assegura a meia entrada a mães, pais e responsáveis legais por pessoas com deficiência em eventos culturais e esportivos. Pela proposta, cuidadores de baixa renda inscritos no CAD Único com renda familiar de até 2 salários mínimos também teriam esse direito. O texto final foi elaborado pela relatora deputada Érica Cocai, do PT do Distrito Federal, com base em um projeto da deputada doutora Alessandra Haber, do MDB do Pará. A proposta altera a lei que regula o benefício da meia entrada no Brasil. A exemplo da autora da proposta, a relatora afirma que essas pessoas necessitam de apoio do Estado

0: para usufruir de seu direito à cultura, o que este projeto de lei pretende garantir com o direito ao benefício da meia entrada.
1: É fundamental que nós possamos assegurar a mais plena acessibilidade. É fundamental que nós possamos ter parcerias com a iniciativa privada, com a sociedade civil. Sem inclusão, a gente não tem direito pleno à cidade. Sem inclusão, a gente não tem direito a mergulharmos e vivenciarmos a nossa humanidade na sua plenitude.
0: A Comissão de Cultura acrescentou um único parágrafo à lei para assegurar o direito. O benefício vale para o acesso a salas de cinema, cineclubes, teatros, espetáculos musicais e circenses e eventos educativos, esportivos, de lazer e de entretenimento. A legislação vigente já garante meia entrada às pessoas com deficiência e, quando necessário, a seus acompanhantes. No entanto, pais, mães e responsáveis legais que não estejam na condição de acompanhante no momento do evento não têm direito ao benefício. A autora da proposta, doutora Alessandra Haber, afirma que estudos apontam casos elevados de estresse, ansiedade e depressão entre cuidadores, sobretudo entre mães de baixa renda, que compõem a maioria desse grupo. E barreiras financeiras restringem o acesso dos cuidadores a essas oportunidades, comprometendo um recurso terapêutico de comprovada relevância. A proposta ainda vai ser analisada pela Comissão de Constituição e Justiça. Da Rádio Câmara de Brasília, Luiz Cláudio Canuto.
2: Justiça. Sônia Guajajara, do pessoal de São Paulo, defende a realização de um debate com representantes do governo, do sistema de justiça, de organizações indígenas e de especialistas sobre a criação da Comissão Nacional Indígena da Verdade.
3: Para Sônia Guajajara, a iniciativa pode fortalecer políticas de memória, verdade, reparação e justiça voltadas aos povos indígenas. A deputada afirma que a proposta busca aprofundar a investigação de violações de direitos humanos e ampliar as garantias de não repetição.
2: Rodrigo Valadares, do PL de Sergipe, apoia projeto que define o antissemitismo na legislação brasileira para orientar políticas públicas de prevenção à discriminação. A proposta adota como referência a definição da Aliança Internacional para a Memória do Holocausto.
3: De acordo com Rodrigo Valadares, a proposta estabelece que o antissemitismo é uma forma de racismo, mas não impede críticas ao Estado de Israel. O congressista também garante que o projeto não cria mais tipos penais.
2: Projeto de Rodrigo Gambale, do Podemos de São Paulo, estabelece medidas para garantir o pagamento de pensão alimentícia. A matéria prevê retenção de valores em contas bancárias, restituição do imposto de renda e prêmios de apostas para quitar débitos.
3: De acordo com Rodrigo Gambale, a proposta cria um cadastro nacional de devedores e prevê de forma subsidiária a apreensão de passaporte e da carteira de habilitação. Para as medidas dão mais eficácia para garantir os
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5: Segurança Pública.
2: A proposta que impede um condenado por homicídio de receber herança de parentes da mesma família está pronta para análise do plenário. A repórter Paula Bittar acompanhou a votação da chamada Lei Suzane von Richthofen na Comissão de Constituição e Justiça.
6: A Comissão de Constituição e Justiça da Câmara aprovou uma proposta que impede herdeiros condenados por homicídio de receber por vias indiretas o patrimônio de outros parentes da mesma família. A proposta estende o chamado Instituto da indignidade aos parentes colaterais até o quarto grau. Pela regra atual, a perda do direito à herança por crime doloso só vale quando o crime é cometido contra o dono do

0: dos bens, seu cônjuge, companheiro, pais ou filhos. O projeto foi apresentado com o objetivo de criar a Lei Suzane von Richthofen. Richthofen foi condenada a 39 anos de prisão por planejar o assassinato dos próprios pais em 2002 e hoje cumpre a pena em regime aberto. O caso voltou a repercutir pela possibilidade legal de ela herdar parte do patrimônio de um tio falecido. O texto aprovado estabelece que seguro de vida também não poderá ser pago nesses casos. Segundo a relatora da proposta na comissão, deputada Laura Carneiro, do PSD do Rio de Janeiro, essas modificações, além de trazerem mais segurança jurídica ao evitarem longas discussões judiciais em inventários, garantem que o patrimônio familiar permaneça com aqueles que respeitam a solidariedade inerente aos vínculos de sangue e afeto, compatibilizando a norma aos valores que informam o direito civil contemporâneo. A proposta que impede herdeiros condenados por homicídio de receber por vias indiretas o patrimônio de outros parentes da mesma família ainda precisa passar pelo plenário da Câmara antes de seguir ao Senado. Da Rádio Câmara de Brasília, Paula Bittar.
1: Projeto de Gilvanda Federal do PL do Espírito Santo propõe reforçar o Fundo Nacional de Segurança Pública com recursos das loterias federais. Pelo texto, 10% da arrecadação bruta das loterias, que hoje ficam com a União, passariam a ser destinados à segurança pública.
2: Gilvanda Federal também incluiu no projeto uma nova regra para eventos culturais de médio e grande porte que recebam dinheiro público. Segundo o deputado, pelo menos 25% desses recursos teriam que ser usados obrigatoriamente para pagar a segurança do próprio evento.
1: Kim Kataguiri, do Missão de São Paulo, é favorável ao projeto que proíbe condenados por pedofilia de se aproximarem de escolas, creches, parques e de manterem contato com menores de idade pelas redes sociais. Ele explica que a iniciativa visa ampliar a proteção a crianças e adolescentes.
2: O texto prevê que a justiça estabeleça um perímetro mínimo de distância entre condenados por pedofilia e locais frequentados por crianças, além das próprias vítimas. Kim Kataguiri afirma que a proposta também impede que essas pessoas exerçam atividades com contato direto com crianças.
3: Hoje, infelizmente, uma pessoa condenada por pedofilia pode se aproximar de uma escola, pode se aproximar de uma creche, pode se aproximar de um parquinho, né? E pode mandar mensagens para menores de idade, né? O que, na minha avaliação, é um absurdo, né? Isso jamais deveria acontecer. Hoje, inclusive, um pedófilo pode ter uma creche. Ele pode ser sócio, ele pode ser administrador de uma creche, e esse projeto que eu sou relator visa proibir, né? Se o pedófilo se aproximar de uma creche, mesmo que ele não tenha tido contato com uma criança, vai preso.
1: Felipe Beccari, do Podemos de São Paulo, é autor de projeto que proíbe a distribuição de animais como prêmios em rifas, sorteios e outras ações promocionais. Segundo o parlamentar, a medida busca evitar abandonos e maus tratos decorrentes de adoções sem planejamento.
4: A rifa pode ser legítima para ajudar uma pessoa, alguma questão de saúde, mas os animais não podem ser rifados, porque aquela família que ganha geralmente comprou os números da cartela para ajudar a rifa, o propósito da rifa, e não estava preparada para receber aquele animal no seu seio familiar, com uma estrutura, com tempo, com financeiro. Então, animais, esperamos que no Brasil em breve não possam ser mais distribuídos como brindes de festas ou qualquer tipo de rifa ou sorteio.
2: Felipe Beccari informa que a proposta surgiu a partir de denúncias envolvendo animais abandonados ou mortos após serem entregues como brindes. O projeto já teve a urgência aprovada e está pronto para votação no plenário da Câmara.
1: Termina agora.

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Sexta, sábado e domingo, música que você ouviu aqui no nosso Boa Noite Sintonia. A hora certinha para você que tá aí curtindo o nosso Boa Noite Sintonia. São 22:11, 22:11, a gente vai junto até às 11 horas, né? Até às 23 horas com o nosso Boa Noite Sintonia. Às 23 tem aí

0: o programa Sintonia da Fé, tá certo? Então a gente vai junto aí com muita música, com muita alegria, descontração, pra vocês estão aí curtindo o nosso programa, aí Cidade Interior e toda a região. 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Pra vocês aí curtindo o nosso Boa Noite Sintonia, obrigado pela companhia, pela audiência. E vamos trazendo música aí pra vocês que estão curtindo o programa: Os Vacarianos e o Bugio do Chaleira Preta. Vamos ouvir!
1: Atenção, indiada! Vamos dançar o bugio do Chaleira Preta? Uhum.

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Sidney Lima. É, Sidney Lima cantou pra nós e a música Ternura dos Teus Olhos. A hora certinha pra vocês, 22:26, nós vamos até as 23, até as 11 horas, já vai com vocês, às 11 horas teremos aí a Sintonia da Fé. Chegando Pedro Bento e Zé da Estrada, a lua é testemunha.

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índio cruzado com um branco. A música que você ouviu aqui com o Tula Velho, índio velho aí das bandas de Santa Catarina aí, pro. Ele, se não me engano, lá de Atalanta, pra esses lados aí, né? É, tem gente que conhece o Tula Velho já aí, né? É, um abraço aí pra quem conhece o Tula Velho e pra se ele estiver nos ouvindo, que diz que de vez em quando ele também nos ouve, o Tula Velho, né? Então tá bom. Vamos trazendo mais música. Daqui a pouquinho teremos aí o Sintonia da Fé. Agora são 22h39. Quem tá chegando é o Alan e o Aladim, dois passarinhos.

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Barreira Amiga, você ouviu aqui o Barreirito, 8 minutinhos faltando para as 11 horas da noite. Você tá ouvindo a Rádio Sintonia 94.7 FM, o nosso Boa Noite Sintonia, chegando aí no seu finalzinho, na sequência, depois das próximas músicas, você fica então com o Sintonia da Fé, tá certo? Então tá, beleza. Vamos ficar ouvindo aí a música do Porca Véia, Luz do Meu Rancho, pro meu amorzinho que tá em casa me aguardando. Já tô chegando, meu amor. E na sequência ainda tem o André e Andrade e o Pássaro Sem Ninho. Eu volto amanhã, a partir das 19 horas, com mais um programa Boa Noite Sintonia. Até lá, tenham todos uma boa noite.

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2: Muito boa noite, está começando mais uma edição do nosso programa Sintonia da Fé. Eu sou o pastor Bill e te faço companhia aqui na Rádio Sintonia. Seja muito bem-vindo. Onde quer que você esteja, Deus quer falar com você. E hoje eu quero conversar com você sobre algo que todos nós temos, ou pelo menos um dia já tivemos. Você sabe o que é? Eu quero falar sobre sonhos. Todos nós sonhamos com algo. Alguns sonham em construir uma família, ter filhos e condições de sustentá-los. Outros têm sonhos profissionais, materiais, financeiros. Muitos de nós sonhamos com coisas que gostaríamos de realizar, mas a vida nem sempre acontece como planejamos. Na vida, existem sonhos que realizamos, outros que ainda esperamos, e outros que parecem muito distante ou impossível de se realizar. Existem sonhos que, depois de tantas decepções, nós simplesmente deixamos pelo meio do caminho. Talvez você esteja me ouvindo e exista um sonho que você já não comenta mais com ninguém, não consegue mais falar para ninguém sobre ele, mas que um dia você acreditou. Talvez um dia até você orou sobre isso. Um dia você imaginou que aquilo aconteceria, mas o tempo foi passando e as coisas mudaram. Vieram as decepções, portas se fecharam e você pensou: eu acho que acabou. Mas hoje eu quero lhe dizer, talvez tenha acabado para você, mas isso não significa que acabou para Deus. Porque Deus é especialista em entrar em histórias que pareciam terminadas e escrever novos capítulos. Então, eu quero fazer uma pergunta para que você pense, para que você reflita enquanto nós vamos ouvir uma canção. Qual foi o sonho que você deixou pelo caminho? Talvez hoje mesmo seja a hora de apresentá-lo novamente diante do Senhor. E com isso, vamos de música.

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1: Estamos de volta aqui na Rádio Sintonia, esse é o Sintonia da Fé e hoje estamos falando sobre o Deus que restaura sonhos. Talvez enquanto você ouvia essa canção tenha lembrado de alguma coisa, talvez um projeto, uma promessa ou até mesmo algo que você já orou. Algo que um dia queimou dentro do seu coração, mas que hoje parece muito distante. Eu gostaria de ler um texto das Sagradas Escrituras que se encontra no livro de Joel, capítulo de número 2, o versículo 25, que diz assim: Restituir-vos-ei os anos que foram consumidos. Preste atenção nessa expressão: restituirei os anos. Quando pensamos em restauração, normalmente pensamos em coisas, mas Deus fala sobre anos. Porque uma das coisas que mais machuca quando olhamos para trás é pensar: eu perdi tempo. Eu deveria ter começado antes. Eu deveria ter feito diferente. Eu perdi aquela oportunidade. Agora é tarde. Talvez você esteja pensando exatamente assim, mas eu quero lhe dizer uma coisa. Você pode ter perdido uma oportunidade, mas não perdeu o Deus das oportunidades. Você pode ter visto uma porta fechar, mas não perdeu o Deus que abre portas. Você pode ter vivido anos difíceis, mas ainda existe futuro diante de você. Deus sabe restaurar o que havia perdido. E quando falamos de sonhos na Bíblia, eu imediatamente me lembro da história de José. José era jovem quando começou a sonhar. Deus mostrou a ele coisas grandes. Mas depois que José recebeu o sonho, aconteceu exatamente o contrário daquilo que ele imaginava. José sonhou com honra, mas foi jogado em um poço. Sonhou com posição, mas foi vendido como escravo. Depois foi acusado injustamente e terminou dentro de uma prisão. Agora, pense comigo. Se você estivesse no lugar de José, o que pensaria? Talvez, provavelmente perguntaria: Deus, e aquele sonho? Deus, onde está aquilo que o Senhor me mostrou? Porque é fácil acreditar quando tudo está acontecendo como esperamos. Difícil é continuar acreditando quando a realidade parece completamente diferente. Mas existe algo maravilhoso na história de José. O sonho não morreu no poço. O sonho não morreu quando José foi vendido como escravo.

sonho não morreu na casa de Potifar. O sonho não morreu com a falsa acusação ou morreu quando ele foi levado à prisão. Sabe por quê? Porque aquilo que Deus determinou para a vida de José não dependia do lugar onde ele estava. E talvez você precise ouvir isso hoje. O lugar onde você está agora não determina necessariamente onde a sua história vai terminar. A prisão foi apenas um capítulo, não era o fim da história. Você sabia que a nossa Bíblia ela vai dizer o seguinte: que tudo coopera para o bem daqueles que amam a Deus segundo o seu propósito. Deus tem um propósito. Nós só precisamos amar o Senhor, caminhar com Ele. E muitas vezes nós cometemos esse erro. Julgamos nossa história inteira por um capítulo que estamos vivendo. Se o capítulo está difícil, pensamos que a história terminou. Eu quero te dizer, não terminou. Vire a página. O capítulo do poço tinha outros capítulos à frente. Talvez você esteja passando por um momento difícil, mas eu te digo novamente, vire a página. Deus está escrevendo histórias. Deus tem algo para sua vida. Tudo que você precisa é permanecer fielmente no seu caminho. José não sabia, mas quando estava dentro daquela prisão, Deus estava preparando algo ainda maior, o palácio. A Bíblia vai falar que Faraó teve um sonho onde ninguém conseguia interpretar. Até que alguém se lembrou de José, e José saiu da prisão e foi levado diante de Faraó. E em pouco tempo, aquele homem que estava preso passou a ocupar uma posição de autoridade no Egito. Ele se tornou um governador. Olha que interessante. José dormiu como um prisioneiro e terminou outro dia como governador do Egito, dormindo no palácio. Isso nos ensina que Deus pode mudar cenários que nós pensamos que nunca mudarão. Não significa que tudo vai acontecer amanhã. Não significa que Deus fará exatamente da maneira que imaginamos. Mas significa que Deus continua no controle. Talvez você esteja há anos esperando alguma coisa. Talvez você tenha entrado por diversas portas e permanece perdido, sem entender o que está acontecendo. Então eu te dou uma direção. Busque o Senhor, confia nele, porque no mais ele tudo fará. Conserte a sua vida, se arrependa dos seus pecados, firme os seus pés na igreja, onde você será alimentado com a palavra do Senhor. Não desista simplesmente porque os seus sonhos estão demorando ou você não está entendendo. Na Bíblia temos a história também de Abraão. Sonhava em ser pai. Ele também teve que esperar. Sara também esperou. José também esperou. Davi, um outro homem de Deus, também esperou. Todos eles tiveram que esperar e passar por processos. Mas todos eles tinham um diferencial. Eles seguiam e serviam a Deus. A espera não significa ausência de Deus. Enquanto você está esperando, Deus está preparando você para aquilo que você precisa viver. E aqui existe algo muito importante. Deus não restaura apenas sonhos, Deus restaura sonhadores. José recebeu o sonho quando era jovem, mas precisou passar por um processo até estar preparado para viver aquilo que Deus havia lhe mostrado. Isso envolve maturidade. José, que recebeu um sonho, precisava se tornar um homem capaz de administrar o cumprimento daquele sonho, daquela promessa. Então, talvez você esteja se perguntando, por que está demorando tanto? E talvez Deus esteja dizendo, ei, eu estou preparando você para o propósito que eu tenho

através da tua vida. Vocês sabiam que existem bênçãos que exigem estrutura? Existem portas que exigem maturidade, sonhos que exigem preparação. Por isso, não despreze o processo, porque Deus pode usar até aquilo que doeu para preparar você para aquilo que virá. E existe uma frase que eu quero deixar para você: não coloque um ponto final onde Deus colocou apenas uma vírgula. A sua história ainda não terminou. Continue caminhando firme, continue crendo no Senhor, continue buscando, orando, continue congregando, continue participando em comunhão com aqueles que podem edificar a sua fé. Por isso, eu quero que você ouça essa canção e deixe Deus falar ao seu coração.

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1: Ei, você ainda consegue sonhar? Porque algumas pessoas não perderam apenas um sonho. Tem pessoas que perderam a capacidade de sonhar. A pessoa já diz: eu prefiro não criar expectativas. Outras: eu não quero me decepcionar novamente. Melhor não esperar nada. E aos poucos começa a viver apenas sobrevivendo. Sim, porque é uma diferença entre viver e sobreviver. Tem pessoas que estão apenas sobrevivendo. A pessoa acorda, trabalha, resolve problemas, paga contas, volta para casa e dorme. E no outro dia começa tudo novamente. Porque ela já perdeu a capacidade de sonhar. Mas Deus não nos chamou apenas para sobrevivermos. Existe um propósito, existe um futuro. É preciso ter esperança. Existe algo para ser vivido. No livro de Jeremias, o capítulo 29:11 diz: porque eu bem sei os pensamentos que tenho a vosso respeito, diz o Senhor. Pensamentos de paz e não de mal, para vos dar um futuro e uma esperança. Olha que palavra maravilhosa: futuro e esperança. Talvez você não consiga enxergar seu futuro, mas Deus consegue. Imagine que eu colocasse uma pequena semente na sua mão. O que você enxergaria? Talvez você diria: uma semente. Mas eu quero te dizer que Deus enxerga uma floresta inteira. Porque dentro daquela pequena semente existe algo muito maior. Existe uma árvore. E dentro daquela árvore existe frutos. E dentro daqueles frutos existe outras sementes. Ou seja, nós olhamos apenas para uma semente. Deus enxerga uma floresta inteira. Esse é o nosso problema muitas vezes. Nós avaliamos nossa vida somente por aquilo que conseguimos enxergar no momento, no estado do agora. Mas Deus enxerga aquilo que ainda pode nascer. Deus enxerga aquilo que você não pode ver. Talvez você esteja olhando para a sua vida e enxergando pouco, mas Deus enxerga possibilidades que você ainda não consegue ver. Eu quero deixar três coisas para você nessa noite. Primeiro, volte para a presença de Deus. Antes de correr atrás dos seus sonhos, pergunte: Senhor, isso ainda vem de ti? Existem sonhos que precisam ser restaurados, mas também existem sonhos que precisam ser substituídos por aquilo que Deus tem para a nossa vida. Por isso a importância de caminhar e buscar a presença de Deus. A segunda dica que eu dou para você nessa noite é o seguinte: pare de definir seu futuro pelo seu passado. Talvez você tenha errado, talvez você tenha tomado decisões ruins, talvez você tenha perdido oportunidades, mas aprenda com os erros, mas não more neles.

terceiro, tenha coragem de começar novamente. Tenha coragem em recomeçar. Às vezes queremos que Deus restaure tudo de uma vez, mas a restauração pode começar com um pequeno passo. Uma oração, uma ligação, uma conversa, uma inscrição, uma leitura, um pedido de perdão, uma tentativa, um currículo enviado, uma porta onde você vai bater novamente, um projeto que você vai tirar da gaveta. Talvez não seja exatamente como você imaginou há 10 anos atrás. Talvez seja diferente, talvez tenha outras estratégias. Mas diferente não significa pior. Às vezes, o sonho amadurece junto conosco. Então, reaja, levante-se, comece novamente. A vida continua e Deus é Deus. Enquanto houver vida, existem páginas que ainda podem ser escritas. Talvez você esteja ouvindo o programa hoje pensando: pastor, eu não tenho mais forças para sonhar. Então, não peça primeiro para Deus realizar o sonho. Peça: Senhor, restaure o sonhador que existe dentro de mim. Restaure o meu coração. Porque antes de mudar as circunstâncias, Deus quer começar mudando o seu coração, mudando a sua vida. E eu não sei qual é o seu sonho, qual sonho você deixou pelo caminho. Mas eu sei o que Deus é capaz de fazer. Não sei quantas vezes você tentou, não sei quanto tempo você espera, mas eu sei quem é Deus e Ele continua sendo fiel. Eu sei que aquilo que parece impossível para nós continua sendo possível para Ele. Por isso eu quero orar com você. Onde você estiver, eu quero que Deus venha ministrar ao seu coração e que as bênçãos de Deus sejam derramadas sobre você e sobre a sua família. Por isso, ore comigo. Senhor nosso Deus e Pai, Senhor, existem pessoas que estão nos ouvindo nesse exato momento, que um dia já sonharam, que um dia acreditaram, que um dia tiveram planos, mas se perderam no meio do caminho. Muitas coisas aconteceram, vieram decepções, vieram perdas, vieram portas que se fecharam. Algumas pessoas talvez abandonaram esses sonhos. Pai, eu te peço, renova, Senhor, os sonhos no coração dessas pessoas. Restaura o coração, cura as feridas, renova a fé e a esperança das pessoas que estão nos ouvindo agora. Senhor, devolva a coragem para aquele que precisa recomeçar. Ative essa pessoa. E se existem sonhos que nasceram no teu coração, que eles voltem a viver dentro deles. Senhor, dai-nos sabedoria para entender aquilo que precisamos abandonar e fé para continuar naquilo que o Senhor tem preparado para nós. Nós entregamos todos os nossos planos, a nossa casa, a nossa família, o nosso dia em tuas mãos, em nome de Jesus. Amém, queridos. Muito obrigado por estar conosco em mais uma edição do Sintonia da Fé. Que Deus abençoe sua vida, sua casa, sua família. Eu sou o pastor Bill e eu quero te desejar todas as sortes e bênção. Fique na paz do Senhor e, se Deus quiser, até semana que vem, aqui na Rádio Sintonia. Música.

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0: 8 ao meio-dia.
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2: Uhum. Conhece o Lívio, aquele borracheiro primo do Tonho?
3: Conheço.
2: Trabalhava bem, né?
3: Como trabalhava, não morreu?
2: Não, mas ele se aposentou.
3: Tem 40 anos, vai se aposentar
2: que
3: tipo?
2: Não, mas ele se aposentou por invalidez.
3: A que tipo? Invalidez do quê?
2: É que fartou saliva, secou.
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1: O segredo dos flamingos. Flamingos adquirem sua cor rosa vibrante por causa da alimentação. Eles consomem uma grande quantidade de algas e crustáceos ricos em carotenos, pigmentos naturais que dão a cor rosa às penas. Se não consumissem esses alimentos, os flamingos seriam brancos ou cinzas, mostrando a importância da dieta para sua aparência.
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1: É impossível imaginar carro sem espelho retrovisor, né? Pois é, ele precisou ser inventado algum dia. E o autor da façanha foi o francês Alfred Faucher, em 1906. Aliás, ele também inventou a luz de freio e o pisca-pisca. Já os limpadores de para-brisa foram patenteados pela americana Mary Anderson, em 1903. Mas funcionavam manualmente. Os operados mecanicamente apareceram em 1916 nos Estados Unidos.
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1: Falando de fenômenos naturais poderosos, você sabia que um único raio pode conter até 1 bilhão de volts? Isso seria energia suficiente para iluminar uma cidade pequena por alguns minutos. Não é à toa que os raios são tão impressionantes.
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1: Em 1783, Jean-François Rosier e François Laurent fizeram o primeiro voo em um balão de ar quente sobre a cidade de Paris. O voo durou 25 minutos.
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2: Você sabe como funciona o Sistema CNA, FAESC, Senar, Sindicatos Rurais? Em âmbito nacional, a CNA é a voz institucional do setor agropecuário, com atuação junto aos poderes públicos, na defesa de políticas para o campo e na elaboração de propostas voltadas ao desenvolvimento do agronegócio. Em Santa Catarina, a FAESC representa os interesses dos produtores e articula ações estratégicas para o setor produtivo. O Senar atua na formação profissional, na promoção social, na assistência técnica e gerencial, entre outras ações. Já os sindicatos rurais formam a base do sistema nos municípios, mantendo contato direto com os produtores, identificando demandas locais e mobilizando o setor. Juntas, essas entidades trabalham para fortalecer o agronegócio. 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
1: Vamos derrotar o pessimismo? O pessimismo é uma atitude de ver as coisas sempre de maneira negativa. Pessoas pessimistas tendem a olhar somente para os problemas e para as dificuldades, ao contrário de olhar para as oportunidades e para as soluções. Pessoas pessimistas frequentemente esperam resultados desfavoráveis e normalmente reclamam de tudo. Se você conhece alguma pessoa pessimista e agora ela está aí do seu lado, disfarça e não olha para ela não. Hoje eu quero compartilhar com você que está ouvindo a rádio que para derrotar o pessimismo nas nossas vidas é fundamental se dedicar a atividades que você ama, ações que você gosta de fazer e que consigam trazer alegria na sua vida. Leia livros, assista filmes, procure acreditar em palavras motivacionais e, principalmente, procure acreditar na fé que há dentro de você. Ouça músicas que inspiram, um podcast que promova mensagens positivas e procure sempre realizar reflexões construtivas na sua vida. Lembre-se de que mudar a forma como pensamos leva tempo e muita prática, mas cada pequeno passo conta e conta muito. Em outras palavras, diante daquela pessoa que somente fica sentada e nada faz, um pequeno passo é uma grande diferença na sua vida.

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0: 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Tá com o som da sintonia na palma da sua mão? No aplicativo, hein? Ei, coisa boa demais. Tá ouvindo na Alexa já? Onde quer que você esteja, onde quer que você vá, o som da sintonia está com você. Vai juntinho com você em mais uma quinta-feira, hoje, 17 de setembro de 2026. Amanhecer de tempo bom aqui na nossa região da Cebola. Seja bem-vindo, seja bem-vinda ao nosso Bom Dia Sintonia.
1: Diogo Maciel.
0: E por aqui tô eu pra te fazer companhia. Eu de cá, você de lá, pra você que é dos nós, que é do centro, que é das madrugadas aí. É, já tocou o despertador, bora então. Sonequinha tava boa. Ei, que o soninho tava bom demais. Alô, povoado do trecho na carona, curtindo com a gente aí. É o nosso galo vai anunciando que é madrugadinho, tá aqui amanhã o senhor de quinta-feira. Que você tenha um dia abençoado por Deus, tenha um dia muito produtivo, um dia repleto de coisas boas, de alegria, de felicidade, de muita sintonia na sua vida também. Já agradeceu aí por mais esse dia? Bora agradecer então, que Papai do Céu nos abençoe, nos proteja, nos guarde, nos ilumine, nos conduza. E a nossa quinta-feira vai ser maravilhosa, viu? É, a palavra tem poder, viu? Vai ser um dia repleto e coisas boas, de muita sintonia, um dia muito produtivo, independente da sua atividade por aí, né? De qual ramo você trabalha, você é trabalhador da cidade, você é trabalhador do interior, você que tá de férias, você que tá de folga, né? Que o seu dia seja maravilhoso, viu? Bora com tudo aí pra mais uma quinta.
1: Um bom dia é a gente que faz.
0: Só depende de nós também, viu? Então bora agradecer por mais essa oportunidade de vida. E mandar o seu recadão, mandar o seu alô por aqui também, pra você participar, pra você interagir com a gente. Tá bom aí? Tá bom? Tudo certo nessa madrugadita? Dormiu bem? Tá bem acordadinho já? Né? Bem acordadinho aí? Já preparou aquele chimarrão? A água tá lixando na chaleira? Já tá saboreando a sua erva por aí? Tomando aquele cafezão pra dar aquela esquentada, aquela força pra mais um dia? Mais um amanhecer de tempo bom e tá fresquinho, entre 5-6 graus aqui no centro de Tuporanga. É, tá por aí, os 5-6 graus agora, aqui na terra da cebola, na terra da santa, da sintonia do nosso bom dia.

0: Bom demais acordar nas manhãs da sintonia, curtindo o nosso bom dia. 5:09 agora, então vem com tudo, vem com bom dia de quinta-feira. Um abraço, Emerson Schuller, lá em Buia, na Princesa Alto Vale. Todo o povarendo por lá agarrado, curtindo com a gente. Alô, Claudinei. Diogo, tamo por aí tomando aquele chimarrão de todas as manhãs. Alô, tio Pedrinho, alô, dona Tereza, tão aí com a gente também. Abraço, André Luiz Gra. Bora, Diogo, partiu Botuverá e carrega hoje um milhozinho ali pra União Agrícola. Alô, André, aquele abraço, meu. Bora acelerar, bora acelerar aí no trecho. Abraço pro André Transporte Osgra, falou em Cerealista União Agrícola. Alô, seu Laudir Schaefer. Seu Laudir que acorda todos os dias cedinho. Tem o rádio do lado ali da cabeceira da cama, tá sempre curtindo a programação da sintonia com a gente. Abraço aí pro seu Laudir, pra toda a família lá na Bela Vista, pra toda a família União Agrícola, né? E povarendo pra lá com a gente. Bom dia, sintonia. Povarendo lá de Vidal Ramos, alô Beto, alô Lu, povo lá do Alto Molungo, por lá também curtindo com a gente. Você ouvinte em toda a nossa região da Cebola, aí no nosso grande Alto Vale do Itajaí, no Vale do Itajaí, aqui, né? O Vale do Rio Tijucas, meio oeste de Santa Catarina, grande Florianópolis, região serrana, quem tá pertinho da gente, é o som da sintonia que vai longe, viu? Ai, vai cada vez mais longe aí, pra ficar cada vez mais pertinho de você.
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0: Simbora pra aqui com o seu bom dia na programação sintonia. Os Mateadores.
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0: E é pra começar bem demais a programação de quinta-feira.
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0: Fincando os garrão.

0: mateadores, os mateadores aqui no nosso Bom Dia, fincando os garrão feito.
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0: E tem o Bom Dia do Povo valendo com a gente, mandando um recadão pra aqui cedo, pra você que é dos nossos, que é do centro, que é das madrugadas, hein? Para mandar o seu bom dia com a gente. Para você ser o nosso repórter da comunidade também, tem informações aí? Bora compartilhar com a gente por aqui também, 91920947. Bom dia, Krieger. Bom dia pra todos os guerreiros das madrugadas aí. Alô, povoarendo na Proaço aqui no Distrito Industrial com a gente. Alô, e você, nem como é que tá o nosso chapadão do Lajeado aí? Um abraço pro Ivo, também pra esposa Marizete, tão por lá cedinho, tomando aquele chimarrão, se preparando pra mais um dia de lida, curtindo nossa sintonia. Alô, Sérgio Pereira, bom dia pra todos. Todo o povo lajadense curtindo com a gente. Alô, Salete Garcia, bom dia pra você, Salete. Ô, Diogo, manda um beijão pra filha, pra Daiane Leal, que está de aniversário hoje. Mamãe, te ama muito. Recadão da Salete Garcia, lá de Leoberto Leal. Família lá sempre curtindo com a gente. E parabéns, hein? Né? Para aniversariante, pra Daiana Leal, de aniversário hoje. Também é a tia Adriana Garcia, também tá de aniversário hoje. E a Sandy Leal, também de aniversário hoje, é? Todo mundo de aniversário hoje, Salete. Abraço pra toda a família aí curtindo com a gente lá em Leoberto. Bom dia, Gilson Bittner, aqui no Alto Braço Perimbó. Tô varendo que tá por aí cedo curtindo com a gente.
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0: No nosso bom dia, agora às 5:16.
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0: Momento já 5:20 por aqui nesta manhã de quinta-feira.
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0: Bora botar um casaquinho aí. É, deu uma esfriadinha, refrescou um pouquinho. Tá indo pro trabalho agora, já tá na carona aí. Tá tomando aquele cafezinho tá ficando pronto, a água tá chiando ali na chaleira, fogãozinho além em casa. Ei, coisa nada, coisa boa demais, hein? Se preparando pra mais um dia aí. Bom trabalho, curtindo a programação da sintonia por aqui. Alô, Mário, no Alto Areado em Agronômica. Ligaraço curtindo a programação da sintonia. É, conversei com o Mário, hein? É com a família durante a festa aqui do Seminário São Francisco de Assis. Abraço pro Mário, pô, Mário do lado Alto Areado em Agronômica. Bom dia pra Iris Becker, também tá registrando aí cedinho, que tá curtindo com a gente. Fala, meu jovem, bom dia, bom dia. Ô, seu Manuel Pomaredo do Cedrinho, em Petrolândia, hein? Aquele abraço, boa quinta-feira. Agradeço a companhia de toda a nossa audiência em toda a nossa grande região. Já por aqui tem o nosso repórter da sintonia, João Sérgio, com a gente. Sempre muito bem informado para trazer as informações de polícia, de trânsito, de segurança pública, as ocorrências aí das últimas.

0: 11 horas, o João vai contar pra gente. O Ronaldo Coutinho já mandou o seu bom dia, disse que está lá pronto já pra atualizar a previsão do tempo nesta quinta por aqui, pra gente programar nossa quinta, sexta, finalzão de semana também, já já previsão do tempo aqui no nosso bom dia. Eronildo de Oliveira, vamos falar de esporte aí. Classificados na Libertadores da América, também na Copa Sul-Americana. E teve corintiano aí que chutou um pênalti lá nas alturas. Em compensação, teve um goleiro ex-corintiano que pegou dois pênaltis ontem. Vamos falar de esporte, tem Copa Atalanta de futsal, tem muito mais na programação Sintonia.
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0: Para ouvir boa música nessa manhã. Saudoso Porca Vé. Essa daqui, pelo menos uma vez por semana, a gente tem que tocar na programação do nosso Bom Dia. É aquela clássica, né? Tá sempre entre as mais pedidas aí, que o povo sabe cantar junto. E aqui você sabe, toca sucesso, toca a música do povo, toca o seu pedido no Bom Dia Sintonia.
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2: Uma reunião realizada em Alfredo Wagner envolveu membros da Conab, Epagre, sindicatos e agricultores para discutir a atualização do custo de produção da cebola. O presidente do sindicato Sol Nascente de Alfredo Wagner, Marcos Rosar, destaca que, apesar de os resultados serem publicados em cerca de um mês, deve passar de 1,40 por quilo o novo custo de produção.
3: Estes dados, né, do custo de produção, ele vai influenciar nas demais, em todas as políticas públicas de governo, né? Então, para quando o governo vai fazer a atualização do...

0: PGPAF, que é o Programa de Garantia de Preço da Agricultura Familiar, ele considera os seus dados oficiais da Conab quando vai se tratar de liberação de Pronaf por hectare, né? Enquanto que libera de valores por uma hectare de cebola. Então, se baseia por dados oficiais, que são os dados da Conab. Toda a política pública de governo federal e de governo de estado, ele precisa ter um parâmetro oficial para se basear. E é os dados da Conab que faz isso. Esses valores vão ser publicados ainda nos próximos dias, vai ter mais uma consulta, né? Então, em aproximadamente 30 dias aí leva para sair a publicação oficial. Essa atualização de valores, né? A gente estava desde 2018 sem ter essa atualização oficial por parte do governo federal, né? Uhum. Então agora a gente consegue também atualizar esses dados para a próxima safra. Uhum. Os valores, com certeza, assim, vão passar, né, de R$1,40. O custo de produção está acima disso.
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sintonia pra você. Tá chegando com a gente agora, é? Tá ligando o seu radinho agora, tava naquela sonequinha. Até puxou mais um cobertorzinho essa noite, né? Tava naquele soninho gostoso, mas aí não tem jeito. Despertar.

0: às 5h33. Tá aí na carona, tá no trecho. Tá botando pressão aí, curtindo a programação do nosso Bom Dia por Aqui. Alô, Jonas Pickler, como é que temos? Mas olha, falando em carona, né, que o garoto já tá lá todo encasacado, já tá ali com a caminhoneta malzinha pronta. Bora botar a máquina pra trabalhar, Diogo. Nascemos lindo e não rico. Aquele abraço, Jonas, veio. Mas ó, já tá preparado pra mais um dia aí? Simbora, simbora. Deve estar indo buscar aí, né, aqueles produtos de qualidade aí pras lojas conforto. Valeu, Jonas, Tacadão dos Eletros, Atacadão Móveis, hein? Sempre cedo, garrado, curtindo a programação do Bom Dia por Aqui. Alô, Dilei dos Santos, firme na costura lá no Lajado Baixo, lá em Guabiruba. Pô, varendo pra lá, é, acelerando aí, botando pressão na costura, ouvindo Bom Dia.
1: Bom dia, Diogo, quebrou lendo, tô preparando aí pra partir pra Proaça. Pois é, deu errado ontem, né? Palmeiras perdeu. Agora vão ter que pelear bem mais forte. Valeu, meu amigo. Um abração pra vocês, pra todos. Dá um abraço pro João aí também.
0: Ô, Bralino, véi. Mas homem do céu, tu foi dormir cedo? Perdeu, mas ganhou. Ganhou nos pênaltis. Esse tava ganhando no tempo normal, mas viraram o jogo lá e nos pênaltis. Deu tudo certo, viu? Deu tudo certo. Que vem o Flusão agora aí nas semifinais da Libertadores da América. Aí a gente fala mais de esporte, mas daqui a pouquinho, aqui na programação do nosso Bom Dia de quinta-feira. Pra tudo, se dá um jeito. Daniel, Lil e Léo é sertanejão, é modão. 5h35.

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15: É o nosso bom dia dessa quinta-feira por aqui. 5h44 agora. Tomando aquele cafezinho. É, tá no café aí também. Já tá saboreando o seu mate. Tá mateando e pitando. Bora pra mais um dia. Alô, Vanderlei Kisters. Aquele abraço. Boa quinta-feira por aí. Alusão pra ouvir o Sunrise em todas as manhãs. Cedo, curtindo com a gente. Alô, Oda, como é que temos? Abençoada quinta-feira pra todos, hein? O Oda e José Pereira mandando um recadão por aqui no nosso bom dia também. Mandar o seu recado com a gente, quer mandar um bom dia pro povo aí? 9192-0947. Tem informações? Bora compartilhar com a gente também pelo WhatsApp da Sintonia pra você ser aí o nosso repórter da comunidade. 9192-0947. Mais um dia de trabalho, tamo junto então. Tamo na linha aí. Abraço pro Júlio Schumacher, toda a equipe da fábrica de bala e o Schumacher. Aí um abraço pro Júlio, pro Alexandre, pra toda a galera aí das balas e Schumacher aqui no centro de Tuporanga. Faltando só mais 15 minutos para as 6. Ei, que o tempo vai passando rápido. O povo tá cada vez mais cedo na lida. Já começa a clarear mais cedo também agora, né? Se encaminhando aí do inverno, né? Pra primavera, daqui a pouquinho por aí. Os Monarcas.

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6: Então vem com o nosso bom dia na sintonia 45 anos com você! 5h53, minutos agora faltando só mais 7 para as 6. Bora aí com o seu recado no rádio, manda o seu bom dia pra toda a nossa audiência. Alôzão aqui pro Rurik Borba. Alô, Borba velho, lá em Alfredo Wagner, lá na Planeta Animal, lá. O povo que tá sempre curtindo com a gente por aqui também. Alô, Valmir Istolareski, bom dia, Diogo. Manda alôzão pra toda a família, pra toda a torcida do Verdão também. Abraço, valeu, Valmir, agradeço a companhia por aí. Alôzão pra Rose Quinote. Diogo, abençoada quinta-feira pra todos nós, viu? Manda alôzão aí pros amigos, pro Nilvo e também pra Rosemary, lá de Petrolândia, na escuta do nosso bom dia. Valeu, Rose, aqui no bairro Nossa Senhora de Fátima, lá trabalhando, cedinho, preparando aquelas delícias, né? Aquelas gostosuras aí pro cafezão da manhã. E não só pro café da manhã, mas enfim. Valeu, Rose, aquele abraço, bom trabalho por aí, na escuta do nosso bom dia por aqui.
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6: Sabe um povo que chegou cedo também nessa manhã de quinta-feira por aí? A galera lá da loja Ponto Econômico já tá por lá. Também a galera aí da loja Vem Que Tem. Povo lá do CT de Onas deve estar chegando pro serviço já. É, toda a equipe do grupo Luau aí. Esse povo que chega cedo pra trabalhar. Pelo menos o Dionísio chegou cedo e acordou um povo aí pra conversar com a gente nessa manhã. 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
6: Faltando só mais 4 minutos para as 6. Para o Sertanejão, com os Menorte, a Lua Santana. Olha os de luar, é Sertanejão, é modão no nosso bom dia. 4 para as 6.

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quarta-feira. É que o dia tá clarinho já, né? Esse 17 de setembro. Mas em compensação, aqui no centro de Tuporanga, pelo menos aqui na rádio, tá fechadinho de cerração agora. Aquela neblina, mas que fechou tudo por aqui.

0: muitos anos de vida. Beleza, meu amigo? E se puder, toca a música pra nós aí com o Grupo Minuano, Barquinho do Amor.
1: Tá falado, abraço, Zé Clemente. Parabéns aí pra Patrícia, aniversariante dessa quinta-feira.
2: Bom dia, Centurinha. E daí, vamos trabalhar hoje?
1: Já tamo aí.
2: Agora, olhinha de um ovo frito com pão, cafezinho, e daí vamos ver o que que vai dar.
1: Aí é diferenciado.
2: Abraço pra todo mundo.
1: Abraço pro Agostinho, mas é diferenciado, né? O ovo frito com pão agora, friozinho desse, cafezinho aí quentinho, ô, oh, coisa boa demais. Quem pode, pode.
3: É na diretoria de São Vidal Ramos, tô ligado na sintonia. E um bom dia pra vocês. Eu queria ouvir a música A Valsa das Flores. Um bom dia pra vocês aí da sintonia.
1: Abraço, dona Nadir. Povareda de Vidal Ramos com a gente. Bom dia.
4: Bom dia, Celso de Leubertel.
1: Ô, Celso,
4: a música pra toda a torcida do Vasco. Que nós vamos ganhar na semifinal do Copa do Brasil.
1: E dele, Vasco! Bom dia pra Maria Gorete Stringari, lá em Palmital, lá em Taió. Tá aí ligadinha todas as manhãs, curtindo o nosso bom dia por aqui também.
5: Bom dia, pessoal da onde que é Gorete, do Rio das Demoras, Alfredo Wagner, esposa do Tádio.
1: Abraço pra toda a família aí, valeu Ivonete, alô Tádio, toda a família, bom dia. O Alex Thiago Rosa da Bela Vista, Diogo, manda alusão pra todos aí com plantar, é terminar o plantio de mais uma safra de fumo hoje, aqui no Adenir Rosa, grande abraço pra todos, valeu Alex, povareda da Bela Vista aí na linda do fumo, curtindo o nosso bom dia por aqui, boa quinta-feira por aí, bom dia.
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1: Repórter Sintonia. 6:08 por aqui, tá na hora do nosso repórter Sintonia, tá na hora de João Sérgio trazer os seus destaques, dá o seu bom dia pra nossa audiência também, ele que chega sempre cedinho, mas tá concentrado aí, seu João? Bom dia.
8: Muito bom dia pra você, meu querido Diogo, bom dia a todos, uma ótima quinta-feira pra todos nós. Estamos aí, já quase chegando em mais um final de semana.
1: É, já tá batendo na porta ali.
8: Coisa doida, né, rapaz? Como passa ligeiro.
1: E quando vem, nós já estamos no dia das eleições também.
8: É verdade.
1: De tão rápido que as coisas estão passando.
8: Daqui a pouco nós já estamos aí.
1: Tu já vê o bom velhinho ali.
8: Comprando presente.
1: Para as crianças primeiro. Primeiro dia das crianças.
8: Das crianças.
1: É, depois é o presente lá do.
8: É.
1: Eu deitei aqui presente para os que já foram pro. Pra cima também?
8: Pra cima.
1: É, levar as florzinhas lá e coisa.
8: Também.
1: É, aí depois vem o bom velhinho.
8: Pra quem tá aí embaixo.
1: É, porque. Desse jeito mesmo.
8: É.
1: E tá passando rápido.
8: Passa bem ligeiro.
1: Eu tô meio preocupado, assim, que se vinha esse frio todo que o senhor tá esperando aí nos últimos dias.
8: Lá fora tá frio, filho.
1: É? Uhum. Mas quantos, o senhor não tá lá fora, graus, o senhor tá aqui dentro?
8: Quantos graus, tá? Mas aí tu sai do banho, entra no carro, carro frio.
1: Pois é, mas pode tirar esse capotão aí. É,
8: mas tô com frio ainda.
1: Meu Deus do céu, amado.
8: Eu tô com aquela gripe que não sai do corpo. Oh, tô que nem turranhento.
1: Nossa senhora.
8: Quantos graus nós estamos?
1: Não sei, momento? Não tô lá fora pra saber.
8: Tá mais ou menos 6.
1: É.
8: Então
1: pois
8: é frio.
1: Pois é, mas lá fora, que dentro tá bom, que dentro tá quente.
8: Não, mas tá quentinho.
1: Deixaram até o ar-condicionado ligado aqui essa noite?
8: Mas barbaridade, é que tava muito frio.
1: Pode ser, né? Obrigar pra ficar mais frio ainda. Ai, ai, ai, ai, ai, ai. Já tem uns destaques aí pra lá?
8: Tem.
1: Então traz seus destaques de polícia aí.
8: Você gosta de repolho?
1: Uma saladinha de repolho é bem bom, barbaridade. Por quê?
8: Fiscalização intercepta quase 2,5 toneladas de maconha escondida em carne
1: era
8: de
1: ali
8: repolho.
1: O tempero do repolho ali, esse aí.
9: Espécie do repolho bom.
1: Nossa senhora.
8: Vou falar também de que jovem com mandado de prisão por agressão contra a mulher é localizado e preso. Idoso desaparecido é encontrado em grota após buscas com um drone pelo corpo de bombeiros aqui no Alto Vale. E aquele jovem de Tuporanga preso com cocaína no galeão é colocado em liberdade após audiência de custódia. Eu conto já aqui no nosso Bom Dia.
1: As informações de polícia, João Sérgio conta pra gente já. Em instantes também tem ele, Ronaldo Coutinho, por aqui e a previsão do tempo.
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0: 6:16 aqui no nosso bom dia, aqui no centro de Ituporanga, tá fechado de cerração, recebo já recado que vem lá da Bela Vista, lá da Elisete, que tá lá do ladinho da nossa antena, né? Do lado da torre da sintonia na Bela Vista, lá tá clareia, já clareou, né? Mas lá o sol já vem ali, começando a querer aparecer, a brilhar.

0: Viajar essa manhã, dia bonito lá pra cima, e a gente aqui é com aquela tradição das manhãs aí fechadinha de cerração. Ronaldo Coutinho, previsão pra quinta-feira, aí para os próximos dias, pra gente programar o nosso final de semana por aqui também, Ronaldo, bom dia.
1: Bom dia, o tempo segue frio na região, entre 4 e 7 graus, à tarde talvez uns 20, e tempo bom, o tempo bom do vale, hora nublado, hora ensolarado, algum nevoeiro. Amanhã também, frio de manhã, pode ficar abaixo de 10 graus, passa dos 20, se tiver chuva finalzinho do dia à noite, olhe lá. No decorrer do sábado, nublado, chuva, alguma trovada, período de melhora, pode chover forte. Domingo, pequena possibilidade de chuva, na madrugada amanhecer, períodos de sol e dá uma esquentada. Segunda, parte do dia se aproveita, podendo ter chuva entre a tarde e a noite. E volta a ter uma chuva mais significativa também na terça, querendo melhorar na quarta. Pode ter um bom volume de chuva, de sexta-noite até terça-feira. Da Climatea, Ronaldo Coutinho.
0: Tá aí o nosso homem do tempo, Ronaldo Coutinho, com a gente na programação Sintonia.
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5: 6:22 no Bom Dia, agora 6:22.

0: 22, Heronildo de Oliveira. Vamos falar de esporte nesta manhã de quinta por aqui. Alô, Herô, bom dia.
1: Bom dia, Diogo W. Marcelo e ouvintes do Bom Dia Sintonia. Uma ótima quinta-feira para você, Diogão. Nesse sábado tem jogo do Moitas no Henrique Rolets, a partir das 18 horas, pelo jogo de volta das oitavas de final contra a equipe lá da cidade de Rio das Antas, às 18 horas, com transmissão da Sintonia 94.7, também no YouTube, no nosso Facebook. Lembrando que mulheres e jovens até 15 anos, crianças até 15 anos, terão entrada franca e o ingresso você comprará apenas tão somente lá na portaria do Ginásio Esporte Henrique Rolets, com transmissão da Sintonia Moitas de Meia Pro Aço contra a equipe de Rio das Antas no jogo da volta. Falando em Henrique Rolets, ontem tivemos Campeonato da Integração Rural lá, os jogos. Tivemos no masculino Ribeirão Clauber 3, Rio Perimbó 1, Chapadão Santana 5, Lajado Gazengras 3, 3-4, 0 para a equipe do Rio Bonito. E hoje tem semifinais lá na cidade de Atalanta. Os jogos começam, as semifinais começam às 18:40 e com sub-9, tem sub-11, também a categoria livre, Desportivo Imbuia enfrentando a CME de Chapadão do Lajado às 8 da noite, e a outra semifinal na categoria livre estarão se enfrentando também para ver quem chegará na grande final da categoria livre, a equipe da SME Petrolândia e Jack Pouso Redondo, fechando as semifinais lá em Atalanta. Vem com tudo, vem com a sintonia, Diogão.
0: Tá falado.
1: Uma ótima quinta pra você, bom trabalho.
0: Valeu, valeu, meu querido Heronildo de Oliveira, as informações do esporte aí, nesta manhã de quinta-feira por aqui, pra falar de Libertadores da América, pra falar de Copa Sul-Americana também. Tivemos jogos aí nesta quarta-feira, hoje tem mais também, pra falar da Sul-Americana, quartas de final. Tivemos ontem o Atlético Mineiro vencendo o Santos por 4-2 no tempo normal. É, no jogo de ida, o Santos havia vencido, né? Pelo placar de 2-0. E nos pênaltis, a equipe do Galo venceu o Santos aí por 3-1. Classificado então para as semifinais da Copa Sul-Americana, a equipe do Atlético Mineiro. Já temos aí uma semifinal, né, definida, que é Boca Juniors e Vasco. E agora o Atlético Mineiro, né, aguarda aí o vencedor de Cienciano e Montevideo City Torque, que jogam hoje para definir o próximo semifinalista da Sul-Americana. Já na Libertadores da América, jogos de ontem. Durante o tempo normal, a LDU venceu o Palmeiras por 3-2. No jogo de ida, o Palmeiras havia vencido por 1-0, né? Então, combinação de resultados 3-3. Nos pênaltis, o Palmeiras ganhou de 4-3 aí da LDU. Tivemos também ontem Corinthians 0 e Estudiantes 1. Corinthians jogando em casa, o Memphis perdeu o pênalti no jogo de ida, um empate em 1-1, e com a vitória ontem fora de casa, o Estudiantes passou aí para as semifinais da Libertadores da América. Já temos uma semifinal definida, né? Fluminense e Palmeiras, e o Estudiantes aguarda hoje, né, o jogo entre Independente Del Valle e Flamengo. No jogo de ida, né, o Flamengo já venceu por 2-0, joga hoje em casa no Maraca, para sabermos quem será o próximo semifinalista, hein, da Libertadores da América. Informações do esporte nas manhãs aqui do nosso Bom Dia.
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4: Esse é o nosso Bom Dia, 6:29. Aí o nosso galo vem só pra confirmar 6:29. Pra quem tá aí na carona curtindo a programação do nosso Bom Dia, povoado que tá mergulhando na neblina, na serração aí, pra quem vem, né? Da região da Bela Vista pra cima aí, mandando as imagens pra gente aqui, imagens bonitas, viu? E pensa numas imagens bonitas demais aí. Até parece que o povo tá andando de avião, é, sabe assim, quando você vê aquelas imagens, né? Do avião sobre as nuvens, assim, tá mais ou menos assim pra quem tá lá na região da Bela Vista lá, é bonito demais lá, aí pega ali uma plantação de cebola, todo verdinho, aí lá mais à frente, aquele mar branquinho, assim. Eita, mas o povo fica mandando mensagem, hein? Um abraço pro Marcelo. Alô, Marcelão? Tá navegando, não, já tá mergulhando na neblina aí, na região da Bela Vista. Bora aqui, bora, meu querido, pra mais um dia de linda. Alô, Sônia Inês, vamos, Fiel, lá em Aurora, curtindo a programação do nosso Bom Dia por aqui. Bom dia pra você, Sônia. Bom dia.
12: Bom dia, aqui é Valdecir Alves de Ribeirão Natil da Atalanta.
4: Fala, Valdecir.
12: Quero oferecer uma música para meus primos Agostinho, Valquia, Dembuia e Zé Carlos e Ameia, e para minha filha Silvia Patrícia Alves e Vila Alves de Florestal, Chapalão Lajado, e para minha esposa Julita Petri Homem. E aqui no Ribeirão está bem branquinho de geada.
4: Opa, geada por aí. Abraço, valeu, seu Aldeci, povarendo aí do Ribeirão Atilde, curtindo com a gente. A Eliandra Carla, lá de Barra Nova, mandou um recado pra gente. Bom dia pra você, Eliandra. Diogo, manda um alusão aí pros filhos Wallace e Gabriel, e também pro Ariel, pra filha Helena, pro marido Jardel. Também parabéns aí pro patrão, o Olimar Câmeras, lá da Barra Nova. O Olimar que tá de aniversário hoje, que Deus abençoe sempre, hein? E bora colher o fuminho nessa manhã de aqui quinta-feira. Bom dia dos Dindos, o Daniel Duerner e a Bruna Caroline Marian Duerner. Parabéns aí pro afilhado, o Antony Gabriel Stipe. O Antony tá de aniversário hoje. Felicidades, Antony. Parabéns aí pra todos os aniversariantes desse 17 de setembro e pro Antony Gabriel Stipe de aniversário também. Bom dia, Diogo. Bom dia pra todos os palmeirenses aí. O Augustinho Barque mandou um recado por aqui. Alô, Augustinho. Saudações, Alviverdes. O Adriano Bruder, também a Lucilene Choma aqui de Petrolândia, mandando pra Patrícia Calbuch das Águas Negras. A Patrícia que está de aniversário hoje, que essa data se repita, hein? Por um

0: muitos e muitos anos, aquele alôzão, aquele bom dia.
1: Bom dia, meus amigos da sintonia.
0: Bom dia.
1: Mário da Rosa, do Campestre, Vidal Ramos, do Vascaíno. Grande abraço e boa sorte pra todos os vascaínos que estão pensando que o Vasco tem que ganhar. Tem que ser campeão, valeu? Sintonia, um grande abraço do Mário da Rosa, do Campestre, Vidal Ramos.
0: Aquele abraço pro Bigodão, tá lá ligado com a gente. 6:32 é o nosso bom dia por aqui. Já já tem João Sérgio com a gente, trazendo as informações de polícia na programação Sintonia.
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0: 6:32, 6:32. 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
0: 6:34, agora 6:34, no nosso Bom Dia.
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0: Eduardo.

0: Costa. Deus é caipira na líder de audiência.
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0: Alta.
1: No Bom Dia 6:37.
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1: 6:40. 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
1: 6:41. Trânsito, polícia, segurança pública. Informações aqui no nosso Bom Dia com você, João Sérgio.
8: Muito bem, meu querido Diogo. 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
0: Agora são 6h com 43 minutos. Olha, duas informações que nos chegam agora da Polícia Militar. A PM prendeu um homem com 2 mandados de prisão em aberto na noite desta quarta-feira do bairro Jardim América, em Rio do Sul. O homem foi abordado por uma guarnição da Polícia Militar que realizava rondas na região. Ao realizarem a consulta ao sistema oficial dos dados, os agentes constataram a existência de 2 mandados de prisão ativo em desfavor do abordado. Diante da verificação, as equipes policiais deram voz de prisão ao homem e encaminharam ao presídio. A Polícia Militar também cumpriu um mandado de prisão preventiva contra um homem no bairro Laranjeiras, em Rio do Sul. A ação ocorreu ontem à noite, após os policiais se deslocarem até um endereço indicado e localizarem o suspeito. Estes foram encaminhados ao presídio regional em Rio do Sul. E agentes da Polícia Federal e da Polícia Rodoviária Federal e Receita Federal interceptaram um carregamento com 2.460 quilos de maconha. Isto foi na tarde de terça-feira, na rodovia BR-280, em Rio Negrinho, em Santa Catarina, no Planalto Norte Catarinense. A abordagem ocorreu durante uma operação conjunta. O motorista apresentou documentos que indicavam o transporte de hortaliças de Foz do Iguaçu, no Paraná, para Florianópolis. No entanto, ao fiscalizarem o compartimento de carga, as equipes perceberam que os vegetais tinham aspecto envelhecido e estavam armazenados de forma inadequada para o consumo. Diante do risco e da suspeita gerada, os agentes iniciaram uma vistoria detalhada no baú. E entre as caixas de repolhos, as equipes encontraram 2.739 tabletes de droga, cuidadosamente embalados, que somaram quase 2,5 toneladas de maconha. Esta é uma das maiores apreensões do tipo registradas no estado durante este ano. A carga vale, o motorista disse que cobrou ou iria cobrar para transportar a carga R$ 15.000. E por volta das 8h40 da manhã de ontem, uma guarnição da Guarda Municipal de Rio do Sul realizava policiamento preventivo na Estrada do Bonfim quando avistou um masculino, o qual se tinha conhecimento de que tinha um mandado de prisão ativo. Ao realizar a abordagem e identificação do mesmo, confirmou-se a existência da determinação judicial em decorrência da prática do crime de lesão corporal praticada contra uma mulher em razão da condição do sexo feminino. O homem de 18 anos de idade foi conduzido à delegacia e depois ao presídio regional em Rio do Sul. Homens de 30

0: 35 e 43 anos foram detidos nesta quarta-feira, encaminhados à unidade prisional em Rio do Sul. Foi através de um cumprimento de mandado de prisão ontem em Taió e Trombudo Central. Dois homens de 35 e 43 anos foram presos. Uma das ocorrências foi registrada por volta de 10:38 na localidade de Bracatinga, em Taió. Segundo a Polícia Militar, o homem de 35 anos foi localizado no próprio local de trabalho, onde policiais cumpriram uma ordem judicial. O segundo mandado foi cumprido em Trombudo Central, onde um homem de 43 anos estava na rua Emílio Galbner, no bairro Vila Nova, naquele município. Contra ele havia uma ordem judicial de prisão. Após o cumprimento do mandado, ele também foi encaminhado ao presídio. E um homem de 68 anos, que estava desaparecido, foi encontrado pelo Corpo de Bombeiros Militar de Rio do Sul em uma grota de aproximadamente 30 metros, ontem, quarta-feira, em Laurentino. A vítima estava consciente e não apresentava ferimentos. O Corpo de Bombeiros utilizou o drone para localizar o homem. E o jovem de 23 anos, natural de Tuporanga, preso com aproximadamente 3,5 kg de cocaína no Aeroporto Internacional Tom Jobim, no Galeão, no Rio de Janeiro, foi colocado em liberdade após passar por audiência de custódia. GS havia sido preso em flagrante pela Polícia Federal na noite de segunda-feira, quando tentava seguir viagem para a França. A droga, conforme a Polícia Federal, estava escondida em um fundo falso de uma mala. Segundo informações repassadas a reportagens, familiares confirmaram que não tinham conhecimento de qualquer envolvimento do jovem com atividades ilícitas. Após a liberação, a família deve buscá-lo para que retorne a Ituporanga. Meu querido Diogo, por enquanto é isso. Qualquer outra informação eu retorno aqui dentro do Bom Dia.
1: Tá aí as informações de segurança pública, notícias de polícia, trânsito. João Sérgio nas manhãs aqui do nosso Bom Dia.
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0: 6:52 por aqui, 6:52. Falando em quem tá no plantio aí, alô, Diego da Silva, ô Diegão, lá no Garrafão em Buia. Mandou foto aí, povo que tá lá na roça, trabalhando, solzão brilhando por lá. Dia bonito demais, na linda, curtindo o nosso bom dia.

0: campeiro e carinhoso. Tá aí o Tchê Garotos no nosso Bom Dia nessa manhã de quinta-feira por aqui.
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0: Vem com o nosso bom dia por aqui, ô Mano Velho.
6: Como é que você tá? Tudo beleza com você?
0: Alô, Salvelino, dá uma olhadinha que recebeu notificação aí. Bom dia, meu querido Paulo César Mora, alô PC. Ô Diogo, manda parabéns aí pro filhão Kaká, Kaká que tá de aniversário hoje. Abraço aí pro Kaká, aniversariante de hoje. É, felicidades, tudo de bom? O PC mandou um recadão aqui pro filhão que tá de aniversário e já mandou aqui, vai Parmeira. É, tem Palmeiras e Fluminense agora nas semifinais aí, né? Da Libertadores da América. Eita, nós. Abraço PC e parabéns aí pro Kaká. É, guri que é bom de bola que tá de aniversário hoje, aquele abraço, felicidades. Bom dia, sintonia, bom dia por aqui. Bom dia, Gualília aqui em Ilhota, curtindo a programação. Manda alusão pros pais aí, o seu João e a dona Juraci, também pra toda a família, pro tio Miro, com muito amor, com muito carinho pra todos aí, valeu Lili lá em Ilhota. Tá chegando aí o horário eleitoral obrigatório, a gente volta logo depois com o nosso bom dia.

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10: Esse é o nosso bom dia nas manhãs aqui da sua Sintonia, 7:26. Sim, bora por aqui. Até as 8, nós seguimos com você. Já já Ronaldo Coutinho e a previsão do tempo. Tem café com o João também. E tem você ouvinte, claro, com seu bom dia também nas manhãs aqui da líder de audiência.
12: Bom dia. É o Moacir e Cuco do Alto Engano. Quero ouvir a próxima música. Oferece para o meu netinho Davi, que hoje ele completa mais um ano de vida. Feliz netinho Davi, muita felicidade e muitos anos de vida. Que Deus te proteja com bastante saúde.
10: Abraço, valeu Moacir, parabéns aí pro netinho de aniversário hoje. Tem mais aniversariante por aqui, a Lucilene Chomba aqui de Petrolândia, tá mandando parabéns aí pra Patrícia Calbuch, a Patrícia de aniversário hoje, aquele abraço.
13: Bom dia, Sintonia, bom dia, Diogo. Bom dia de trabalho a todos nós aí, né? E que Deus nos acompanhe, né? Nós sempre ligadinho nessa rádio aí, mandar um alô pra essa galera aí da Rio, né? Um abraço lá pro Maxwell, que já tá na obra colocando peso.
10: Alô, Jefferson, aquele abraço gurizada da Alumil. Alô, Maxwell, bora aí na lida então. Bom dia pro...

0: Evandro. Manda parabéns aí pra esposa, pra Vanessa. A Vanessa que está de aniversário hoje. Felicidades, muitos anos de vida pra ela. Você é minha luz nesse mundo, viu? Te amo muito, parabéns. Valeu, Evandro. Parabéns aí pra esposa, pra Vanessa. Bom dia pro Nilson Sebold, do Indaiá, em Petrolândia. Abraço, Nilson. Tá lá tomando aquele mate, saboreando aquela erva, curtindo a programação do Bom Dia por aqui. Alô, Julito Relessa, bom dia. Os pais, o Alcione e também a Rosiane, lá de Hamburgo, em Alfredo Wagner, pro filhão, pro Lucas Franz, o Lucas que está de aniversário hoje. Felicidades, alusão pra família, lá em Hamburgo, em Alfredo Wagner com a gente. Tem mais recadão aqui dos pais, o Gilberto e a Ezelete, lá de Vista Alegre, em Buia. Parabéns aí pra filha, a Elisa Lopes, a Elisa que está de aniversário hoje. Chamamos filha, felicidades, alusão, bom dia pro povo aí da Vista Alegre, em Buia.
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0: Valeu, Tiagão. Tá aí a dica, então. E mais uma vez, parabéns aí pra Marciane lá da Ideal Veículos.
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0: 7:31 aqui no nosso Bom Dia. Ronaldo Coutinho, atualize a previsão do tempo pra gente, hein? Para esta quinta-feira, pra programar já o nosso final de semana aí também, né? Sexta, sábado, domingo. Capézinho lá na próxima semana aí, Ronaldo. É mais uma amanhecer friozinho por aqui, friozinho. Bom dia.
5: Bom dia. O tempo segue frio na região, entre 4 e 7 graus. À tarde, talvez uns 20. E tempo bom, o tempo bom do vale. Hora nublado, hora ensolarado, algum nevoeiro. Amanhã também, frio de manhã, pode ficar abaixo de 10 graus, passa dos 20. Se tiver chuva, finalzinho do dia à noite, olhe lá. Sábado, nublado, chuva, alguma trovada, período de melhora, pode chover forte. Domingo, pequena possibilidade de chuva. Na madrugada, amanhecer, períodos de sol e dá uma esquentada. Segunda, parte do dia se aproveita, podendo ter chuva entre a tarde e a noite. E volta a ter uma chuva mais significativa também na terça, querendo melhorar na quarta. Pode ter um bom volume de chuva, de sexta à noite até terça-feira. Da Climatea, Ronaldo Coutinho.
0: Tá falado então, este é o nosso homem do tempo, Ronaldo Coutinho, que atualiza a previsão sempre na programação aqui no rádio, também no Facebook da Sintonia em Vídeo, Ronaldo Coutinho tá por lá com a gente, no portal de notícias, no site mais acessado, mais clicado aí, o sintonia.fm.br.
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0: No nosso Bom Dia, vamos até o Complexo.

0: Chacra, viu? Porque a Sheila da Loja Agrícola tá chegando com um recadão pra gente. 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
0: Vem com o nosso bom dia nessa manhã de quinta-feira por aqui com Michel Teló.

0: bom dia, sertanejão bom demais.
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0: 7:40 no Bom Dia para falar da loja roxa da cidade, a Vanna com a gente. 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
1: Esse é o nosso bom dia, o nosso galo vem aí, ó. 7:44 por aqui já. O João Sérgio tá chegando com o nosso Café com o João, mas antes de trazer um retorno aqui, para os ouvintes da sintonia, ontem nós recebemos aqui uma reclamação da iluminação pública aqui no Salto Grande, em Ituporanga, encaminhamos aí para o secretário de urbanismo de Ituporanga, né? O Leandro Mai, que é vice-prefeito do município também, e o Leandro encaminhou pra gente aqui um retorno, né? Respondendo a situação aí desse problema da iluminação pública aí no Salto Grande.
2: Bom dia, ali é um problema da Celesc, tá? Já foi avisada a Celesc, não é? A Celesc vai ter que fazer algum trabalho ali, que tá, o neutro não tá funcionando, segundo o nosso eletricista aqui. Então, já foi repassado para eles, para quanto antes eles tá arrumando isso.
1: Tá certo, então. Tá aí o Leandro Mais, secretário de urbanismo de Ituporanga, vice-prefeito, trazendo a resposta aí pra nossa audiência. Por aqui é assim, o ouvinte manda um recadão cedo aqui no nosso Bom Dia, a gente vai em busca das informações aí e atualiza você por aqui também. Agora 7:45.
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1: 7:45, João Sérgio, e o nosso café desta quinta-feira por aqui é com você.
4: 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Olha, o que não falta para alguns candidatos é dinheiro. E eu só estou me referindo aqui a dinheiro público. Não estou falando dinheiro da iniciativa privada, de doações feitas por pessoas físicas para os candidatos. Santa Catarina, por exemplo, os candidatos a

arrecadaram 148,7 milhões de recursos públicos para a campanha, há menos aí de 3 semanas das eleições. Os dados foram divulgados na prestação parcial de contas feitas por partidos e candidatos até domingo, agora dia 3, e disponibilizado pelo Tribunal Superior Eleitoral. Os números apontam que os 14 candidatos a deputados federais que mais arrecadaram em Santa Catarina concentram mais de 1/3 de todo o volume de recursos públicos destinados à Câmara dos Deputados. Para que vocês possam ter uma ideia, os números mostram o seguinte: Júlia Zanata, do PL, 3 milhões. Fábio Gioquete, do União, 2.900.000. Ana Paula Lima, do PT, 2.800.000 reais. Valdir Cobalcini, do MDB, também 2.800.000. Giovana de Sá, do Republicanos, o mesmo valor. Pezente, do MDB, também o mesmo valor. Giovana Mordado, do PCdoB, 2.300.000. Darcy de Matos, do Republicanos, 2 milhões. Jorge Guetem, Republicanos, e Paulo Alceu, do Republicanos, também 2 milhões cada. Entre os deputados estaduais, os 414 candidatos na disputa informaram ter arrecadado até o momento 37,9 milhões de reais em recursos públicos. Aí aparece a Ana Campagnolo, do PL, com 1.200.000. A Marlene Fengler, do PSD, 1 milhão. Marquito, do PSOL, 1 milhão. Policial Emily Pereira, do União, 831.200 reais. Ingrid Sateri Mave, do PSOL, 647.700 reais. Camação, do PSOL, 647.700 reais. Luciane Carminati, do PT, 699.500 reais. Amara da Saúde, do PP, 677.000 reais. Isso só verba pública. Os candidatos ao governo do estado de Santa Catarina também arrecadaram uma fábula aí. Jorginho Melo, do PL, lidera com 5.700.000. João Rodrigues, do PSD, 5.500.000. Professor Marcos Sodré, do PSTU, 30.000. Laís Claude, do P, 3.200 reais. Olha a diferença, né? Dos que estão na ponta, que se fala em milhões, né? Jorginho, 5.700.000, João Rodrigues, 5.500.000, aí cai ali pro pessoal do baixo clero, professor Marcos Sodré, 30.000, e Laís Claude, 3.200 reais. Já pro Senado, Carol de Tone, do PL, 4.300.000. Antídio Lunelli, do MDB, 2.800.000. Esperidião Amin, do PP, 2.700.000. Décio Lima, do PT, 2.200.000. Carlos Bolsonaro, do PL, 2.100.000. Afrânio Bopré, do PSOL, 392.100 reais. Túlio de Amorim, 75.000. Joaninha de Oliveira, do PSTU, 12.700 reais. E Marcos Durval, do PSTU, 12.700 reais. É uma disparidade muito grande, né? Entre determinados candidatos com aqueles dos partidos nanicos, como são chamados. Para fechar aqui, o Instituto Nacional do Seguro Social, o INSS, emitiu um alerta para aposentados e pensionistas sobre um golpe envolvendo uma suposta necessidade de atualização de prova de vida. Segundo o órgão, os

0: golpistas têm enviado mensagens de texto solicitando que o beneficiário atualize o cadastro. Os golpes também envolvem ameaças de corte de benefício caso os dados não sejam fornecidos. Atualmente, a comprovação de vida é realizada automaticamente pelo INSS por meio de cruzamento de dados. Caso o cidadão não seja localizado, a comunicação acontece apenas pelos canais oficiais. Em caso de dúvida, o beneficiário deve consultar a central através do 135 ou Meu INSS, ou a sua agência bancária ou cooperativa, onde você recebe a sua aposentadoria. Cuidado para não cair em golpe. Eles querem que vocês passem os dados, aí daqui a pouco você vai estar enrascado, pagando coisas que não deve, até mesmo fazendo consignados que você não fez. Então cuide, porque o que mais tem por aí é golpista.
1: E a gente fala sempre aqui, ô João, sobre os golpes, para cuidar e tudo mais. Recentemente eu atendi uma ligação, que ligaram para minha mãe, e eu atendi o celular, e é perfeito, viu?
0: Uhum.
1: É perfeito. Eu cheguei a ligar para o banco para perguntar se tinha mesmo o que fazer. De tão perfeito que é a ligação, que é a conversa.
0: São
1: que
0: privados, né?
1: Ah, pai do céu, é.
0: Poder de convencimento sem tamanho que as
1: se
0: pessoas.
1: Se fosse para utilizar para fazer coisa boa, seria perfeito.
0: Seria perfeito.
1: Agora só dois detalhes. A disparidade aí, né, dos gastos não é tão grande como é o seu salário pro meu, né? Que o seu é muito maior do que o meu, né? E poderia daqui a pouco assim ser utilizado um pedacinho disso aí para terminar a serra aqui das Águas Negras. Tá, que o povo tá perguntando aqui, ô Diogo, como é que tá a serra das Águas Negras aí? Não dá para pedir para dar uma patrolada aqui que a coisa tá feia?
0: É, ali é responsabilidade do estado.
1: Sim.
0: Né? Então da empresa que tá fazendo o asfalto, ou melhor, que não tá fazendo o asfalto, né? Porque a obra tá parada, esperando o tal do aditivo, que não saiu, e deve ser feita uma nova licitação, porque o valor ali para a serra é considerado alto para o pouco que tem para aditivo, né? Então vai ser para depois da eleição, depois do segundo turno, se tiver segundo turno, enfim, aqui no estado. Mas é um outro ponto que nós comentávamos fora do ar: esse dinheiro público, esses milhões e milhões e milhões, os candidatos utilizam parte dele para fazer material de campanha, santinhos, flyerzinhos, e jogam dentro do quintal das pessoas, colocam dentro da caixa do correio. Olha, eu não sei se 1% das pessoas leem, preste atenção no que está escrito lá, e se esse material de campanha induz alguém a votar num candidato porque leu tal coisa que está escrito naquele papel que foi jogado dentro do quintal. Uma coisa é certa: o que é jogado de dinheiro fora é uma riqueza. Amanhã tem mais café.
1: Tá aí, João Sérgio, esse é o nosso café, o nosso bom dia nas manhãs aqui da sua sintonia.
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1: Faltando só mais 4 minutos para as 8, o Povaredo mandando o seu recado, mandando o seu bom dia com a gente por aqui. Oi, Diogo, bom dia. A Nora, a Maria, o filho Silvério, mandando música aí pra mãe, sogra, avó e bisavó, a Daura Coelho Rank, que tá de aniversário hoje. Dona Daura completando 70 aninhos de vida, que Deus dê muitos e muitos anos de vida pra ela, muita saúde aí. A Elisete Tenfen, lá de Chapadão Nova Itália, em Aurora, tá mandando alusão pro mano, pro Márcio Tenfen. O Márcio mora lá em Joinville, também pro amigo Carlos Eduardo de Aurora, pro primo o Arthur Eper de Agrolândia, todos os aniversariantes aí desta quinta-feira, aquele abraço. Ô Diogo, manda parabéns aí pro sobrinho, o Kaique Gramor, que tá de aniversário hoje, mais conhecido como Kaká. Abraço aí pro André Transportes Gra, mandando recadão por aqui. Valeu, André, e parabéns aí pro Kaká de aniversário. Falando a galera do trecho de motoras aí, alô Marcelo Medeiros, alô Macaco. Ô Diogo, manda um alôzão pra mana aí, pra Marciane Medeiros, lá da Ideal Veículos, que está de aniversário hoje. Valeu, Macaco velho, parabéns aí pra Marciane, aniversariante desta quinta-feira também. Tem mais bom dia, sintonia, saudações alviverdes. O Daniel Schmitz do Rio Antinho mandou recado por aqui. Todos mais calmos hoje. Valeu, Daniel. Aquele abraço. Bom dia pra Maria da Glória. É lá de Santa Luísa, em Vidal Ramos. Manda um alusão pra mim, Diogo, também pro Walter. Tamo por aqui, viu?

tomando chimarrão, curtindo a programação da sintonia pra você, Maria da Glória, também pro Walter, lá em Santa Luísa, em Vidal Ramos, aquele abraço. Bom dia, Diogo. Aqui é Azul de Marcene de Castro, de Chapadão Santana. Hoje, parabéns aí, vai pro pai e pra mãe, eles que completam 65 anos de casados. Alô, seu Bertolino e a dona Aláudia. Parabéns, seu Bertolino, parabéns, dona Aláudia. 65 anos de casados aí, nesta quinta-feira. Que felicidade, hein? Parabéns por casal, alusão de toda a família. Eita, nós, 65 anos de casados, né? Parabéns aí pela união. Adriano Coelho tá chegando, vem aí o nosso Manhã da 94. Eu volto com você amanhã cedinho, a partir das 5, aqui no nosso Bom Dia Sintonia, na líder de audiência na região da Cebola. Caipira, eu sou Chitão, Chororó, Traia Véia. Boa quinta.

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1: Estamos chegando. Manhã geladinha, hein? Quinta-feira, 17 de setembro de 2026. Manhã de alegria, felicidade, de música, de informação pelas ondas do rádio. Aqui já está no ar o Manhã da 94. Bom dia, bom trabalho para nossa equipe Sintonia, todo mundo animadaço e apostos para levar a informação até você, até o seu radinho, até a sua Alexa, até o seu computador, o celular também, né? Onde você nos ouve aí. Bom trabalho para todo o timaço. E em nome da equipe aqui do lado do rádio, um bom dia para você do outro lado do rádio, no interior, na cidade, nos bairros, no trabalho, no descanso, no carro, nos dando uma carona, na internet, no aplicativo, nos ouvindo e acompanhando. É para você, ligado ou ligado.

Vamos juntos fazer uma bela e boa quinta-feira. Daqui a pouquinho, destaques dos portais de notícias, manchetes policiais, a previsão do tempo. Também estará com a gente o seu aluno rádio, o parabéns aos aniversariantes e muito mais. Ao som de Ícaro, Gilmar, Humberto e Ronaldo e Panda, tudo junto e misturado, cantando Amor Não Vai Faltar. Começamos o Manhã da 94, 8 e 4.

Assim começamos o Manhã da 94. Amor não vai faltar. Ao som de Panda e Curejumar e também Humberto e Ronaldo, né? Manhã da 94. Deixa eu trazer aqui as informações do tempo e temperaturas. 8:06. Tempo segue bom, mas frio na região. Temperaturas chegam a bater em 7 graus na manhã de hoje, podendo chegar a máxima 20 graus durante a tarde, o momento mais quente do dia. Vale estar a hora nublado, hora ensolarado. Amanhã também frio de manhã e à tarde, inclusive podendo ficar também amanhã abaixo de 10 graus, viu? E à tarde também não passando dos 20. Deve ser um dia semelhante ao dia de hoje. No decorrer de sábado, nublado com possibilidade de chuva e algumas trovoadas. Haverá período de melhora, mas pode inclusive chover forte sábado. Domingo, há uma pequena possibilidade de chuva na madrugada, com o amanhecer apresentando períodos de sol e esquentando um pouquinho mais durante a parte do dia. Previsão informando já o final de semana, uma perspectiva, segundo Ronaldo Coutinho, para este final de semana. Neste momento, nós estamos com 11 graus de temperatura mínima aí, bateu uns 6 graus, 7 graus aqui na região. E a máxima, como diz Ronaldo aqui, não vai passar muito aí de 20, 22 graus de máxima temperatura no dia de hoje, 8:07. Sim, tô.

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1: 8:15.
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1: Levantamento do Tribunal de Contas de Santa Catarina aponta que 70% dos municípios estão expostos a desastres climáticos. O estudo se refere aos serviços prestados pela Defesa Civil Municipal. Em muitos locais não há planos de redução de riscos. Em mais da metade dos municípios não existe cadastro de famílias vulneráveis. O alerta do TCE diante das ameaças do fenômeno El Niño é

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1: Vamos atualizar o que é notícia nos portais de notícias. Começando pelo sintonia.fm.br. Bombeiros localizam um idoso que estava desaparecido no Alto Vale. Um dos destaques está lá no sintonia.fm.br. Tem lá também atualizações das informações do jovem que foi pego com 3,5 quilos de cocaína. Ele foi liberado pela Polícia Federal. A matéria está lá no sintonia.fm.br. Na manchete estadual, candidatos de Santa Catarina arrecadaram 148,7 milhões de reais de dinheiro público para campanha. Na manchete nacional hoje, Globo.com, polícia mira ex-vereador Milton Leite em investigação contra o PCC em São Paulo. É uma manchete também que estampa o R7. Ex-vereador Milton Leite é alvo de operação contra o PCC dos transportes de São Paulo. É a principal manchete. Traz também aqui, Diniz revela batimento de Memphis após pênalti em eliminação do Corinthians. O Corinthians perdeu ontem, foi eliminado da Libertadores, mas com detalhe, no último lance do jogo, o craque do time Memphis, The Power, podia bater o pênalti, fazer o gol para levar para os pênaltis. Isolou. 8:21 são os principais destaques dos portais de notícias nesta manhã. Daqui a pouquinho a gente também atualiza aqui as manchetes policiais com ele, João Sérgio. É

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3: Nota de falecimento. 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

0: Traia Véia e o Wi-Fi Talento falhando. 8h29, o que não falha as informações e atualizações de polícia aqui no rádio.
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0: O que será notícia? Manhã de quinta-feira, 17 de setembro, João Sérgio, nos fatos policiais, bom dia.
2: Muito bom dia para você, meu querido Adriano, bom dia a todos que nos acompanham, uma excelente quinta-feira de sol, coisa linda, cedinho já.
0: Mais frio.
2: Mais frio.
0: É.
2: Jovem de Tuporanga preso com cocaína no galeão é colocado em liberdade após audiência de custódia. Idoso desaparecido no Alto Vale é encontrado em grota após buscas com drone pelos bombeiros. 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
2: É, o Evandro começou a passar a sua oferta, já começou a pipocar lá o celular dele, né? É o povo querendo aproveitar as promoções. Olha, eu destaco ainda que PM cumpre 3 mandados de prisão em menos de uma hora em Rio do Sul. E teve 2 mandados de prisão na região de Taió, teve mandado de prisão cumprido em outras regiões aqui do Alto Vale. O nosso presídio regional de Rio do Sul recebeu inúmeros visitantes nas últimas horas. Fiscalização intercepta quase 2,5 toneladas de maconha escondida em carga de repolho velho. 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

0: Adriano, 9 horas da manhã, fatos policiais com todas as informações e a movimentação aí das últimas horas.
1: Normalmente as informações traz os pepinos que aconteceram, agora aconteceram até repolhos.
0: Repolho.
1: Você conta em detalhes.
0: Não quero ver a situação de quem tá comendo uma saladinha desse repolho aí, né?
1: Esse aí não, que esse foi apreendido. Esse foi pro Beleléu.
0: Bom dia, salada ótima.
1: Daqui a pouquinho o João nos traz essa e outras informações na edição de quinta-feira, 17 de setembro, dos fatos policiais.
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1: 8h38.
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5: 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Nota de falecimento. A família comunica com pesar o falecimento de Sebastião José de Souza, ocorrido nesta quarta-feira aos 88 anos de idade. 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A funerária vidalense comunicou com pesar o falecimento de Sebastião José de Souza. 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
3: 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João Sérgio, atualiza pra gente Fatos Policiais desta quinta-feira, meu querido.
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0: 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Agora são 9h com mais 5 minutos. Jorlan Lopes da Silva, de 33 anos, seria um soldado do Comando Vermelho no litoral da Paraíba com ordem para matar. Segundo as investigações, a polícia conseguiu prendê-lo no último domingo, quando ele tentava furar um cerco policial do município de Mulungu, vestido de mulher. O depoimento dele, ao qual a polícia teve acesso e divulgou, chama a atenção pelo histórico de assassinatos que ele diz ter cometido desde os 13 anos de idade, quando vingou a morte do pai. Seria, meu querido Adriano, em torno de 80 assassinatos. Segundo o delegado Marcos São Paulo Salles, Jorlan é morador da cidade de Rio Tinto e é investigado por 16 assassinatos cometidos a partir de maio deste ano, quando obteve a liberdade condicional. Desses, ele teria confessado 11, todos na região do Vale do Mamanguapé. Pensa num bicho ruim. E agora foi preso novo, né? Meu Jesus amado. É, minha gente. E olha, dois homens de 42, 41 anos foram presos pela Polícia Militar durante uma ocorrência que começou com o cumprimento de um mandado de prisão e terminou com a apreensão de cocaína e maconha em Indaial. A ação ocorreu por volta de 11 horas da manhã de ontem no bairro Encano do Norte. Agentes da Polícia Rodoviária Federal e da Receita Federal interceptaram um carregamento de 2.460 quilos de maconha nesta terça-feira na BR-280 em Rio Negrinho, na região do Planalto Norte Catarinense. A abordagem ocorreu durante uma operação conjunta. O motorista apresentou documentos que indicavam transporte de hortaliças de Foz do Iguaçu, no Paraná, para Florianópolis. No entanto, ao fiscalizarem um compartimento de carga, as equipes perceberam que os

vegetais tinham aspecto envelhecido e estavam armazenados de forma inadequada para o consumo. Diante do risco e da suspeita gerada, os agentes iniciaram vistoria detalhada no baú e entre

0: Delegacia de Polícia Civil do município vizinho de São Bento do Sul. Aos agentes, ele confessou que receberia 15 mil para entregar a maconha em Florianópolis. O suspeito responderá pelo crime de tráfico de drogas, que estabelece pena de 5 a 15 anos de reclusão e, em caso de condenação judicial, ele ia receber 15 mil, podia gastar pelo menos 1 milhão para comprar repolho novo, né? Se tivesse repolho novo, não tinha dado essa confusão toda. Eita, bistanço. Agora são 9:09 e por volta de 8:40 desta quarta-feira, uma guarnição da Guarda Municipal de Rio do Sul realizava policiamento preventivo pela Estrada do Bonfim quando avistou um masculino, o qual tinha conhecimento de que encontrava-se com mandado de prisão ativo. Realizada a abordagem e identificação do mesmo, confirmou-se a existência da referida determinação judicial em decorrência da prática de crime de lesão corporal praticada contra uma mulher por razões de condição do sexo feminino. O rapaz de 18 anos de idade foi conduzido à delegacia de polícia e depois para o presídio regional em Rio do Sul. E a Polícia Militar cumpriu 3 mandados de prisão contra 2 homens em intervalo de menos de 1 hora na noite desta quarta-feira em Rio do Sul. As ocorrências foram registradas nos bairros Jardim América e Laranjeiras. A primeira prisão ocorreu por volta de 9:12 no Jardim América. Uma guarnição realizava rondas pela região quando abordou um homem. Durante a consulta aos sistemas oficiais, os policiais constataram que havia 2 mandados de prisão ativo contra ele. O homem recebeu voz de prisão e foi encaminhado ao presídio regional em Rio do Sul. Pouco depois, às 19:40, outra ocorrência foi registrada no Laranjeiras. Segundo a Polícia Militar, os policiais foram até o endereço indicado e localizaram um homem que possuía um mandado de prisão ativo em aberto. Após a confirmação da ordem judicial, a guarnição efetuou a prisão e também conduziu o homem ao presídio regional em Rio do Sul. Com as 2 ocorrências, a Polícia Militar cumpriu 3 ordens judiciais de prisão contra 2 homens na noite desta quarta-feira. Ambos permaneceram à disposição da justiça. Esse que tem 2 mandados de prisão, Adriano, a polícia tem que dizer para ele assim: "Tás preso." Daí ele: "Sim, senhor." "Tás preso." "Sim, senhor." Porque é 2 mandados, né? Por 2 vezes. Né? E ele foi parar no presídio regional em Rio do Sul. Olha, já, aquele jovem aqui de Tuporanga que acabou sendo preso no Rio de Janeiro por tráfico internacional de drogas, ele teve audiência de custódia e foi liberado. E teve mais mandados de prisão cumprido. 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
0: 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Gabriela, direto.

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0: 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É hora de ouvir aqui o Dionísio, vem que tem 70 horas de horas esportes. Hoje é quinta, é dia de rodízio de sopas. Imagina com esse friozinho todo aí, que delícia, né, meu querido Dionísio? Bom dia.
3: Ô João, bom dia, bom dia. Você cheguei aqui na loja, vem que tem loucura aqui, né, Sueli?
4: É isso aí, João, bom dia a todos os ouvintes. 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
0: 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Agora são 9:17. E a Polícia Militar cumpriu 2 mandados de prisão nesta quarta-feira em Taió e Trombudo Central. 2 homens de 35 e 43 anos foram presos e encaminhados à unidade prisional de Rio do Sul. Uma das ocorrências foi registrada por volta de 10h38 na localidade de Bracatinga, em Taió. A segunda foi em Trombudo Central, onde um homem de 43 anos foi localizado na rua Emílio Galbner, no bairro Vila Nova, e também foi preso. Os dois já estão à disposição da justiça no presídio regional em Rio do Sul. E um homem de 68 anos que estava desaparecido foi encontrado pelo Corpo de Bombeiros Militar em uma grota de aproximadamente 30 metros ontem em Laurentino. A vítima estava consciente e não apresentava ferimentos. O Corpo de Bombeiros Militar de Rio do Sul, ele foi acionado por volta de 1h40 para atender uma ocorrência na localidade de Arcângelo Ave. Segundo informações repassadas pela esposa, os socorristas, o homem sofre de demência e sua ausência havia sido percebida por volta de 11h30. Após o registro das informações sobre o desaparecimento, os bombeiros iniciaram as buscas em locais conhecidos e nas áreas próximas à residência. Durante a operação, que utilizou drone com o mapeamento térmico, foi possível verificar, né, que o idoso estava a cerca de 30 metros de profundidade, né, num local também distante 500 metros da residência. Apesar das condições do local, ele foi encontrado consciente e sem ferimentos. Os bombeiros realizaram resgate e conduziram o homem de volta até a casa com segurança.

0: bacanas, esses equipamentos modernos aí, né? Para utilização é para esse tipo de fim também. E um jovem de 23 anos, natural de Tuporanga, preso com aproximadamente 3,5 kg de cocaína no aeroporto internacional Tom Jobim, do Galeão, no Rio de Janeiro, foi colocado em liberdade após passar por audiência de custódia. GS havia sido preso em flagrante pela Polícia Federal na noite de segunda-feira, quando tentava seguir viagem para a França. A droga, conforme a Polícia Federal, estava escondida em um fundo falso de uma mala. Segundo informações repassadas à reportagem, familiares afirmaram que não tinham conhecimento de qualquer envolvimento do jovem com atividades ilícitas. Após a liberação, a família deve buscá-lo para que retorne a Ituporanga. A concessão de liberdade após a audiência de custódia não representa o encerramento do caso, nenhuma decisão sobre eventual culpa ou inocência. O jovem continuará sujeito ao andamento da investigação e às determinações da justiça. Conforme divulgado pela Polícia Federal, GS havia iniciado a viagem Salvador, na Bahia, e fazia conexão Rio de Janeiro. O destino final seria Paris, na França. Durante a fiscalização no aeroporto, os agentes encontraram aproximadamente 3,5 kg de cocaína escondidos em um compartimento falso da bagagem. Imagens feitas durante a abordagem mostram o local utilizado para ocultar a droga. Após a apreensão, o jovem foi preso em flagrante e encaminhado ao sistema prisional. Inicialmente, a ocorrência foi enquadrada como tráfico internacional de drogas devido ao destino da viagem. A lei de drogas estabelece pena de 5 a 15 anos de prisão, além de multa para o crime de tráfico. Quando fica caracterizada a transnacionalidade do delito, a legislação prevê aumento da pena, cuja aplicação depende da análise das circunstâncias do caso pela justiça. O processo envolvendo o jovem Ituporanga seguirá os trâmites judiciais, mesmo após a concessão da liberdade. Meu querido Adriano Coelho.
1: São os fatos que impactam a sociedade nas últimas horas na nossa região. Obrigado, João. Uma boa quinta-feira para você que nos atualizou com notícias da polícia.
2: Não se meta em futricas, intrigas ou picuinhas. Não infrinja a lei para que você não seja o próximo destaque dos fatos policiais.

Deixa eu mandar um bom dia aqui dos pais Gilberto e Ezelete de Vista Alegre em Buia. Para a filha, a Elisa Lopes, hoje é aniversário dela, a família te ama e tá te mandando beijão pelo rádio. Sonir Rassi, de Bela Vista, pra Alice Coelho, Benjamin, a Brenda, lá de Vidal Ramos, pro João Vitor, de Bela Vista também, o Hamilton Rassi, da Bela Vista, abraço, tudo de bom pra todo mundo aí. Érica e Leandro, mandando parabéns para o pai e tio, Adir e Valdir Veneira da Rosa, completando mais um ano de vida. Parabéns e muitas bênçãos. Oi, Eduardo Alain, mandando música lá de Rio Bonito, né? Mandando alô pra família, pra mãe, que é a Iria, pro irmãozinho Eduardo, para a avó, a Valina, né? Abraço com muito carinho. Bom dia, Sofia, mandando para Mari. Os parabéns vão para Inácio Houston de Imbuia, aniversariando a filha Sofia e a esposa Mari, né? Que estão mandando alusão todo especial aqui pro Inácio. Alô, Inácio, feliz aniversário, saúde e muitos anos de vida! Hugo e Guilherme, às 9.

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4: Bom dia, ouvintes da Rádio Sintonia. Este é o Momentos de Fé com o pastor Valdecir, da Paróquia Evangélica de Ituporanga. Você saberia dizer o que as pessoas mais desejam em seus corações? A lista talvez poderia ser muito grande. Mas há algo que está presente na vida e no desejo do coração de muitas pessoas, que é alcançar sucesso, ter muito dinheiro para poder ter um futuro mais confortável, com mais tranquilidade. Não há nada de errado em nós desejarmos estas coisas para que a gente possa sim ter uma vida digna. No entanto, há coisas que são mais importantes ainda. Porque muitos conseguiram alcançar esse seu desejo de sucesso, têm muito dinheiro, muitas riquezas, mas vivem uma vida triste, uma vida ruim, uma vida sem alegria, sem gratidão, estão sempre agitadas e parece que não encontraram significado para os seus dias. Então, a palavra de Deus nos lembra o seguinte, lá no livro de Provérbios, no capítulo 3, os versos 13 e 14, feliz é quem acha a sabedoria. Feliz é aquele que alcança o entendimento, porque o lucro que a sabedoria dá é melhor do que o lucro da prata e a sua renda é melhor do que o ouro mais fino. Ou seja, muito mais do que glórias terrenas, muito mais do que riquezas terrenas, nós precisamos da riqueza da sabedoria. E onde eu encontro sabedoria? Bom, começa com o temor do Senhor, buscando a Deus. Portanto, busque a Deus e encontrará sabedoria. Que Deus abençoe o seu dia. Um grande abraço a todos vocês.
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9: Nota de falecimento. A família comunica com pesar o falecimento de Sebastião José de Souza, ocorrido nesta quarta-feira aos 88 anos de idade. O corpo está sendo velado no Salão Comunitário de São Domingos, em Vidal Ramos, de onde será oferecido nesta quinta-feira às 15 horas, com a despedida dos funerais, seguindo logo após para sepultamento no cemitério da mesma localidade. A funerária Vidalense comunicou com pesar o falecimento de Sebastião José de Souza. A família enlutada, nossas condolências.
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beleza. 15 pras 10. Bom dia, alô pra Milena, Valquíria e Lorena, Mileva Estopas acompanhando a gente. Maria Cardoso de Petrolândia, para a irmã Carmelita Cardoso, é de aniversário dela hoje, né? Saúde, felicidades, muitos e muitos anos de vida, parabéns. O filho Ademar, a nora Fabiano, os netos Ana, Aline, Ander, Maria Eduarda, Charles, Luiz e os bisnetos Alice, Cecília, Murilo e Matias, parabéns para mãe, vó e bisa, a Margarida Derner Velmut, que hoje tá de aniversário, te amamos muito. O vô Moacir do Alto Rio Engano, para o neto Davi, aniversariando hoje, saúde e felicidades, te amamos muito, parabéns. Um abraço pra Silvia e o Márcio Câmara, eu sei que o radinho tá ligado lá em alto e bom volume, ontem à tarde eu fui lá, ontem à tarde eu fui lá e o rádio tava ligado em alto volume, abraço. Ali na eletrônica Câmara, tudo de bom. 15 faltando pras 10. Jeito, moleque.

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4: 10 para as 10, gente. 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
1: Está sendo realizada hoje no auditório da AMAV uma capacitação em museologia para profissionais que atuam em museus e espaços de memória do Alto Vale. A oficina é ministrada pelo museólogo João Pedro Rodrigues da Conceição, do Museu Municipal de Itaió. A formação aborda organização, manutenção e preservação de acervos, além de formas de aproximar esses espaços da comunidade. A atividade reúne servidores públicos, gestores de cultura e profissionais da área.
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1: 10:08.
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2: Bora lá, dia tá bonito aqui, Coutinho. Traz a previsão do tempo, bom dia.
11: Bom dia. É, o tempo segue frio na região, entre 4 e 7 graus. À tarde, talvez uns 20. E tempo bom, o tempo bom do vale. Hora nublado, hora ensolarado, algum nevoeiro. Amanhã também, frio de manhã, pode ficar abaixo de 10 graus, passa dos 20. Se tiver chuva, finalzinho do dia à noite, olhe lá. No decorrer do sábado, nublado, chuva, alguma trovada, período de melhora, pode chover forte. Domingo, pequena possibilidade de chuva, na madrugada amanhecer, períodos de sol e dá uma esquentada. Segunda, parte do dia se aproveita, podendo ter chuva entre a tarde e a noite. E volta a ter uma chuva mais significativa também na terça, querendo melhorar na quarta. Pode ter um bom volume de chuva de sexta à noite até terça-feira. Da Climatel, Ronaldo Coutinho.
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0: volta à programação, Josué. 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
0: Bom dia da sintonia pra você ligado com a gente. Bom dia pra Irene Wagner, mandando música pra família lá do Rio Bonito. Da Vila Nova também. Pra nós da rádio, pra dona Cleusa, abraço. Ô, Cleusa, bom dia. Alô, Rosenilda Silva. Alô para o Márcio dos Santos. O Márcio tá trabalhando de pedreiro lá no Rio do... Eu acho que é Rio do Micho, né? Tá falando Rio do Bicho, mas eu acho que é Rio do Micho. Abraço também pra neta Bianca Sofia. Bom dia, os pais Alcione e Rosiane, de Hamburgo, Alfredo Wagner, para o filho Lucas Franz, de aniversário hoje. Parabéns, saúde e muitas felicidades.

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0: Augusto e Frederico, cara de sorte. 10:30 da manhã, bom dia, Verônica Cardoso. Parabéns pra irmã Carmelita Cardoso de aniversário hoje, com muito amor e carinho. Parabéns, felicidades. Vamos atualizar os avisos, recados, anúncios classificados de hoje também no rádio. Roda a vinheta então.
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0: E é lá, direto do site sintonia.fm.br, no menu classificado se encontra esses recados. Pessoas que procuram serviço. Procuro serviço para construir em casa máquina overlock. Procuro serviço de pedreiro. Procuro serviço na lavoura. Procuro serviço de servente de pedreiro ou na lavoura. Procuro serviço de diarista. Casal procura serviço na safra que ofereça moradia. Procuro serviço de diarista período da tarde. Procuro serviço para costureira perto da Gabiroba. Procuro serviço de faxineira em Alfredo Wagner. Procuro serviço de limpeza meio período, tem experiência e referência. Procuro serviço de auxiliar de cozinha. Procuro serviço de diarista. Homem com 20 funcionários procura trabalho na lavoura para fumo ou cebola. Ou qualquer serviço. Procuro serviço de diarista. Trabalho com jardinagem em geral e roçada para limpeza de terrenos, lotes e pastagens. Procuro serviço para costurar em casa por operação. Procuro serviço para costurar em casa com máquina overlock, reta e cobertura. Homem procura serviço na lavoura ou em serralheria. Em serralheria mesmo, viu? Eu ia falar serraria, mas não, é serralheria. Homem procura serviço de servente de pedreiro ou em roça, com urgência. Nas oportunidades agora de emprego, tem vaga para estoquista, vaga para homem. Tem vaga para assistente PPCP, mecânico de máquina industrial, assistente de produção, tecelão e operador de máquina industrial. A Sul Brasil contrata vendedor externo maior de 18 anos, carteira de habilitação e conhecimento na área de fumageira. Contrata-se auxiliar de produção Fundição 1, Rio do Sul, auxiliar de acabamento Rio do Sul, zeladoria Rio do Sul, auxiliar de carga e descarga de caminhão em Agrolândia. Contrata-se costureira para máquina cobertura e overlock. Empresa de conserva aqui do Cerro Negro contrata auxiliar de cozinha, vaga para mulher, não precisa experiência. Nilo Máquinas e Equipamentos está contratando funcionário, homem, né, para o trabalho na loja. Contrata-se manual, com urgência para o bairro Santo Antônio. N. Jorge Serralheria contrata homem que tenha experiência em solda, com urgência. Contrata-se mulher para fazer comida para camaradas em Embuia. Contrata-se secretária. Agrozecão contrata ajudante motorista para Embuia e Ituporanga. Tem que ter CNH categoria B, pelo menos, viu? Contrata-se revisora com experiência no bairro Santo Antônio. A loja Quero Quero contrata vendedor. Interessados pode ir direto na loja Quero Quero. Achados e perdidos. Foi perdida a chave de um Ford Focus próximo à rodoviária. Estão pedindo doação de um balcão de pia e uma cama e um botijão de gás. Estão pedindo doação de uma máquina de lavar. Estão pedindo doação de um filhote de gato. Estão pedindo doação de um guarda-roupa infantil e um carrinho de bebê. Estão pedindo filhote de gato machim também. Estão pedindo doação de cama de casal e uma pia. Compro repolho em grande quantidade. Doa-se forno elétrico. Doa-se 3 filhotinhos de cachorro de porte grande. Troca o sítio em Aurora por casa na cidade de Aurora ou na região. Troca casa em Ituporanga por sítio para plantio com casa e estufa. São os avisos, recados, anúncios e classificados direto do site sintonia.fm.br.

Bom dia, Flávia! A Flávia Popenga Serra Horst, lá de Lembrança Vidal Ramos, nossa amiga ouvinte, mandando pra família, pros amigos, pros aniversariantes desse mês de setembro, em especial a Marizane Ranke, que ontem fez aniversário, a Fabiana Antunes, que hoje tá de aniversário, tudo de bom! Maria Barbino Ranke, mandando para a sogra, que é a segunda mãe, que hoje tá de aniversário, 70 anos, parabéns! Célia Câmeras de Souza, a Célia Câmeras, né? Mandando ótima viagem aqui pros alunos do Monte Alverne. Eles estão indo pro Beto Carreiro hoje, foram de manhãzinho cedinho, estão lá curtindo o Beto Carreiro, abraço Célia. Isolde Bogo, bom dia minha amiga, como é que tu tá? Abraço pros ouvintes, pra família, pra todos da sintonia, a nossa amiga Isolde Bogo, que ela é amiga aqui de todos do rádio, né? Gente finíssima, minha querida, tudo de bom. Daqui a pouquinho eu trago mais repórter da economia, mais recados no rádio, agora eu vou trazer Eduardo Costa. 24 para as 11.

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1: 16 para as 11, Josué de volta, vem que é barato.
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1: Chapadão do Lajeado avançou nesta semana em diferentes ações no município. Nesta quarta-feira, dia 16, foram apresentados os resultados do Cadastro Ambiental Rural Automatizado, o CAR Digital. O município é um dos pioneiros em Santa Catarina na implantação do projeto. A prefeitura também aguarda a licença ambiental para licitar o desassoreamento do rio na área central. O investimento previsto é de cerca de R$162 mil em um trecho entre a região do Jacó e a entrada do Saltinho. Já no interior, a Secretaria de Obras aproveita os dias de sol para reforçar a manutenção das estradas com patrulhamento e aplicação de brita e cascalho em diferentes comunidades. Além disso,

0: município trabalha na revitalização do espaço da imagem de Nossa Senhora Aparecida, no Rio Saltinho, em preparação para as celebrações do dia 12 de outubro.
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0: Bora, seu Loquedo. 11:19.
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1: 11:22.
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1: Olha, foi encontrado um filhotinho de cachorro pretinho na rua Carlos Jansen, lá no Santo Antônio. Se é seu bichinho, pessoal, nós temos aqui na rádio o contato de quem encontrou e tá cuidando desse bichinho até você buscá-lo, tá bom? 11:24, daqui a pouquinho manchetes do Jornal da Sintonia de hoje. Bora ouvir! Henrique e Juliano, Munhoz e Mariano depois. Pode curtir, bom dia!

0: Aí, Munhoz e Mariano, doce com Camaro Amarelo. 11:30 da manhã, Berta, é hora de manchetes do Jornal da Sintonia, com o apoio da Quinta da Carne Supermercado Mini Preço. 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
0: Será notícia daqui a pouquinho, Berta. Conta pra gente. Bom dia.
2: Bom dia, Adriano e ouvintes. O Hospital Regional completa 32 anos e prepara ampliação dos serviços aqui no Alto Vale. Chapadão do Lajeado investe na rede de água do Rio Saltinho e busca alternativas para o abastecimento no Alto Rio Saltinho. Turismo Rural de Experiências capacita produtores em Alfredo Wagner. Coro colombiano promove intercâmbio cultural com atividades gratuitas em Rio do Sul. Ituporanga alerta empresas e MEI sobre débitos de ISS. José Tomé disputa vaga na Alesc e defende mais representação política para o Alto Vale. Concurso da Prefeitura de Ituporanga reúne quase 1.700 inscritos, mas 24% não comparecem às provas. Essas e outras a partir do meio-dia e 25 no rádio, também pelo site e no nosso Facebook tem transmissão ao vivo para você.
0: Aqui o pessoal do jornalismo trabalha tanto que pode até naquela do passado sinal de fumaça trazer informação.
2: Ah, isso é verdade.
0: O pessoal trabalha bastante. A equipe de jornalismo tá nota 10. Parabéns.
2: Obrigada. Deixa eu te falar que esses dias eu sonhei e aí eu falava pra pessoa no meu sonho assim: peraí que eu só vou resolver esse negócio que tá tocando e aí eu já volto pra gente terminar de marcar a pauta. E aí eu desliguei o despertador e fui terminar de marcar a pauta no sonho.
0: Mas tu desligou, na verdade,
2: o despertador. Eu desliguei o meu despertador.
0: Foi
2: e voltei
0: aquele dia que chegou meio-dia e 18.
2: Ah, sim.

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1: 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Faltam 18 pro meio-dia. 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Hoje à tarde vai ter sorteio também para passear de helicóptero e fazer um voo bem legal. 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Eles vão comercializar para quem quiser dar uma voadinha aí sobre Voa Ituporanga, tá bom? Se é experiência bem legal com a família, você vai poder curtir também no final de semana, de amanhã a domingo, no Santa, no Feirão.
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3: 13 pro meio-dia. Breno, Matheus, Rio Negro e Solimões na boca de uma cowgirl.

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3: Para o meio-dia, marcação.

0: Fluminense. Estamos indo, mas amanhã voltamos, se Deus quiser, a partir das 8 da manhã. Pra fechar, ainda tem Guilherme Santiago e participações e Lucas e Cauã. Logo depois, o horário eleitoral pinta no rádio. Felicidade a você, a felicidade e a harmonia entre pensar, dizer e fazer. Pense, diga, faça coisas boas, seja feliz, tenha uma ótima quinta-feira.
1: Adriano Coelho.

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0: À tarde, meio-dia, 26 minutos, 18 graus em Ituporanga.
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0: A edição de hoje é uma produção do Departamento de Jornalismo da Rádio Sintonia. Nos trabalhos técnicos, Eronildo de Oliveira, e na apresentação, Berta Tizen. Quinta-feira, 17 de setembro de 2026. E você confere agora as manchetes do Jornal da Sintonia. Secretaria de Estado da Saúde presta contas na Alesc e detalha a aplicação de 9,6 bilhões de reais em 2026. O Hospital Regional completa 32 anos e prepara ampliação dos serviços no Alto Vale. Chapadão do Lajeado investe na rede de água do Rio Saltinho e busca alternativas para abastecimento no Alto Rio Saltinho. Turismo Rural de Experiências capacita produtores em Alfredo Wagner. Coro colombiano promove intercâmbio cultural com atividades gratuitas em Rio do Sul. Ituporanga alerta empresas e MEI sobre débitos de ISS. José Tomé disputa vaga na Alesc e defende mais representação política para o Alto Vale. Concurso da Prefeitura de Ituporanga reúne quase 1.700 inscritos, mas 24% não comparecem às provas. Você ainda acompanha as informações do esporte, cotação agrícola, previsão do tempo e é destaque no Ronda Policial. Idoso desaparecido no Alto Vale é encontrado em grota após buscas com drone pelos bombeiros e Polícia Militar cumpre mandados de prisão em Taió, Rio do Sul e Trombudo Central. Essas e outras a partir de agora. Tudo o que você precisa saber no Jornal da Sintonia, que já está no ar.
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1: Meio-dia, 28 minutos.
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1: O Comitê de Política Monetária, o Copom, reduziu a taxa básica de juros em 0,25 ponto percentual. Com a decisão, a Selic passa para 13,75% ao ano. Este foi o quinto corte consecutivo promovido pelo Banco Central. O economista Antônio Carlos Alves dos Santos avalia que o comportamento da inflação no mercado interno abriu espaço para a redução dos juros. Por outro lado, conflitos no Oriente Médio e entre Rússia e Ucrânia, além dos possíveis efeitos do El Niño sobre a produção de alimentos, aparecem entre os fatores de atenção para a inflação. Mesmo com a queda da Selic, o economista avalia que o crédito continuará caro e não prevê um aquecimento imediato da economia. As informações são da agência Rádio Web e a próxima reunião do Copom está prevista para os dias 3 e 4 de novembro.
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1: Falando em dinheiro, o dólar fecha amanhã em baixa, R$5,14. Já o euro, R$5,90 para compra e venda. E a poupança com vencimento hoje tem rendimento de 0,67%. Meio-dia e meia.
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1: A Secretaria de Estado da Saúde presta contas na Alesc e detalha a aplicação de R$9,6 bilhões em 2026. A apresentação do relatório quadrimestral em audiência pública na Assembleia Legislativa de Santa Catarina cumpre obrigatoriedade prevista em lei. Cadu Reis é quem traz as informações completas.
2: A Secretaria de Estado da Saúde apresentou a prestação de contas do segundo quadrimestre de 2026 em audiência pública realizada nesta quarta-feira pela Assembleia Legislativa de Santa Catarina. Conforme o relatório, a pasta conta com orçamento de mais de R$9,6 bilhões neste ano, e 79% do total foi empenhado até agosto. Entre os valores mais expressivos do montante, R$3,2 bilhões são aplicados na atenção especializada à saúde, sendo R$880 milhões para manutenção das unidades assistenciais administradas por organizações sociais, R$523 milhões

0: reais para manutenção dos hospitais próprios do estado e 381 milhões de reais para a realização de cirurgias eletivas. O orçamento anual também dedica 2 bilhões e 600 milhões de reais para a folha de pagamentos e 1 bilhão e 100 milhões de reais para o programa de gestão estratégica e inovação. O secretário de Estado da Saúde, Diogo Demarque Silva, aponta que a pasta responde por cerca de 15 a 16% do orçamento estadual em 2026.
1: Está atualmente em 15,5% da arrecadação, ano passado foi 16, né? Então a gente está nessa média 15, 16. A execução entre empenhado, liquidado, está conforme nós planejamos. Agora chega no final do ano, a gente vai ajustando as contas, então eu também vou apresentar isso para que os legisladores, né, a casa e a sociedade que queiram acompanhar também possam questionar, né, e entender a execução.
0: A prestação de contas quadrimestral da Secretaria de Estado da Saúde segue obrigação prevista em lei federal. Os relatórios precisam detalhar o montante e origem dos recursos aplicados, auditorias realizadas ou em andamento e a oferta e produção de serviços públicos de saúde na rede própria, contratada e conveniada. A legislação impõe a necessidade de apresentação destes dados em audiências públicas nos meses de maio, setembro e fevereiro. O secretário de Estado da Saúde, Diogo Demarque Silva, ressalta.
1: Cumpri um rito complementar 4.1. Para além disso, a gente aproveita o espaço para estar colocando os investimentos. A gente tem uma relação de respeito e de apontamento para sempre estar melhorando a saúde da população. E a gente conseguiu aqui com a Comissão de Saúde cumprir rigorosamente os prazos de apresentação do relatório quadrimestral, tanto a SES entrega, né, a apresentação, quanto a Comissão de Saúde também a organização para estar fazendo esses momentos.
0: De acordo com o relatório apresentado pela Secretaria de Estado da Saúde na Alesc, a produção ambulatorial do SUS pela gestão estadual atingiu montante de mais de 23 milhões de atendimentos neste ano. Cerca de 80 mil autorizações de internação hospitalar foram emitidas, sendo 40 mil para procedimentos cirúrgicos e 39 mil para procedimentos clínicos. De Florianópolis, da Rede de Notícias Acaerte, Cadu Reis.
2: Dentro de instantes será destaque aqui no Jornal da Sintonia. Chapadão do Lajeado investe na rede de água do Rio Saltinho e busca alternativas para o abastecimento no Alto Rio Saltinho. Turismo Rural de Experiências capacita produtores em Alfredo Wagner. Coro Colombiano promove intercâmbio cultural com atividades gratuitas em Rio do Sul.
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5: Meio-dia 35.
0: O destaque agora é Ituporanga e as cidades do Alto Vale.
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0: Meio-dia 36, vamos trazer informações de Alfredo Wagner. Os produtores lá da cidade participam do projeto Turismo Rural de Experiências, que busca ampliar as atividades turísticas nas propriedades do município. A capacitação vai ter 5 encontros e aborda alternativas para gerar renda no campo, além da organização e legalização das atividades. A iniciativa reúne Prefeitura, Associação de Turismo e EPAGRE. Jonas Alves esteve ontem em uma dessas atividades e traz todas as informações na reportagem.
1: Chegando com informações aqui de Alfredo Wagner, um encontro de turismo rural de experiências está acontecendo aqui no município. Agricultores da nossa região estão se capacitando para transformar suas propriedades em verdadeiros destinos turísticos. São iniciativas incríveis ganhando força, como o Qualipag e os tradicionais cafés coloniais. Hoje vamos conversar com quem está liderando e vivenciando esse movimento para entender como o turismo está transformando o nosso campo. Quem explica melhor o projeto é o diretor de Turismo e Cultura de Alfredo Wagner, Jonas Bro.
2: Então, hoje demos início ao nosso projeto de Turismo Rural de Experiências aqui no município de Alfredo Wagner. Estamos reunidos aqui no sítio Schlemper, na comunidade de Picadas, no interior de Alfredo Wagner, justamente fomentando, incentivando os produtores que queiram ingressar na cadeia do ramo turístico aqui no município, para que eles tenham mais diversificação na sua renda, para que eles possam ter outra fonte de renda, para que eles possam ingressar na cadeia produtiva do turismo, possam estar comercializando seus produtos.
1: A presidente da Associação de Turismo de Alfredo Wagner, Maria Madalena Schuller, destaca também o objetivo desta parceria.
3: A Associação de Turismo está parceira com a Secretaria de Turismo, né? Nesse projeto, que é o Turismo de Experiência Rural. E é uma ótima oportunidade para os nossos produtores rurais, né, aproveitarem essa oportunidade, que teremos 5 encontros esclarecendo todas as dúvidas para quem quer colocar o seu negócio rural.
1: E para garantir a qualidade e a segurança dos novos atrativos, o acompanhamento técnico é essencial, como reforça a engenheira agrônoma e turismóloga da EPAGRE, Catiúcia Michele Vincentainer.
4: Wagner tem um imenso potencial, né? Já é destaque aí no turismo também, especialmente no de hospedagem. E agora, então, entrando fortemente aí o turismo de experiência, agregando principalmente o turismo rural. Em muitos casos complemento, em outros já se tornou aí a principal receita, né? Trazendo aí essa associação, agregação de valor, né? Aquela construção sobre o produto da lavoura e agregação de valor aí nas culturas tradicionais que são desenvolvidas nas nossas propriedades. Sempre lembrando a legalização, né? Aquele foco grande sendo dado aí para a legalização dos produtos desenvolvidos, né? Nas nossas famílias.
1: O encontro de hoje marca um passo importante na estruturação do turismo rural do município. Como acompanhamos, a capacitação dos produtores rurais e a integração de propriedades que oferecem um sistema Qualipag ou os tradicionais cafés coloniais tem como objetivo também principal diversificar a economia local e profissionalizar também o atendimento aos visitantes aqui no município de Alfredo Wagner. Com informações para a Sintonia, Jonas Alves.
0: A Secretaria da Fazenda de Ituporanga está alertando prestadores de serviços sobre débitos de ISS encaminhados pelo Simples Nacional para cobrança pelo município. As pendências atingem principalmente empresas do Simples Nacional e microempreendedores individuais e podem ser referentes a períodos anteriores, inclusive desde 2021. A orientação é procurar o setor de tributação para consultar a situação e regularizar eventuais débitos. Caso isso não ocorra, os valores poderão ser inscritos em dívida ativa e encaminhados para cobrança em cartório, com acréscimo de custas e outras despesas. O alerta também vale para empresários que já encerraram ou deram baixa nas empresas, já que o fechamento do cadastro não elimina débitos tributários anteriores. Segundo o secretário da Fazenda, Nilson Werther, a intenção é permitir que os contribuintes regularizem as pendências antes da cobrança em cartório. Meio-dia, 40 minutos. José Tomé já foi vereador, presidente da Câmara e prefeito por 2 mandatos. Agora busca a Assembleia Legislativa. Com candidatura pelo PSD, ele afirma que o Alto Vale precisa de mais representatividade.
5: Temos 2 bons deputados estaduais, mas já tivemos mais.

0: demais. E fica difícil carregar o piano do Alto Vale com tão pouca representatividade. A demanda é maior do que a oferta de líderes. Então é muito importante a gente conscientizar o Alto Vale que nós precisamos de mais líderes, de mais recursos, de mais cobrança junto ao governo do estado, para que ações grandes, importantes saiam do papel, como o respeito e a valorização ao agricultor, os investimentos para diminuição do impacto das enchentes, entre outras pautas, saúde descentralizada na região, aonde a gente precisa ter mais serviços de saúde, dependendo menos de outras regiões tão distantes, saiam realmente do papel e isso mude para melhor a vida do povo do Alto Vale. Por isso que a gente tem buscado gerar essa consciência ao longo desses anos e agora principalmente durante a eleição.
1: Tomé traz suas principais propostas caso eleito.
0: A saúde regional descentralizada, a gente conseguindo trazer para a região aqui do Alto Vale serviços como radioterapia, para desafogar inclusive o atendimento ao povo da Serra Catarinense, povo da Grande Florianópolis, povo do Vale Itajaí, porque é para lá que a gente está mandando os nossos pacientes de oncologia. O fortalecimento dos pequenos e médios hospitais, como hospitais como Petrolândia, Agrolândia, Vitimar Sum, Imbuia, hospitais de médio porte que já estiveram mais estruturados e que mostra que a saúde na região do Alto Vale andou para trás. A questão das enchentes, com certeza, nós temos inúmeros municípios que sofrem e a gente precisa de soluções, até porque existem projetos claros e muito bem desenvolvidos já há cerca de 10, 12 anos e que precisam sair do papel. Né? A questão da melhoria das nossas SCs, a interligação entre municípios, a ligação com a 282, com a 116 e uma série de municípios aqui da região do Alto Vale, a questão de investimentos no agro, menos burocracia, uma SIDASC menos burocrática, o IMA menos burocrático, as legislações ambientais punindo muito quem quer produzir, quem quer botar comida na mesa, quem quer trazer riquezas aqui para a região do Alto Vale.
1: No cenário estadual, o apoio de José Tomé vai para João Rodrigues. Já no cenário nacional, ele explica que num eventual segundo turno, apoia Flávio Bolsonaro.
0: Na esfera federal, nosso partido lançou o ex-governador de Goiás, Ronaldo Caiado, como uma opção, mas que não tem se consolidado como nós gostaríamos. Eu sou um político de centro-direita e o meu voto, entendo Flávio Bolsonaro no segundo turno, será em Flávio Bolsonaro. Tenho um respeito partidário, até porque é um bom candidato. Ronaldo Caiado foi 5 vezes deputado federal, foi senador da República, foi governador de Goiás por 8 anos, tem 40 anos de vida pública. Se digitar no Google aí, Ronaldo Caiado, processos, não tem processo contra ele, 40 anos na vida pública. Mas entendemos que precisamos salvar o Brasil. O Brasil precisa valorizar mais o agro, precisa melhorar a condição comercial do agro, o preço está baixo, né? Não adianta segurar a inflação fazendo o agricultor sofrer. Nós precisamos de investimentos em infraestrutura pontuais e entendo que precisamos de mudança na esfera federal. Com muita clareza eu digo isso. Então, esse é o meu posicionamento. Primeiro turno Caiado, segundo turno quem for da direita, penso que será Flávio Bolsonaro terá o meu apoio.
1: Para a Sintonia, Berta Tisa. A Prefeitura de Chapadão do Lajeado aplica cerca de R$80 mil na reestruturação do sistema de água da comunidade do Rio Saltinho. A obra contempla a troca completa da tubulação, construção de uma nova estação de tratamento e ampliação do reservatório para solucionar constantes interrupções no fornecimento. Já na localidade de Alto Rio Saltinho, a administração busca novas alternativas técnicas após a perfuração de um poço artesiano de 300 metros não encontrar vazão de água para atender 40 famílias. Josué Eiger.
2: A administração de Chapadão do Lajeado buscou formas de auxiliar a comunidade do Alto Rio Saltinho com o problema crônico da falta de água em tempos de estiagem. O secretário de administração, Márcio Bittencourt, destaca que foi investido quase R$90 mil para a perfuração de um poço, mas a manobra foi frustrada.
3: A gente, um tempo atrás, a pedido, né, da comunidade, a pedido do vereador Edésio, a gente fez o estudo, né, foi contratado um geólogo para fazer o estudo, para ver onde é que ficaria o melhor local para a gente fazer uma perfuração num poço artesiano. Foi pago aí R$18 mil para a empresa vir fazer o estudo, ela fez o estudo, indicou o local. A semana passada veio o maquinário, fez a perfuração do poço, né? Foi perfurado 300 metros de profundidade e infelizmente não deu água, né? A comunidade continuou com o drama dela, que toda a estiagem que tem a comunidade do Alto Rio Saltinho, ela tem esse problema.

0: de falta de água. São 40 famílias que sofrem pela estiagem, né, e pela falta de água, mas infelizmente não foi dessa vez. A gente gastou com a empresa aí para fazer a perfuração aí quase 70 mil reais e a gente vai tentar arrumar outra solução, né, para tentar resolver esse problema sério que tem na comunidade de Alto Rio Saltinho.
1: Já no Rio Saltinho, o secretário destaca que melhorias estão sendo realizadas para também suprir a demanda da falta de água, inclusive com uma nova estação de tratamento. Secretário Márcio informa que o município investe cerca de 80 mil reais nessas obras.
0: Sim, na comunidade do Rio Saltinho, também é uma comunidade que vez em quando dá problema na água do Rio Saltinho. Várias vezes os moradores ficam sem água, né? E a gente agora, quando foi feito aquela estação de tratamento, foi na época do prefeito Zezé, se eu não estou enganado, né? E com o passar do tempo, o encanamento ele foi criando uma borra por dentro de ferro e trancou a tubulação. Então começou a estourar as mangueiras, né? A gente substituiu tudo, essa semana foi feita toda a substituição das mangueiras do poço até aonde é feito o tratamento da água. A gente está fazendo uma nova estação de tratamento, vai ser colocado mais caixa, vai ser feito um galpãozinho novo para guardar todo o equipamento, guardar as caixas, né? E feito toda uma reestruturação no tratamento de água da comunidade, né? Vai ser mais um investimento aí quase beirando aí os 80 mil reais que a prefeitura vai ter investindo para poder sanar esse problema da comunidade, né? Para também ter aquela dor de cabeça de chegar em casa de noite cansado da lavoura, abre a torneira e não tem água. Isso é triste, a gente sabe quanto incomoda as mães, as famílias, o quanto sofre com isso. E a preocupação com a administração é atender bem a população. E para isso a gente está fazendo esse investimento, né? Vai demorar mais um pouquinho a ficar pronto, mas com certeza vai acabar esse sofrimento da comunidade.
1: Com informações de Chapadão do Lajeado para a Sintonia, Josué Egger.
2: Rio do Sul recebe na próxima segunda-feira, dia 21, uma programação de intercâmbio cultural entre Brasil e Colômbia. Às 14h, a Fundação Cultural promove um laboratório de composição e arranjos corais, conduzido pelo maestro colombiano Sebastián Andrés Ibarra Molina. A atividade é destinada a músicos, regentes, coralistas e demais interessados. À noite, às 19h, o coro Crescendo apresenta o concerto As Vozes da Colômbia no Brasil. As duas atividades acontecem na Fundação Cultural de Rio do Sul e a participação é gratuita. O Hospital Regional Alto Vale completou 32 anos de atividades em Rio do Sul. A FUSAV planeja mudanças para acompanhar o crescimento da demanda nos próximos anos. O presidente da Fundação, Juliano Miller, explica quais são os próximos passos e como o hospital se prepara para as necessidades das próximas décadas. Acompanhe na reportagem especial de Vanessa Montebeller.
3: O Hospital Regional Alto Vale completou 32 anos de atividades na última terça-feira, dia 15 de setembro. A unidade, mantida pela FUSAV, ampliou a estrutura e os serviços ao longo de mais de 3 décadas para acompanhar o crescimento da demanda por atendimento na região. O presidente da FUSAV, Juliano Miller, lembrou que os desafios começaram ainda na implantação do hospital.
4: Desafios desde a sua criação, né? Teve esses empresários lá atrás, né? Tiveram esse conceito, essa visão dessa obra. Muitos chamaram de loucos eles, né? Por construir uma estrutura grande, pensando no futuro, né? Mas hoje a gente vê que já tem a capacidade de 80% ocupada dos nossos leitos, né? E com isso a gente precisa também pensar no futuro, né?
3: Segundo ele, a busca por recursos acompanhou a trajetória do hospital regional e continuou entre os principais desafios da instituição. Nos últimos anos, a unidade também passou a ampliar os atendimentos especializados. Entre as áreas citadas pelo presidente estão cardiologia e oncologia. Agora, novos investimentos estão em andamento para aumentar a capacidade de atendimento.
4: A gente vê a dificuldade de a gente ir atrás de recurso, ter que passar o chapéu e buscar recurso, mostrar que o hospital e a região precisa desses investimentos, trazendo as especializações como a gente tem, cardíaca, oncologia.
3: Entre os projetos estão a implantação do serviço de radioterapia, a ampliação do centro cirúrgico e a construção de 10 novos leitos de UTI. A expectativa apresentada pela FUSAV é colocar parte dessa nova estrutura em função.

0: funcionamento no ano que vem. Para Miller ampliar a capacidade do hospital, também é necessário para acompanhar o crescimento populacional e permitir a realização de mais procedimentos no Alto Vale.
1: Construção de 10 leitos de UTI para melhorar, né? Também para poder fazer mais cirurgias, para poder fazer mais atendimento. E com isso a gente vai tendo continuamente ou diariamente dificuldades ou desafios para que a gente precisa superar, porque a nossa região vai aumentando a população.
0: O planejamento também olha para um período mais longo. A FUSAV trabalha no projeto de uma nova torre para o hospital regional. Miller explicou que os investimentos deste porte exigem anos de planejamento antes do início das obras.
1: Então, a demanda há 32 anos atrás era uma. Hoje a gente precisa projetar 4, 5 anos, mas também a gente tem um pensamento para dar 20 anos, que é a construção da nova torre do hospital regional.
0: A necessidade de estrutura para atendimentos de maior complexidade também ficou evidente em ocorrências que mobilizaram diferentes setores do hospital. Miller citou situações com múltiplas vítimas, que exigem disponibilidade de leitos de UTI, salas cirúrgicas e profissionais preparados para atender pacientes com trauma.
1: Que são momentos marcantes e onde que se para toda a estrutura para atender uma ocorrência daquela que aconteceu, né? E a gente vê a necessidade de UTIs, de centro cirúrgico para fazer cirurgia, atendimento, profissionais. Também é uma dificuldade, uma profissão tu não constrói do dia também pro dia para noite, num ano. São 4, 5, 10 anos de um profissional ser formado e está atendendo. Então, isso tudo a gente precisa olhar ao longo prazo e está estruturado para atender as demandas da nossa região, da nossa população.
0: Além da estrutura física, o presidente da FUSAV apontou a formação e a atração de profissionais especializados como parte do planejamento. A intenção é ampliar os procedimentos realizados em Rio do Sul e reduzir a necessidade de deslocamento de pacientes para outros centros.
1: Trazer médicos e especialistas de alta complexidade para a gente poder termos um melhor atendimento, oferecer esses atendimentos ou estrutura para essa equipe técnica, né, executar ou fazer as cirurgias para a nossa população. E as pessoas não precisam procurar outros centros para fazer essas cirurgias.
0: Depois de completar 32 anos, o Hospital Regional entrou em um novo período de ampliação. A expectativa da FUSAV é chegar ao aniversário de 33 anos em setembro de 2027, com parte dos projetos atuais já disponível para atendimento à população.
1: E a partir do ano que vem, 33 anos, isso vai estar em funcionamento. É o nosso sonho, o que a gente realiza diariamente, o nosso trabalho, para concretizar e estar pronto para atender a população. Isso é uma alegria a gente poder começar, mas também terminar essas obras para começar a atender. A maior alegria vai ser estar em funcionamento o atendimento para a população. Então a gente tem muito ainda a crescer, tem vários projetos que está sendo projetados, botando no papel, para a gente pensar em 10, 20, mais 30, 50 anos do hospital.
0: Com informações de Rio do Sul para a Sintonia, repórter Vanessa Montebello.
2: Meio-dia e 54. O concurso público da Prefeitura de Ituporanga reuniu 1.679 inscrições deferidas nos 3 editais lançados neste ano. Ao todo, os candidatos disputam oportunidades em 54 cargos da administração geral, empregos públicos e magistério. O concurso oferece 86 vagas imediatas, além de cadastro de reserva, para candidatos do nível fundamental, médio, técnico e superior. Os salários previstos nos editais variam de R$ 1.812 a R$ 22.234, reais, além de auxílio alimentação de R$ 500. O maior número de inscrições ficou no edital 1 da administração geral, com 850 candidatos para 32 cargos. Monitor de educação liderou a procura, com 109 inscritos, seguido por procurador, com 89, agente administrativo, com 88, motorista, com 68, analista administrativo com 52 e fiscal sanitário com 48 pessoas interessadas. Já o edital 2 de empregos públicos registrou 428 inscrições para 13 cargos. Médico teve a maior procura com 146 candidatos, seguido por cirurgião dentista com 86, agente de combate às endemias com 48 e enfermeiro com 37. No magistério, foram 401 inscrições para 9 cargos. Professor de educação infantil com jornada de 40

0: 30 horas, concentrou 192 candidatos. Na sequência, aparece professor de educação especial, também de 40 horas, com 93 inscritos. As provas foram realizadas nos dias 12 e 13 de setembro. Dos 1.679 candidatos esperados nas aplicações contabilizadas, 1.272 compareceram e 407 faltaram. Com isso, a abstenção ficou em pouco mais de 24%, enquanto o comparecimento chegou a quase 76%. Além das provas objetivas, o concurso prevê etapas específicas para determinados cargos, como a prova prática para motorista e operador de equipamento, prova de títulos para funções de nível superior e prova discursiva para candidatos do magistério. Os concursos terão validade de 2 anos, com possibilidade de prorrogação pelo mesmo período. As próximas publicações e resultados podem ser acompanhados pelos canais oficiais da Prefeitura de Ituporanga e do Instituto Tupi, responsável pela organização do certame. Meio-dia 57.
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0: A equipe do Ribeirão Clauberg venceu a equipe do Rio Perimbó por 3-1 no Campeonato da Integração Rural em Ituporanga. Eronildo de Oliveira é quem traz os detalhes. Boa tarde, Eron.
2: Boa tarde, ouvintes do Jornal da Sintonia desta quinta-feira. Vamos falar de futebol. Tivemos ontem pela Sul-Americana, quartas de final, jogo de volta, lá em Minas, Atlético Mineiro 4, Santos 2. Nos pênaltis, o goleirão Gabriel Delfim, de 24 anos, pegou 3 penalidades, inclusive uma do Gabigol. E o Atlético Mineiro avançou 3-1 nas cobranças de pênaltis para semifinal, aguardando aí o Cienciano ou então o Montevideo City Toque, lá do Uruguai. Na Libertadores, tivemos ontem LDU 3, Palmeiras 2, no tempo normal. E nas penalidades, 4-3, o goleirão Carlos Miguel também foi o responsável pela classificação do Palmeiras, pegando 2 penalidades. Então, Palmeiras e Fluminense, uma semifinal definida. E o Corinthians conseguiu perder em casa, casa cheia. O pênalti, um golaço feito pelo Estudiante, e o Memphis Depay nos acréscimos, botou um pênalti, tinha pênalti pro Corinthians, ele chutou e a bola parece que foi vista, passando aqui pelo nosso complexo do louvor, sentido Aurora, Rio do Sul. Isolou o pênalti nos acréscimos dos acréscimos. O Corinthians foi eliminado 1-0 para a equipe do Estudiantes. Hoje à noite, 21h30, lá no Maraca, casa cheia, jogo da volta entre Flamengo e o Del Valle. É, Independente Del Valle do Equador. Primeiro jogo, o Flamengo venceu por 2-0. E então, quem será o adversário da equipe do Estudiantes de La Plata da Argentina? Jogo atrasado do Campeonato Brasileiro, 21ª rodada. O Botafogo, que tem como treineiro agora o Tite, Botafogo 3, Grêmio Futebol Porto Alegrense, que contratou o Renato Gaúcho, ele não estreou ontem ainda, o Filipão era o treinador, 2, na 21ª rodada. Tivemos ontem no Henrique Rolitz, Campeonato da Integração Rural, Ribeirão Clauber 3, Rio Perimbó 1, Chapadão Santana 5, Lajeado Águas Negras 3, 3 Barras 4, Rio Bonito 0. Teremos também hoje pelo moleque bom de, o Jesque moleque bom de bola aqui em Ituporanga, lá no Parque da Cebola, teremos nesta quinta-feira Frei Manuel Felipe e Hermes Fontes no feminino. No feminino, Otília Mira do Chapadão do Lajado e Bertino Silva, Cacilda Guimarães e Roberto Moritz no masculino. Ainda também lá em Atalanta, teremos hoje as semifinais na categoria livre. Estarão se enfrentando às 20h, Desportivo de Imbuia e CME de Chapadão do Lajado. E na sequência, fechando a rodada, na semifinal, SME Petrolândia enfrentando o Jeque Pouso Redondo na Copa Atalanta de Futsal, as semifinais na categoria livre. E também teremos no próximo sábado lá no Henrique Rolitz a equipe do Moitas jogando a partida de volta, 18h com transmissão da Sintonia, Moitas pro ASTMA Ituporanga e Rio das Antas. Mulheres e criança até 15 anos não estarão pagando ingresso, e o ingresso apenas lá na portaria do Henrique Rolitz. 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Para o Jornal da Sintonia, Eronildo de Oliveira.

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1: Principal destaque dos setores de segurança pública até o momento é de um idoso desaparecido que foi encontrado em uma grota com buscas com drone pelos bombeiros. O João Sérgio é quem traz todos os detalhes. Boa tarde, João.
2: Olá, muito boa tarde. Estou chegando do Jornal da Sintonia com informações de segurança pública e os fatos que chamaram a atenção nestas últimas horas. Por volta de 8:40 da manhã de ontem, uma guarnição da Guarda Municipal de Rio do Sul realizava policiamento preventivo pela Estrada do Bonfim quando avistou um masculino, o qual os guardas tinham conhecimento de que contra ele havia um mandado de prisão ativo. Foi realizada a abordagem, identificado o mesmo e confirmada a existência do mandado em decorrência da prática de crime de lesão corporal praticada contra uma mulher por razões da condição do sexo feminino. O homem de 18 anos de idade foi encaminhado ao presídio regional em Rio do Sul. E a Polícia Militar cumpriu 3 mandados de prisão contra 2 homens em intervalo de menos de 1 hora na noite desta quarta-feira em Rio do Sul. A primeira ocorrência foi por volta de 7:12 no bairro Jardim América. Uma guarnição realizava rondas pela região quando abordou um homem. Durante a consulta ao sistema, os policiais constataram que havia 2 mandados de prisão contra ele. O homem recebeu voz de prisão e foi encaminhado ao presídio regional em Rio do Sul. O segundo mandado de prisão ocorreu cerca de 1 hora depois. Segundo informações, este homem também foi levado ao presídio regional em Rio do Sul. Foi no bairro Laranjeiras. Os policiais localizaram o homem que recebeu a voz de prisão. E a Polícia Militar cumpriu 2 mandados de prisão ontem em Taió e Trombudo Central. Uma das ocorrências foi registrada por volta de 10:38 na Bracatinga, em Taió. Segundo a Polícia Militar, o homem de 35 anos foi localizado no próprio local de trabalho, onde os policiais cumpriram a ordem judicial. Ainda ontem mesmo, a Polícia Militar localizou um homem de 43 anos na rua Emílio Galbner, no bairro Vila Nova, em Trombudo Central. Contra ele também havia um mandado de ordem judicial. Após o cumprimento, este também foi encaminhado ao presídio regional. E um homem de 68 anos que estava desaparecido foi encontrado pelo Corpo de Bombeiros em uma grota de aproximadamente 30 metros ontem em Laurentino. A vítima estava consciente e não apresentava ferimentos. Os bombeiros utilizaram um drone que fez uma varredura pelo local, identificando onde o idoso estava. Ele foi encaminhado novamente para a residência dos familiares. E o jovem de 23 anos, natural de Tuporanga, preso com aproximadamente 3,5 kg de cocaína no aeroporto internacional Dom Jobim do Galeão, no Rio de Janeiro, foi colocado em liberdade após passar por audiência de custódia. GS havia sido preso em flagrante pela Polícia Federal na noite de segunda-feira, quando tentava conseguir viagem para a França. A droga, conforme a Polícia Federal, estava escondida em um fundo falso de uma mala. Hoje pela manhã eu conversei com um pai do jovem que disse que ele ainda permanece no Rio de Janeiro e que os familiares estão buscando alternativas para que ele possa retornar para Ituporanga. Talvez vindo a São Paulo de ônibus e de São Paulo até Florianópolis de avião. Mas os familiares estão buscando uma forma certa para poder trazer o jovem que ainda permanece no Rio de Janeiro. Com informações para o Jornal da Sintonia, João Sérgio.
0: As cotações pagas ao produtor rural.
1: As informações da cotação agrícola são baseadas na pesquisa de mercado da Cravil e Epagricepa. O arroz irrigado em casca, saca com 50 quilos, de R$70 a R$72. Trigo tipo 1, saca com 60 quilos, R$60. Trigo para ração animal a saca, R$51. Sorgo a saca, R$54. Milho seco a saca, de R$61 a R$63. Feijão preto a saca, de R$180 a R$200. Soja em grão a saca com 60 quilos.

0: quilos de 133 a R$140. Brócolis de 1,80 a R$2,50 o maço. Repolho verde médio de R$2 a R$3 a unidade. Couve-flor grande R$30 a dúzia. Tilápia para abate R$9 o quilo. O litro do leite, sendo pago ao produtor de R$2,65 a R$2,78. Leitão de 22 quilos, R$10. Suíno vivo para produtores independentes de R$4,20 a R$4,80 o quilo. E para produtores integrados, R$4,80 o quilo. Boi gordo, de R$370 a R$382 a arroba. E a vaca gorda, de R$345 a R$349 a arroba. Lembrando, todas as informações da cotação agrícola ficam disponíveis para você acessar e compartilhar no sintonia.fm.br.
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0: 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Direto da Climaterra em São Joaquim, Ronaldo Coutinho traz as atualizações nesse momento aqui em Tuporanga, 19 graus. E aí, como fica a nossa tarde? De Coutinho, boa tarde para você.
2: Boa tarde. Tivemos um amanhecer frio. As mínimas ficaram aí na faixa, olha, de 3 a 6 graus, chegou a 2 e pouco ali em Vidal Ramos. E aí na região de Tuporanga, entre 5 e 7, 5, 8 graus na área. Fez frio. Aqui na Serra deu 2 e 7, abaixo de zero em São Joaquim e Bom Jardim. Agora à tarde pode passar dos 20 e tempo bom. O famoso tempo bom do vale. Amanhã também teremos tempo bom, com nebulosidade e sol, frio de manhã, esquenta de tarde, pode ter uma chancezinha de chuva ou garoa final do dia à noite. Chuva, trovada, período de melhora e pode chover forte no decorrer do sábado, risco pequeno de granizo, e a temperatura permanece bem amena. Domingo, alguma chuva na madrugada, início da manhã, parte do dia melhora e esquenta de tarde. Não é ruim o dia todo, mas não tá livre da chuva. Chuva na segunda, talvez já de manhã, o mais provável à tarde e noite, terça também, e temperatura em declínio, ficando mais frio na terça à noite. De hoje, de sábado até terça, pode ter volume alto de chuva na região com algum transtorno, é bom ficar de olho. Da Climaterra, Ronaldo Coutinho.
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0: 1:08, termina aqui o Jornal da Sintonia. Na edição de hoje você ouviu: o Hospital Regional completa 32 anos e prepara ampliação dos serviços no Alto Vale. Chapadão do Lajeado investe na rede de água do Rio Saltinho e busca alternativas para o abastecimento no Alto Rio Saltinho. Turismo Rural de Experiências capacita produtores em Alfredo Wagner. Coro Colombiano promove intercâmbio cultural com atividades gratuitas em Rio do Sul. E Tuporanga alerta empresas e MEIs sobre débitos de ISS. José Tomé disputa a vaga na Alesc que defende mais representação política para o Alto Vale. Concurso da Prefeitura de Tuporanga reúne quase 1.700 inscritos, mas 24% não comparecem às provas. Todas as reportagens na íntegra, para você acessar, compartilhar, ficam disponíveis no sintonia.fm.br, no @sintonia.noticias também no Instagram e, claro, no nosso grupo, que você pode entrar mandando uma mensagem para cá. 91920947 é o nosso WhatsApp. Para você, uma boa tarde. Muito obrigada pela audiência. Amanhã tem mais Jornal da Sintonia ao vivo para você.
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promessas de Deus, nós podemos continuar a nossa vida não livres de tempestades, mas sempre com a ajuda de Deus. Na tempestade não devemos olhar para o vento, para o mar, mas devemos olhar para Jesus, aquele que acalma a tempestade. E hoje queremos ouvir o hino Firmes nas Promessas de Jesus. Este hino nos dá a certeza do amor e da presença de Jesus na nossa vida. Tenham todos uma boa tarde e fiquem com Deus.

0: Lembramos que hoje à noite, às 19h30, temos reunião da diretoria da paróquia em Ituporanga. Tenham todos uma boa tarde e fiquem com Deus.
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1: É isso aí, gente! Estamos chegando no seu radinho, estamos chegando na melhor programação do seu rádio. É quinta-feira, quintou! Dia 17 de setembro de 2026. Cá estamos no seu radinho, cá estamos na melhor programação. Depois do Jornal da Sintonia, depois das informações por aqui, estamos chegando com mais um comando. É tarde gostosa, tarde ensolarada aqui na capital nacional da cebola, é na terra da cebola e da santa, e a gente tá chegando, né? Eu te prometo que a partir de agora tem muita coisa bacana pra rolar por aqui na programação super especial da sua tarde. Muita música, alegria, descontração, informação, aquele bate-papo diferenciado. Você acompanha conosco, é a partir de agora até as 5 da tarde, no nosso comando Sintonia. É, já tá chegando agora, tá ligando o rádio, seja bem-vindo, seja bem-vinda. Tá aí no seu trabalho, chegando agora, tá no carro ainda, nos dando uma carona, já chega no trabalho pra iniciar mais uma etapa do expediente. É o segundo turno, é que Deus te abençoe ao longo dessa tarde super especial, né? Vem com tudo, a festa tá só começando no seu rádio. É, hoje à tarde vai ser mais que especial, mas daí eu já conto pra você, tá bom? Vamos juntos, alegria lá em cima, é festa, boa música. E pra começar muito bem, tem Ana Castela com Teodoro Sampaio. E se a casa cair? Fazer o quê, né? Deixa que caia. Vem com tudo em sintonia. 1h20, uma ótima tarde pra você.

0: casa, Caiana Castela e Teodoro Sampaio na nossa sintonia. É, a festa tá só começando, hein? Vai ser mais ou menos nesse ritmo a partir de agora em sintonia. 1:22, hoje à tarde ia bater bastante trabalho por aqui, tá bom? Eu vou informar que a partir de agora está liberada a participação para concorrer a uma higienização do ar-condicionado. Tá chegando o verão, inverno acaba na semana que vem. Então você vai concorrer a uma higienização do ar-condicionado no Concórdia Auto Center em Rio do Sul. É só mandar mensagem para cá dizer que quer a higienização do ar-condicionado. E também tá aí o terceiro Santa Feirão, né? 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Seguinte. 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Porque quando a gente fizer o sorteio, a gente vai lá ver se tá seguindo o arroba Santa Feirão, tá bom? Então, manda mensagem pra cá que quer participar. Ao mesmo tempo, já passa a mão no WhatsApp, no celular aí, e já vai lá no Instagram também e siga arroba Santa Feirão, tá bom? É, ó, o passeio vai ser feito durante o Santa Feirão, depois organiza aí certinho quando vai ser feito. É nesse fim de semana tem que ser o passeio, tá bom? Mas daí organiza certinho lá com o pessoal. Mas então tem que, ó, manda mensagem pra cá, 479-91920947, e também ao mesmo tempo estar seguindo lá o Santa Feirão. Combinado? É só mandar mensagem a partir de agora então. Eu quero deixar um abração aqui da Jéssica, manda feliz aniversário pro padrinho Adir Veneira da Rosa. O Adir tá ligadinho com a gente. É, e tá aí participando conosco, recebendo os parabéns, especialmente então aqui é da Jéssica mandando os parabéns pra ele. Tem alusão do ouvinte por aqui, boa tarde.
1: Boa tarde, João Felipe Telasso, bairro Gabiroba, Ituporanga. Quero participar do sorteio do Concórdia Auto Center para a higienização do ar-condicionado.
0: Beleza, então, quem também tá participando por aqui? A Isabela Luísa Vicente do Cerro Negro, participando do sorteio aqui da higienização do ar-condicionado, dizendo que amanhã é o aniversário de 7 aninhos, quem sabe um presentão especial por aí, né? Tá valendo então a partir de agora a sua participação, 479-9192-0947. Tá chegando Pedro Paulo e Alex, com Kaique e Alessandro.

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0: Vem com a gente em sintonia, 1h30, 1h30 dessa quinta-feira. Boa tarde, especial Maria Salete Santana da Gabiroba e Tuporanga participando do sorteio com a gente. A Débora Coelho Pereira em Santa Teresa Aurora também. Abraço aqui, Nilce Herbst Schlemper, lá fazendo merenda na creche do Girassol, participando com a gente. Boa tarde. Também, ó, o Jason da Silva, aqui é no Salto Grande, participa do sorteio de do passeio de helicóptero. O Marcos Aurélio Klauman do seminário também participa com a gente do sorteio aqui de uma viagem de helicóptero.
1: Boa tarde, eu sou a Nilza dos Santos da Silva aqui da Embuia.
0: Ô Nilza.
1: Quero participar do sorteio do ar-condicionado.
0: Beleza então, tá participando então.
1: Tudo de bom.
0: Tudo de bom. Boa tarde também, Loni Sebo de Santa Teresa Aurora, participa aqui do sorteio do voo de helicóptero. É, aquele abraço especial pro ouvinte.
2: Sou Rosângela Maria de Amorim Rabelo, moro em Alfredo Wagner. Gostaria de participar do sorteio da higienização
0: do ar-condicionado.

participando com a gente. E também Luciano Inácio do Alto Limeira participando do sorteio aqui também da higienização, né? Ó, hoje tem o sorteio de uma higienização do ar-condicionado e também de um passeio de helicóptero nesse fim de semana. Você mais um acompanhante, né? Você e mais um acompanhante podendo participar dessa promoção especial, um sobrevoo de helicóptero aqui pro Ituporanga. Tá na hora de você participar. 479-9192-0947. Trazendo Maiara e Maraíza, o casalzinho botequeiro.

0: É o casal botequeiro na nossa sintonia FM. Bora, bora, bora. 1:34. 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Pra trazer o alô nessa tarde, em sintonia quem tá participando com a gente, Salete de Souza do Ribeirão Matilde de Atalanta, participa do sorteio por aqui, uma ótima tarde. Boa tarde também quem tá mandando recado, vem com tudo, boa tarde.
1: Boa tarde, Maria Solange Padilha, fazendo faxina hoje. Ô, Maria. Em casa. Queria participar do sorteio também da limpeza, mais fácil de falar do ar condicionado.
0: É verdade, né?
1: E oferecer uma música pra todos que estão ouvindo.
0: É higienização, higienização nem sempre é fácil, né? Tá participando então, tá bom? Adeline Props Reis do Rio Antia também tá concorrendo com a gente aqui, vai ser de helicóptero. Luciane Schork Reis do bairro Santo Antônio também. É Edinael Pereira do bairro Salto Grande participa com a gente também.

Rafael mandou alô, pessoal. É da Stone Mármores em Santa Teresa, Aurora, ligadinhos com a gente. Aquele abraço, boa tarde. Também aqui, Sirley Inkel do Rio Bonito, tá participando com a gente do sorteio. 1:36. Bruno Marrone com Zeca Pagodinho.

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6: De volta em sintonia, 1:42. Ó, pra você que tá participando nessa tarde com a gente, já sabe, né? Tá concorrendo a um passeio de helicóptero aqui por Ituporanga, nesse fim de semana, parceria com o Santa Feirão, mas não esquece, hein? Pra ganhar o sorteio, vai ter que estar seguindo lá o arroba Santa Feirão, que o Santa Feirão acontece nesse fim de semana, então, a partir de amanhã, né? O alôzão especial aqui, que já tá participando com a gente, é Cauã, abraço Cauã, um abraço, obrigado por estar com a gente por aqui. Também Josiane Vermo em Creus de Leoberto Leal tá participando do sorteio com a gente por aqui. Aqui no Rio Antia, Clóvis Reif também tá concorrendo. A Tati Zappellini participando com a gente, tá concorrendo também. A Rosângela Vaz mora aqui no Rio Batalha. Ótima tarde também. Zenaide Dirksen, Raimundo do Alto Mulungu, Vidal Ramos tá participando com a gente do sorteio. O Valmir da Embuia também concorrendo aos prêmios dessa tarde. Quem participa aqui do sorteio da limpeza do ar-condicionado? André Nascimento aqui do centro de Ituporanga. E também a Eliane Springer, do bairro Jardim América Ituporanga, tá concorrendo aos brindes dessa tarde, né? Você sabe, manda o WhatsApp pra cá, 479-9192-0947. São esses sorteios ao longo da tarde que a gente vai trazer. Uma higienização do ar-condicionado lá do Concórdia Auto Center em Rio do Sul. E esse passeio de helicóptero aqui em Ituporanga, parceria com o Santa Feirão. Atenção, produtor de tabaco, atenção, produtor de fumo. Fica ligadinho na sintonia que já a gente vai trazer um bate-papo super especial de novidade, hein? De novidade que traz, já sei que traz economia de mão de obra na propriedade, mas ó, já nem vou adiantar muito não. Daqui a pouquinho eu trago aqui um bate-papo super especial em sintonia. Agora tem Lauana Prado.

0: hora em sintonia. Agora 1h45, 1h45. Você continua participando com a gente nessa tarde aqui, concorrendo aos brindes, é claro. Mas é tarde mais que especial, porque a gente recebe visita aqui no estúdio da sintonia. E quando recebe visita, a gente fica contente demais, feliz demais. Primeiro, cumprimentá-los aqui, Renan. Bublitz, seja bem-vindo aí, boa tarde, campeão.
1: Muito boa tarde, Josué, boa tarde a todos os ouvintes da Rádio Sintonia FM.
0: E o Roger Gislon, daí esse eu já conheci um pouquinho mais, boa tarde, Roger.
2: Boa tarde a todo mundo aí da Sintonia FM.
0: Muito bem, então aqui hoje para trazer novidade, para alguns novidade, né? Mas para quem já experimentou, para quem já conhece o produto, é aquela situação, né? Vai e não volta mais. Fala um pouquinho mais da empresas, a BE1, trazendo aí novidade aqui para a região. Fala um pouquinho mais da empresa, o que vocês estão trazendo aí, principalmente voltado para o produtor de tabaco, Renan.
1: Vamos lá, José, muito boa tarde a todos. Então, a BE1 Tecnologia é uma empresa de 35 anos no mercado, então a gente foca diretamente no produtor.

0: Rural. E hoje aqui no Alto Vale, aqui na região de Tuporanga, a gente vai promover uma noite de campo. Então, em parceria com o Sicoob Alto Vale, nós estaremos mostrando um principal equipamento da biotecnologia, que eu tenho certeza que todos os produtores e todos que estão nos ouvindo já escutaram falar, que é o secador de carga contínua. A carga contínua, ela veio e surgiu para reduzir o principal problema hoje da lavoura, que é a mão de obra terceirizada e a necessidade e a intensividade que é na lavoura tu fazer a colheita. Então tu precisa de mão de obra externa. E a carga contínua, ela age diretamente nisso, podendo que o produtor trabalhe muitas vezes só em família, trabalhando ele, a esposa, às vezes um filho, e tocando sua safra muitas vezes inteira só com a mão de obra de dentro de casa. Então, núcleo familiar. E aí a gente vê, né? Pensa em qualidade de vida, além de reduzir o custo da mão de obra terceira, tu pensa em qualidade de vida, trabalhar só entre as pessoas da casa. Então é isso que a gente promove.
1: Eu tive contato com alguns agricultores que já experimentam essa tecnologia e eles falam realmente isso na qualidade de vida. Porque muitas vezes, mesmo que quando vai pagar a mão de obra, já sai mais caro, já a rentabilidade da safra já é diferente, né? Mas principalmente também quando faz a troca de dia, essa é uma situação muito, tem a troca de dia ainda, né? Aí a gente acabava trocando dia com o vizinho. Começava na segunda-feira na nossa, daí na quarta-feira tava na do vizinho, na sexta-feira tava na do outro, quando via tava a semana inteira colhendo fumo.
0: Exatamente.
1: E puxado, né? E é puxado. Aí com a carga contínua aqui consegue até o dia ali, consegue organizar melhor.
0: É isso aí, o dia fica mais organizado, o produtor consegue organizar a rotina dele. O que acontece? Quando tu troca dia, por exemplo, o produtor às vezes colhe duas, três dias pra safra dele e depois vai colher pro vizinho. Aqui não, tu trabalha sozinho, organizado, o produtor faz a colheita somente no período da manhã, muitas vezes 10 horas tá voltando pra casa pra tomar um chimarrão, tá? Então tu trabalha de forma mais organizada, não pega aquele sol quente e ainda tu consegue escolher na lavoura aquilo que tá se amadurecendo de forma correta. Então tu vai, além de ter um serviço que tu não vai precisar pagar, né, ou trocar o dia, tu vai conseguir melhorar a tua colheita. Porque a gente sabe que cada um, como é que é aquele ditado, o boi engorda através dos olhos do dono, né?
1: O olho do dono, é verdade.
0: Então, na lavoura é igual.
1: Ô Renan, pra quem não tá conseguindo contextualizar, ainda não viu o produto, vamos tentar explicar aqui. É uma estufa como se ela fosse normal, mas ela tem divisões, aí cada divisão daquela abastece de uma vez. Conta um pouquinho mais como é que funciona.
0: É isso aí. Então a gente tem dois tamanhos do secador de carga contínua, né? Mas o funcionamento dele é igual. Então, é uma estufa, uma fornalha só, e aí dois motores, no caso da grande, e ela é repartida em 8 pequenas salas. E essas 8 pequenas salas, 4 de um lado, 4 de outro, tem um duto de ar, de circulação no meio. Então, o que acontece? Ele reaproveita o calor de uma câmara para outra, com uma fonte de calor só. Então, ela tem um sistema inteligente de secagem que vai fazer com que, como o produtor vai colher maduro o tabaco da lavoura, ele vai cada vez colocando numa câmara. Ele vai reaproveitando essa umidade, essa temperatura para fazer a secagem. Então, além de ser uma estufa de secagem tradicional, né, com calor, com vento, ela reaproveita, então ela tem alta eficiência. E aí o que acontece? Uma coisa top que todos os produtores que têm gostam muito. Ela tem uma autonomia de lenha de 6 a 8 horas durante a noite. Então, colocar a lenha 10 horas da noite, só no outro dia de manhã.
1: Não vai dar aquele pi.
0: Não vai dar.
1: Lá
0: não
1: aquele...
0: vai
1: dar. Eu sei que é levantar de madrugada pra botar lenha.
0: Levantar de madrugada, colheita, 3 meses seguidos dormindo mal. Então, é um equipamento que te ajuda até nisso também. Né?
1: Agora, uma pergunta: eu tenho que encher as 8 câmeras uma vez só?
0: Não. Todo dia tu enche uma. Por isso que ela é facilitada. Então, eu e tu, por exemplo, vamos pra lavoura 6 horas da manhã, 10 horas nós estamos voltando. Só no outro dia pra gente voltar. Se eu quiser adiantar um, dois dias de colheita, eu posso.
1: Ah, consegue fazer
0: isso? Por exemplo, consegue. Tu consegue adiantar a colheita. Muitas vezes amanhã vai chover. Não tem previsão. Eu já colho hoje, pra amanhã eu só carrego. Então eu organizo o meu trabalho e eu mando no meu trabalho. Não o clima manda no meu trabalho ou a mão de obra externa. Então isso que é muito bom.
1: É tecnologia, homem do campo. É tecnologia. Ô Roger, aqui na região do Alto Vale, só chega um pouquinho mais perto do microfone ali. Aqui na região do Alto Vale, tem como implantar? Você já tem aqui, inclusive, vários instalados aqui. Já também é uma realidade aqui no Alto Vale, né?
2: Isso, aqui no Alto Vale a gente tem vários secadores instalados já, inclusive aqui perto, Petrolândia, onde a gente vai fazer um dia de campo hoje, né? Temos Chapadão Lajeado, Vidal Ramos, então em todas as cidades a gente tem um secador instalado.
1: E hoje em dia a parceria também com o Sicoob Hoje à Noite, né? Tem linhas de crédito também para buscar aí a forma de estar financiando também, tem realidade. Tem.

0: também?
1: Isso, tem várias linhas de crédito, tanto o Pronamp quanto o CPRF das empresas aí, das instituições que trabalham com esse tipo de empréstimo.
0: E hoje à noite, então, já vamos até lançar o convite aqui para quem quer conhecer um pouquinho mais, onde que vai ser, fica aberto aos dois aí, como é que vai funcionar a dinâmica hoje, então?
2: Aqui pertinho da Rádio Sintonia, pessoal, na Barra Nova, então vai ser na propriedade do Evaldo Klaumann, é um produtor referência ali na região. Então, a partir das 6:30, o pessoal já pode chegar. Eles têm um equipamento de secador de carcutira de 640 gramas. A gente vai estar em parceria com o Sicoob, promovendo essa noite de campo, de explicação, funcionamento. Comentei um pouquinho do funcionamento, a gente vai explicar em detalhes para o produtor entender.
0: Lá está em funcionamento agora?
2: Mas eles já poderiam estar, mas ainda não estão. Então a gente vai explicar isso. E aí o Sicoob vai trazer também a parte do financiamento das linhas de crédito.
0: Então, pelo que falou agora, uma informação importante. Ela é de grampo, então?
2: Grampo, exatamente.
0: Ela é de grampo, então.
2: Exatamente, é um secador de grampo. E a gente sabe que o grampo, ele promove mais qualidade, né? Porque ele acaba segurando.
0: Pois, aí tá uma pergunta de quem já plantou fumo na vida também. Agora eu vou te botar na ponta.
2: Vamos lá.
0: Qualidade pós-secagem. Dá qualidade na secagem?
2: Pode ser, sim. É um secador de carcutina, através de todos os benefícios dele, ele traz qualidade, tanto no peso, porque tu faz uma amarelação, e o produtor sabe, amarelação com bastante umidade e pouco vento. Então esse é um dos benefícios do secador de carcutina. Farelo, quase nada de farelo que o produtor vai tirar na sua safra. E aí muitas companhias que compram o tabaco do produtor, já muitas vezes falam, investe nesse equipamento, que desde a lavoura, tu vai colher maduro, tu vai te forçar a trabalhar todo dia um pouquinho, e aí o que acontece? Lá no final a conta vai somar. Então qualidade, sim, a gente consegue atestar que ela traz mais qualidade, mas o fumo vem da roça, só que ela ajuda a manter essa qualidade.
0: Muito bem, ô Roger, faz o convite para quem tá nos ouvindo, então, quer conhecer um pouquinho mais do trabalho de vocês, para hoje à noite comparecer lá, então.
1: Então vai ser hoje à noite, Barra Nova, ali em Petrolândia, né? Lá na propriedade do seu Evaldo Klaumann, estão todos convidados a participar. Certo. E nós vamos estar lá falando um pouquinho sobre o secador. Como nós já temos um secador instalado lá na propriedade, então nós vamos fazer uma dinâmica diferente e mostrar o funcionamento dele.
0: Muito bem. Gente, o Roger, Renan, obrigado pela visita aqui à Sintonia, por trazer essas explicações aí também, que seja uma parceria que se perpetue também conosco aqui na Sintonia.
2: É isso aí, José, muito obrigado, agradeço o espaço, é uma parceria que vai continuar, vai crescer com certeza. E quem quiser e tiver disponibilidade de ir hoje lá no dia de campo e falar que veio, escutou nós através da Rádio Sintonia,
0: opa,
2: pode ter certeza que vai ter um brinde especial pra esse cara.
0: Aí, ó, coisa boa, hein?
2: E outra, vamos ter uma janta lá, tá? Vai ter uma janta, então não é só realmente, vai ter tudo incluso.
0: Eu acho que eu tenho que lá conhecer um pouquinho mais como é que funciona esse sistema aí. bom demais. Mas prazer em receber a visita, então não esqueça também hoje à noite, procura o pessoal lá da B1 e diz assim, ó, tava ouvindo vocês hoje à tarde na rádio falando lá que vai ter brinde especial, então. Obrigado aí pela visita nessa tarde aqui em Sintonia, a gente segue 1:54, tá chegando o Banda Champion, daqui a pouco tem mais participação do ouvinte por aqui.

Champion em sintonia. 1:57, seguimos com a programação especial por aqui, pra trazer o alusão e destacar, né? Hoje à tarde tem sorteio aqui da higienização do ar-condicionado lá do Concorde Auto Center e também um passeio de helicóptero nesse fim de semana aqui em Tuporanga. Alô, Célio Creugin, Gilberto Leal, participa do sorteio. Valeu, Célio, boa sorte. Também Maurili Novak, é da Marcenaria Novak em Vidal Ramos, ouvindo a programação, mandando pra todos que estão ligados com a gente aquele abraço. Boa tarde. Vamos que vamos na nossa sintonia.

0: Tem mais alusão, tem mais alusão do povo que tá ouvindo, tá curtindo a nossa sintonia. Sejam bem-vindos, sejam bem-vindas, né? É, manda o um recadão 91920947. Franciele e Nicole Vitolft. Aqui no Cerro Negro, participa também do sorteio com a gente, boa tarde. É Elf Weisslemper do Rio do Norte também, boa tarde. Vem com tudo na nossa sintonia, tem alusão por aqui.
1: Boa tarde, aqui é Frida Schmidt-Sberbar Gabirova. Queria oferecer um almoço com meu esposo, que é o Ervino, para as filhas, os gêneros, para os netos e para todos os parentes. E queria participar do sorteio da limpeza do ar.
0: Beleza, então, tá concorrendo.
2: Boa tarde, meu amigo. É o Zé Rosa.
0: Ô, Zé!
2: Gostaria de participar do sorteio do helicóptero aí.
0: Beleza.
2: Tá domingo?
0: Ah, beleza, do passeio.
2: Beleza?
0: Do passeio de helicóptero.
2: Um abraço pro Erlon Carlos aí. Uma boa recuperação pro meu amigo.
0: Boa recuperação pro Erlon, então. Valeu, Zé Rosa. Aquele abraço super especial. Obrigado por estar com a gente aqui na nossa sintonia também, tá bom? Vamos trazendo mais sucesso, o Minuano. Na sequência tem informações por aqui. Opa!

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2: O Tribunal Regional Eleitoral de Santa Catarina mapeou 56 locais de votação considerados mais vulneráveis a problemas provocados por tempestades nas eleições 2026. Segundo o TRE de Santa Catarina, foram preparados planos alternativos para garantir o acesso dos eleitores às urnas caso as condições climáticas causem transtornos no dia da votação. O tribunal também adotou medidas para reduzir filas. O limite será de até 400 eleitores por sessão, contra 450 anteriormente. O sistema dos mesários também terá novas ferramentas de identificação, incluindo busca pelo CPF e fotografia do eleitor. A orientação do TRE é para que cada eleitor leve anotados os números dos candidatos, ajudando a agilizar a votação.
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2:08, estamos de volta na programação dessa tarde do nosso Comando Sintonia. E aí, como é que tá por aí? Sol brilhando aqui na capital nacional da cebola, né? Que seja uma ótima tarde pra você. Vamos juntos pra trazer mais alusão. Lembrar que nessa tarde tem o sorteio de uma higienização do ar-condicionado, mais um passeio de helicóptero nesse fim de semana. Você e mais um acompanhante durante o Santa Feirão, tá bom? Só que tem que tá seguindo lá no Instagram, o @SantaFeirão. É fácil, fácil, né? Alô, Keila Starosky Gonçalves aqui do Rio Antinha, Petrolândia. Keila, boa sorte pra você, tá participando com a gente. Lucas Chaite Pereira da Embuia também participa do sorteio. Ótima tarde aqui, Lídia Mon de Petrolândia. Abraço também aqui, o Alexandre Rosa da Bela Vista. O alô, pessoal que tá plantando fumo. O Alex, o Anderson, Nico, Adelaide, a Letícia e participa do sorteio aqui também. Valeu, Alexandre Rosa. O Thiago da Silva de Alto Águas Negras participando do sorteio também. Vamos juntos, vamos aqui na programação, trazendo a alusão Simone Borges dos Santos Schmidt do Rio das Pacas, Vidal Ramos, aquele abraço super especial. Modão inglês, eita,

0: rádio, né? A Irma Vaz aqui de Poranga também tá conosco. Alôzão aqui, é da Cal, lá na Luau Modas. A Cauane Schotten tá ouvindo a programação, participando do sorteio também. Alô, Adilson Bitter, boa tarde, campeão. Alôzão aqui no rádio, boa tarde.
1: Boa tarde, Adilson Kister aqui da Vila Nova. Participar do sorteio dos brindes aí, que tem aí em promoção aí da Rádio Sintonia hoje, né? Um alôzão pra você, pro nosso amigo Arlon Carlos e todos que trabalham na Rádio Sintonia, né?
0: Uhum.
1: Citar o nome, né? Que são todos muito legal. E também pro meus filhos, a Priscila, Felipe, Sabrina, o David e a Monique, de coração do pai. E para os meus netos, para o Gerro e para Yasmin, que é a Nora também.
0: Beleza.
1: Um abraço para todos que estão ouvindo a Rádio Sintonia. Valeu.
0: Valeu, valeu, Adilson Kister, ótima tarde aqui na nossa Sintonia FM. Também às 2:13 tem sucesso de Xeloquedo.
2: Vasco hoje.
0: Bora que bora.
3: Fala, Marcolino.
0: Sozinho não.
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0: vamos juntos em sintonia, 2:18. Ótima tarde pra você que tá ligadinho com a gente, tá curtindo a programação, né? Boa tarde. Alô, Emerson.
1: Ô, guria, aqui é o Emerson, tô na faxina da minha casa, aqui é o Emerson, da princesinha da Embuca, mandar um alô pra minha namorada, o nome dela é Anitta, e quero participar do sorteio, quero que eu bote o nome da Anitta também, o nome da minha namorada, do ar-condicionado.
0: Beleza,
1: quero
0: então.
1: Quero participar, e pro meu pai, pra minha mãe, Bernardinho Alfredo Vaco, o Rodeci Batista do Barro Branco, e a Vanessa e os guri dele, o Barro Branco, Alfredo Wagner, e eu aqui na Princesinha da Embuia.
0: Beleza, então, valeu, Emerson, aquele abraço, campeão. Boa tarde, quem também participa conosco, Janice Kraus de Leoberto Leal, a Josi Faustinelli de Santa Teresa Aurora. Josi, ótima tarde, tá participando com a gente.
2: Bora, sertanejinho!
0: Bora com Michel Teló e a malandragem.

de Michel Teló, por aqui na nossa sintonia, 2:22. Pra você que tá aí na roça, na agricultura, nos dando o prazer da sua audiência, vamos juntos na programação especial nessa tarde de quinta-feira, tarde ensolarada. Mais um dia daqueles pra secar a roupa bem, né? 2:22. César Menotti e Fabiano, João Bosco e Vinícius, sempre seu homem.

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É a nossa sintonia às 2:27. Quem participa do sorteio com a gente por aqui na programação também, Edgar Crois, do Irmã Paulina, seja bem-vindo. Você tá em sintonia, né? 45 anos com você. Também o alôzão José Edmilson Valério Gomes, quero participar do sorteio do passeio de helicóptero e desejar uma boa recuperação pro Erlon, né? É, o Erlon Carlos tá em casa e tá se recuperando. Devagarote, né? Vai ficar uns diazinhos ainda. Vai ficar uns diazinhos ainda, né? É, mas daqui a pouquinho ele tá de volta aqui com a gente. Você nessa tarde vai estar participando do sorteio de uma higienização do ar-condicionado da Concorde Auto Center e também há um passeio de helicóptero, você mais um acompanhante aqui pela parte central de Tuporanga nesse fim de semana, parceria com o Santa Feirão. É, quem tá chegando? Edson Hudson.

Edson Hudson, Simone Mendes, da nossa sintonia FM. 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

E um alusão especial, boa tarde pro ouvinte que tá com a gente. Boa tarde em sintonia. Felipe Henrique Serafim do Rio Penimbó participa conosco. Ana Paula Marquês do Poranga também participando. André Novazic participa do sorteio do passeio de helicóptero, também tá participando conosco. Tá chegando o Grupo Carisma.

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0: Palmas pra você, Grupo Farra, 2h42. Boa tarde pra você que tá ligadinho com a gente, curtindo a programação, onde for que você esteja nesse momento, né? E trabalhando, descansando, tá nos dando uma carona também no carro, obrigado. Eu quero mandar um abração pra todo o pessoal lá na lavação do tio Billy, Ledonir Tramontim Júnior, aqui no centro de Iporanga, participando do sorteio. Valeu, tio Billy! Também um abração especial aqui pra todos que estão participando conosco, boa tarde. Peraí, vamos de novo aqui, qual que é a participação?
1: Boa tarde, é a Richaite do Alto Urgedo. Concorrer ao brinde do ar-condicionado.
0: Aham, da higienização aqui.
1: E pra música pra todos.

0: toda a minha família, todos que estiveram ouvindo.
1: Beleza, Arli, um abraço pra todo o povo querido lá da minha terra querida, né? Meus conterrâneos lá no Alto Vargido, em Leoberto Leal. Alô, Zilda Chula de Chapadão Aurora, participando do sorteio também por aqui. Valeu. Uma boa tarde também a Paulinha de Tuporanga, manda um abraço pra todos da rádio e pro patrão Joselito Pereira. A Vanessa Pedro da Ilha Grande Becker tá concorrendo aqui ao passeio de helicóptero também. A André Ferreira, é o alôzão aqui, André Ferreira de Alto Três Barras, Petrolândia, também tá participando com a gente. Valeu. Vamos embora, na melhor programação do seu rádio, tá chegando o João Neto e Frederico.

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4: Comando Sintonia nessa tarde de quinta-feira. Hoje é dia 17 de setembro de 2026. Vem com tudo. Vamos juntos na nossa Sintonia FM. Ó, trazendo aqui o recadão, rapaz, alô, João Fabrício.
6: Boa tarde, José, aqui o Fabrício. Quero participar do sorteio da Alco Center.
4: Aham.
6: E qual é a benzidura que fizeram pro senhor? Quero fazer pro Corinthians.
4: Rapaz.
6: Tirar o mal olhado.
4: Ixi.
6: Um abraço, toca aquela.
4: Ah.
6: Que eu não sei o nome da música, mas...
4: Fala então o que é.
6: Aceite que dói menos pra todos os corintianos. Valeu?
4: Rapaz, hoje não tem um vai Corinthians? É, rapaz, vou te falar, hein? Deu ruim pra nós, deu ruim pro Corinthians, deu ruim pro Santos. Eu tenho dito coisa, hein, ô João Fabrício? Nós se incomoda com esses times ainda, mas faz parte, né? Valeu, João Fabrício, nas três barras, tá sempre com a gente em sintonia, né? É, quem participa com a gente também, Humberto Costa. Alô, Humberto, boa tarde, boa sorte do sorteio. A Fanny Bennett das três barras, do Alto Três Barras também com a gente. Ivone Nincoter, do Santo Antônio, também participa conosco. A Jaqueline Aparecida Nascimento, de Leoberto Leal, também tá participando conosco. Boa sorte no sorteio. Pra trazer CDB, a briga feia. Bebi, liguei.

0: a briga feia, Bibi Liguei, na nossa sintonia, hora de falar também de Concorde Auto Center. 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Deixando a alusão do ouvinte, sintonia por aqui. Tem boa tarde em sintonia.
1: Boa tarde, Rádio Sintonia. Aqui é Yolanda Toll de Rio Novo.
0: Oi,
1: quero
0: Yolanda.
1: Quero participar do sorteio do ar-condicionado.
0: Beleza.
1: Boa tarde, Pai.
0: É uma higienização do ar-condicionado lá no Concorde Auto Center em Rio do Sul, né? Um abração especial então pra todos que estão participando já com a gente. Alôzão aqui, é Tainara Zimmer da Gabiroba, tá participando também. Alô, Arno Alain, boa tarde.
2: Boa tarde, José. Arno Alain aqui do centro, meu José. Quero oferecer a música pra toda a minha família, pra todos os amigos. Pro Neto Otávio Joaquim, pra senhora Lucilene, Adriana e Liane, pra toda a equipe sintonia. Participar do sorteio dos prêmios. Valeu, garoto.
0: Valeu, Arno. Um abraço, campeão. Também aqui, ó, Aline Muriel Heinz. Aline Muriel Heinz Müller está participando do sorteio com a gente também. Boa sorte no sorteio logo mais. Vem com tudo que tá chegando. Munhoz e Mariano e Zenete Cristiano. E o pendrive de modão.

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5: Já tem notícias por aqui. Agora tem mais sucesso, Kleber e Cauã.

0: essa da boa.
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2: Foi prorrogado até a próxima quarta-feira, dia 23, o prazo de inscrições para o vestibular unificado 2027 da UFSC e do Instituto Federal Catarinense. São mais de 5.600 vagas em cursos gratuitos de graduação. No Alto Vale, há oportunidades no IFC de Rio do Sul e Ibirama. A taxa de inscrição é de R$ 192,00 e as provas serão realizadas nos dias 5 e 6 de dezembro. As inscrições devem ser feitas pela internet no site do Vestibular Unificado UFSC IFC 2027.
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12: Às 3:05, tarde especial em sintonia, a gente segue junto por aqui, né? Que beleza, que bacana, ótima tarde de quinta-feira, 17 de setembro de 2026. Como é que tá indo o teu trabalho hoje? Tá no escritório aí, tá com a gente em sintonia, já conectou no seu computador, ou então tá acompanhando no aplicativo, né? Você na construção civil, tá aí na lida, acompanhando a sintonia, boa tarde. Quem participa com a gente aqui em Petrolândia, Agostinho de Freitas, aquele abraço especial, boa tarde. A Mônica Tilda Gabiroba também tá participando do sorteio, boa tarde.
13: Oi, sintonia, boa tarde, meu nome é Neuza Raps Vai, sou aqui do Rio Batalha, quero participar de todos os sorteios.
12: Beleza.
13: Tá, um abraço pra você aí, Darado, toca uma música bem boa.
12: Beleza, Neuza, valeu, aquele abraço. Olá, amigos da sintonia, tem o Baldo Hang do bairro Santo Antônio, de fogo na firma e curtindo a sintonia, fazendo extra, né? Participando aqui do sorteio, valeu, boa tarde. Falou pras meninas lá da Mileva Estopas, estão lá com a gente, abraço, boa tarde, Valquíria, Milena e Lorena, obrigado por estar conosco em sintonia, trazendo Caltribitos, e daqui a pouco tem versões sintonia pra essa aqui.

0: Et non, oui, de se confier et de dire « Miam, miam, qui est le pire ?» Mais de se confier, agora. Fiquei meio assim. Deixa quieto, né? Ah, certa. Boa tarde na sintonia. A Eliane Baldino de Godoy participa do sorteio direto de Itaió, né, Eliane? Seja bem-vinda aqui à nossa sintonia. O Marcos de Lima do Frigerômeno também tá com a gente. A Patrícia Gesser de Aurora. Boa tarde, Patrícia. Obrigado por estar conosco em sintonia. 3:09. Tá na hora do Versões.
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2: Paulinha Fernandes regravou uma canção de sucesso mundial, original da cantora britânica Adele, Set Fire to the Rain. Lançada no segundo álbum da cantora, que nasceu em Londres, e foi escrita pela própria Adele em parceria com Fraser Smith, que é produtor musical, músico e, obviamente, compositor. Tornou-se o terceiro single consecutivo de Adele a alcançar o primeiro lugar nos Estados Unidos do álbum 21 e chegou ao top 10 na maioria dos outros mercados internacionais. Quem não sabe, Adele batiza seus álbuns com sua idade quando lança eles. Lançou 21, obviamente, aos 21 anos. Fernandes disse não ter mexido na letra, apenas traduziu, cantou e ficou assim. Amar de novo, Paula Fernandes, no Versões da Sintonia.
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9: 3:16.
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9: É a sua sintonia FM, 3:17. Já já tem informações do esporte por aqui. Alô, Ângela Maria da Silva de Petrolândia, tá participando com a gente. Alô, Ângela Maria, abraço pra você, obrigado por estar conosco mais uma vez, né? Arthur Manuel Pereira também quer viajar de helicóptero, hein? Tá participando com a gente. Hoje à tarde, o sorteio aqui de um passeio de helicóptero valendo um acompanhante também, tá? Aqui pela área central de Poranga durante esse fim de semana, ali

durante o Santa Feirão, né? Só que pra ganhar vai ter que estar seguindo lá o Santa Feirão no Instagram, tá bom? Siga lá o Santa Feirão e também esteja conosco aqui durante a tarde da sintonia, manda mensagem, WhatsApp pra cá e você vai estar concorrendo. Vem com tudo, também tem o sorteio de uma higienização do ar condicionado lá da Concorde Auto Center em Rio do Sul. Já já notícias do esporte, mas não pode falar do Santos, nem do Corinthians. Então não pode falar nada, né? Já tá saindo? Não, fica, fica, pode falar deles. Tá chegando Humberto e Ronaldo e Gustavo Lima.

Humberto e Ronaldo com Gustavo Lima, chega mais pra cá. Alô, Fabrício Gabriel de Souza de Petrolândia tá com a gente participando do sorteio. Joel Faria de Nova Itália Aurora também na melhor companhia participando do sorteio de helículo do passeio de helicóptero por aqui. 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

0: 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Às 3:22, Eronildo de Oliveira com as informações do esporte por aqui. Alô, Eron, boa tarde, campeão.
1: Boa tarde, meu amigo Josué. É verdade que amanhã tu e o Gaiteiro vão dar uma voltinha de helicóptero aí fazendo o estúdio móvel, isso é verdade ou é fake news?
2: Rapaz, eu não sei, né? Não tô sabendo. Não. Vamos ver, vai que dá oportunidade, né? Vai que dá oportunidade de perguntar quantos faz por litro.
1: Vai ser bom.
0: Esse é cérebro do companheiro que perguntou essa. Quanto é que o helicóptero. Quanto faz por litro aí?
1: Quanto essa é boa. Essa tá nos anais da história.
0: Anais da história, é verdade.
1: Eu vou falar do Palmeiras, já que não pode falar do Santos nem do Corinthians.
0: Pode falar um pouquinho, mas sem ofender. Sem deixar nós mais tristes.
1: Então tá bom. Eu tava comentando de off com o Josué aqui se eu ficaria mais pé da vida com o Santos, que perdeu dois perdes já na primeira, que tomou um gol a 30 segundos, que eita, nem terminou o hino nacional, já tava 1-0 pro Atlético Mineiro, ou se aos 50, 60, 90, 11 de acréscimo, quase uma prorrogação, o cara bate o pênalti, a bola parece que tá passando aqui no...
0: Passou aqui na Santos manhã,
1: né? Tava sentindo Rio do Sul a pior. Memphis Depay. E o pior é que tinha alguns itaporeguenses lá também, né? Será que...
0: Sim, assim, assim.
1: Esses Mick Jagger que foram lá, rapaz, eu tava vendo ali um vídeo agora, atrás do gol do Corinthians, ali a hora que o Memphis Depay foi bater o pênalti. Agora, deu boa, deu boa. Quando ele isolou, o que saiu de palavrão, rapaz,
0: deu
1: é
0: boa nada, né?
1: Deu boa nada. Deu boa pros Estudiantes, é. Então teremos a semifinal que poderíamos ter 4 brasileiros, restou 3, né? Que o Flamengo jogará hoje à noite ainda, não tá ganho, né? E tava lembrando ali também que há 18 anos atrás, o Flamengo também tava com a vantagem de 2 gols, 4-2 tinha vencido o América do México e o Cabanhas, a torcida do Flamengo lembra até hoje, fez 3-0 no Maracanã, lotado, que nem estará hoje. E o Palmeiras venceu, Carlos Miguel, galera, hashtag nunca critiquei, né? Pegou 2 pênaltis, Palmeiras também tomou 2 gols, 47 e 51 minutos ali, tomou 2 gols e foi para os pênaltis. E o Carlos Miguel garantiu o Palmeiras, clássico brasileiro, Fluminense e Palmeiras estarão decidindo quem irá para a final na Libertadores em 2026. E hoje à noite, então, o jogo para definir o adversário da equipe do Estudiantes, que já está aguardando aí depois de vencer o Corinthians por 1-0. Ontem lá na Neoquímica Arena, lotada, mas infelizmente tiveram a chance de empatar, mas o Memphis Depay isolou a bola, inclusive a galera aí já tá pondo em dúvida se ele vai continuar no Corinthians ou não, que ele renovou uns caminhão cheio de dinheiro, mas só na promessa que ele tem milhões para receber, mas por enquanto, e do jeito que ele bateu o pênalti, eu acho que ele não recebeu mesmo. Que foi terrível, mas faz parte do futebol, que nem o José frisou, a gente fica bravo naquele momento de torcedor, né? Mas depois a vida
0: fazer,
1: segue,
0: né?
1: Tu não vai mudar o rumo da água que parou, ela não volta, não vai passar novamente embaixo da ponte, né? Então, aguardar aí a próxima liberta e agora o Brasileirão para a equipe do Corinthians, que também tá ali pertinho. Já o jogo do Brasileiro que atrasou ontem, atrasado, na verdade, a 21ª rodada, saiu 5 gols ainda. E quem foi mais feliz foi o Tite, que nem estreou, e o time dele já ganhou do Grêmio 3-2. E um gol do Grêmio foi anulado já nos acréscimos.
0: Unha?
1: Não dava uma unha de impedimento, aquele semiautomático. Rapaz, o Carlos Vinícius, seria o gol de empate do Grêmio. Seria 3-3, foi lá nos acréscimos 48, 49. Olha, se não tem um semiautomático, penso que o VAR daria o gol. Daria o gol porque foi embaçado. Né? Mas acontece. E agora o Renato Gaúcho não estreou ainda, ele estava lá, mas o BID ainda não autorizou ele. Então, durante a rodada do Brasileirão, ele fará a reestreia, porque é a quinta vez que ele comanda a equipe do Grêmio. Daqui a pouco nós voltamos para falar do Moitas, que joga sábado aqui em Tuporanga, meu amigo Josué.
0: Combinado, então. Valeu, Leonildo. Obrigado pelas informações do esporte. Às 3:27, para deixar um abração especial para Nilzete de Souza, aqui da Gabiroba, tá participando com a gente. E a Thalia Ribeiro Petri, de São Martim Aurora, também participa do sorteio. Bora de corpo e alma e traia véia. Os três vícios. Ficando...

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2: Às 3:33. É o nosso comando sintonia. Tarde de quinta-feira, né? A gente vai juntinho por aqui. Deixar um abração especial pra dona Cida. A dona Cida lá da Obra Coping. A dona Cida tá de aniversário hoje. Que beleza, hein? Parabéns, dona Cida. A Maísa Vitória Montebeller tá participando com a gente por aqui. Também quem participa, Alcides Francisco Montebeller. Ô, seu Cid! Também o alusão aqui do Norberto Raizo Noli participa do sorteio também. Odair José Pereira. Ó, agradeceu aí pelo prêmio que ganhou, né? Essa semana tivemos aí uma higienização da mecânica Weber, né? Ficou bom demais, ele já foi lá aproveitar o prêmio. É assim que tem que ser, né? Aproveite sempre os prêmios aqui da nossa sintonia. 3:33, tá chegando o forró do Chama Chuva. Eduardo Costa e Chama Chuva.

Esse é o forró do Chama Chuva, Eduardo Costa, e Chama Chuva em sintonia. 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

Trazendo a alusão especial Fernando Horstmann do bairro Avista. Tá concorrendo aqui ao passeio de helicóptero. Também Adriana Aparecida Firmino. É Firmiano. Adriana Aparecida Firmiano de Atalanta. Ezequiel Col também de Atalanta. E também o pessoal que tá participando com a gente do sorteio. Bora que bora. Às 3:38 tá chegando o Léo e Rafael Rio Negro e Solimões.

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Agora são 3:44. Você participa com a gente em 479-9192-0947. Vai mandando sua mensagem pra concorrer aí a um passeio de helicóptero. Você mais um acompanhante aqui em Tuporanga nesse fim de semana. Lembrando que pra ganhar tem que estar seguindo lá no Instagram, @santafeirão. É o Santa Feirão, começa nesse fim de semana. Amanhã estaremos pela manhã lá trazendo muitas informações pra você, né? E ainda tem sorteio da higienização do ar-condicionado lá do Concórdia Auto Center em Rio do Sul. Ótima tarde pra você que tá ligadinho com a gente. Alô, Jaqueline Hausmann participa do sorteio. Luiz Ricardo de Souza também. Abraço aqui da Érica Garcia e Vidal Ramos, concorre ao prêmio também. Fernando Henrique Melo de Florestal Chapadão do Lajeado. A Eliana Daman aqui da Gabiroba também tá participando com a gente. E o Adriano Bruder e a Luzlene Schwambach de Petrolândia oferece música aqui pra prima Patrícia Calburs de Águas Negras de aniversário hoje. Que essa data se repita por muitos e muitos anos na vida. Parabéns, felicidades a Patrícia Calburs de Águas Negras. 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Tá chegando o Cristiano Araújo com os Maus Bocados em sintonia. 3:46. Ótima tarde, ótima quinta-feira pra você que tá conosco em Sintonia FM.

0: Esse é o Cristiano Araújo. Os maus bocados em sintonia. 3:49. 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
0: E o sucesso com Raça Negra é Fogo e Paixão. Faltando 10 minutos pras 4 da tarde, já tem notícias, já tem bate-papo especial por aqui também.

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1: Termina hoje o prazo de inscrições para o concurso público da Prefeitura de Vidal Ramos. Os interessados têm até às 22 horas desta quinta-feira para realizar a inscrição. Há oportunidades para diferentes cargos, entre eles, agente operacional, auxiliar de turma, enfermeiro, fonoaudiólogo, oficial administrativo e médico veterinário. Um levantamento do setor de recursos humanos aponta que muitos candidatos que fizeram a inscrição ainda não efetuaram o pagamento. Por isso, é importante ficar atento ao prazo. O boleto pode ser pago até às 22 horas desta sexta-feira. A orientação é conferir o boleto gerado no momento da inscrição e realizar o pagamento dentro do prazo.
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2: Às 4:02. 4:02, abrindo a nossa última hora da programação do Comando Sintonia dessa tarde de quinta-feira, 17 de setembro. Você tem meia hora ainda para participar, concorrer aí a um passeio de helicóptero aqui pela área central de Iporanga nesse fim de semana, aqui na parceria com Santa Feirão, mas tem que estar seguindo Santa Feirão lá no Instagram e também uma higienização do ar-condicionado do Concórdia Auto Center. Alô, Josiane Daltros, Estrão lá em Campestre, Vidal Ramos tá participando com a gente, o Clóvis Garcia também tá participando. Ó, quero mandar um alô pra minha sobrinha Ana, que tá de aniversário hoje, e participar do sorteio a Silvia Maria Hugen, do Rio Novo. Angelina, alô Rio Novo, alô Angelina, aquele abraço especial. 4:03, tem Elis Justi e o Cowboy de Rodeio. Já tem bate-papo, vamos falar de moitas.

Silvio, o cowboy de rodeio. Parece o... E tá, chegou ele, o cowboy de rodeio. Grande Paulinho, né? O Paulinho e o Jean são dois cowboy de rodeio mesmo, né? Eu tenho visto coisa, rapaz. Quem não sabe o que eu tô falando, vai lá no Instagram da Sintonia e vê o vídeo de convite aí pra nossa churrascada da Sintonia. Não, Roy. Os homens são os artistas, cara. Os homens... Se a Globo vê, estão contratados pra próxima novela, né? Os homens são os artistas. 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

0: 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Às 4:08, 4:08. Voltando, Eronildo de Oliveira com mais informações. Tem notícias do esporte por aqui. Eronildo tá contigo.
1: É, José, voltamos aqui agora com o presidente do Moita, o senhor Daniel, que inclusive tá aqui no estúdio da Sintonia para reforçar o convite para o jogo de sábado, valendo vaga aí para as quartas de final. Já é, não menosprezando o adversário, mas já é um treino pro os jogos regionais que já começa no dia do aniversário do Josué, inclusive. Sabe ver se vocês ganham naquele dia.
0: Quarta-feira?
1: É um jogo difícil, José. Conta só, conta Joaçaba, José.
0: Ui, ui.
1: Tu acha que vai ter vida fácil pra essa galera aí, José?
0: Não, não tem vida fácil, né?
1: E esse jogo de sábado, 18 horas, né, Daniel? Jogo de volta. E o ingresso, como é que faz para adquirir, o que, quanto custará, quem tem entrada franca? Boa tarde.
2: Boa tarde, Herô, Josué, a todos os ouvintes da Sintonia. Então, mais um jogo em casa, né? O jogo da volta aí das oitavas de final. Ansioso aí pra gente pular de fase, chegando na reta final aí do nosso ano, né? Vai ser nesse sábado às 18 horas. As mulheres não pagam. E crianças, pré-adolescentes, adolescentes até 15 anos não pagam também. Normalmente era até 10, a gente abriu para que isso, para justamente a gente colocar as famílias, né, dentro do ginásio. Então promete ser uma grande festa novamente. E vamos buscar aí, né, a classificação aí para as quartas. E vai ser uma grande festa. Quarta-feira que vem nós estreamos no regional, né, Jogos Abertos. É a última fase que classifica pro Jogos Abertos. Então vai ser pedreira, né, jogos difíceis. Segunda, a gente tem quarta, quinta e sexta, né, Joaçaba é o primeiro jogo. Então já vai ser um aquecimento aí pros regionais.
1: E o Joaçaba entrou, inclusive, uma equipe desistiu e Joaçaba tava melhor ranqueada, já caiu direto na chave da equipe de Ituporanga, que lá vai ser como Ituporanga, né? O Moitas, a gente tá habituado a dizer o Moitas, mas nos regionais Ituporanga, né? DME Ituporanga. Ituporanga aí vai disputar para jogar em Rio do Sul, inclusive aqui pertinho, né? Mas só que a pedreira lá também não é fácil, né?
2: Tem jogos difíceis, né? Pra ter noção, tem o Pouso Futsal, que tá na briga também por essas duas ou três vagas. Caçador, né? Caçador, que é forte, Joaçaba, que é forte, times que jogam aí a Liga Nacional, e Lages joga a Liga Nacional também. É pedreira, né? Mas vamos lá,
1: né? E lá é jogo todo dia também, né? Tem esse detalhe, né?
2: Exatamente. A final, se não me engano, é no domingo. Mas a gente vai com o time completo, né? E vamos fazer o máximo, né? A gente sabe que é difícil, mas vamos lá. A gente sabe que o Moitas é garra, determinação, e vamos dar trabalho pros caras.
1: E esse jogo de sábado aí, valendo vaga para as quartas de finais aí na Liga Catarinense, a equipe foi até Rio das Antas e venceu bem até, né? E agora o jogo, mas a gente tava analisando ali, né, Josué? Nós olhando e pensar, não tem saldo de gol, mas daí tem uma vírgula ali dentre o regulamento, né, José, aqui. De repente o jogo, o placar foi bastante elástico, mas de repente pode o pessoal vencer. Claro que a equipe de Ituporanga não quer perder o jogo, né? Mas o pessoal não vão vir de lá também, aqui a passeio, né, Daniel?
2: A gente sabe que ninguém chega à toa nas oitavas, né? É claro que conseguimos formar uma equipe forte. Mas a gente sabe como é que é futebol, como é futsal, né? E não adianta entrar de salto alto aí, que pode ter uma surpresa. Então, vamos lá. A gente tem que botar na cabeça que é oitavas de final, né?
1: E a prova de que o pessoal tá levando bem a sério, né, Josué? O jogo lá, que chegou a estar 11-3, mas parece que o jogo tava 0-0, que o pessoal não aliviou, né, Josué?
0: É esse pensamento, né, Daniel? É jogar sério. Uma forma também de respeitar o adversário e jogar sério também,
2: sim,
0: né?
2: Sim, sim. E aí os caras vêm pra complicar a nossa vida. Isso. Ninguém vem aqui, a gente sabe, quantos jogos que a gente teve, que até foi elástico o placar, mas a gente virou 2-1 no intervalo, né? Então.

realidade não teve jogo fácil, né? Então a gente que tem uma equipe boa, que tem dois quartetos bons, e todo mundo muito focado também, né? E então, cara, a gente não tá pra brincadeira, hein? Todo mundo sabe que

0: serviu de lição também, né? E, claro que ninguém quer perder, mas a gente tira o que tira de né, extrai o que aconteceu, por que aconteceu a derrota. Acho que a gente tem que levar como lição. E, enfim, e todos vêm levando com muita seriedade, né?
1: Você vai dar pra nós fechar aí essa participação, reforçar o convite pra sábado, pessoal, ir prestigiar aí mais um jogo que vale vaga para as quartas de final aí da Liga Catarinense de Futsal. A equipe do Montes que perdeu um jogo no campeonato todo aí, tanto da Copa Catarinense quanto da Liga aí, tanto que na Liga, como eu diria, das antigas, né? O Josué é mais juvenil, mas das antigas, quando tinha torneio, o cara tinha a equipe ímpar, um ficava no saco no sorteio, né? E foi o que aconteceu com a equipe do Montes, era na Copa Catarinense.
0: Tá na semi já, né? A gente pulou as quartas, então tem que levar um pouco de sorte também, né? Então fica aí o convite, até se vocês me derem a oportunidade, favor, de agradecer os patrocinadores, né? A Proaço, que leva o nome do time, né? O Moitas Proaço, a Itu Tratores, Calcário Botuverá, Madesh, a Geodontologia, Sicoob Alto Vale, Britagem Santa Teresa, Superbus e Viação Ituporanga, a Cefarma, Clinitim, Transporte Ludwig, Comprão, né? Que são os nossos patrocinadores oficiais, né? Que estão aí com a gente desde o começo do ano, que fazem acontecer, né? Com que a gente consiga montar esse time aí. Então fica aí o agradecimento a eles e o sócio torcedor empresa que a gente tem também, alguns parceiros que acreditaram também no Moitas, que é IS Automóveis, a Mecânica J Santos, Cebolão Atacadista, Posto Schlemper e Kistner, Investe Imobiliária, Cid Pneus, Silveira Corretora de Seguros, a Light Academia entrou agora como parceiro nosso também, Mecânica Weber e Mercado Ring House. Então fica um abraço a todos os patrocinadores, né? Vamos prestigiar essas indústrias de comércio, porque eles estão aí com Moitas, e é extremamente importante. E aguardamos todos. Mulheres não pagam, até 15 anos não paga. 18 horas de jogo, antecipamos um pouquinho, né? Conseguimos, a gente sempre tenta antecipar para às vezes tem pessoas que têm compromisso à noite, então começa mais cedo, acaba mais cedo, e se Deus quiser vão ter o ginásio cheio para fazer uma grande festa.
1: Nós estaremos lá, né, Josué? Já marca a presença.
2: A partir de umas 5:30 já começamos a transmissão também, vou levar as informações aí, enaltecer participação do Moitas. Valeu, Iro.
1: Um abraço.
2: Valeu, Daniel.
0: Valeu, obrigado, um abraço. Gente. Abraço.
2: Boa sorte semana que vem lá, sabe, né? Manda um presente.
0: Vamos dar um presente, vamos lá.
2: Bom, destacar também que além da equipe do Moitas, nós temos também Chapadão do Lajeado, que também vai participar lá. Pedreiras também vai enfrentar. Boa sorte, então,
0: boa
2: a Moitas.
0: Sorte pra eles também,
2: e boa sorte a Chapadão do Lajeado também. 4:16, tem mais sucesso por aqui.

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11: Bora em sintonia. Agora são 4:22. Como é que tá por aí? Já passou a hora do café? Tá tomando um cafezinho agora? Já tá pensando aí com o Zói que é doido dinheiro pra depois daqui a pouco ir pra casa. Uma ótima tarde pra você. Alô, Fabrício Gabriel de Souza em Petrolândia, tá ligadinho com a gente, concorrendo aqui aos prêmios. Nayana Houston Coelho do bairro Nossa Senhora de Fátima também. A Kelly Kathleen da Silva do Rio Areias, ótima tarde. A Elisete Eger Parma também tá com a gente, boa tarde, boa sorte. Ana Maria Poeta Demoras Alfredo Wagner participando com a gente por aqui também. O Adriano Parma do Queiral também, boa tarde aqui sintonia, Armando Kister de Demoras, Alfredo Wagner participando do sorteio, também um alusão especial aqui, Regina Moreira de Souza do bairro Nossa Senhora de Fátima, também tá participando conosco.

7h25, rainha musical, boa tarde pra você, né? Boa tarde aqui o Miguel Alexandre da Luz de Ilha Grande Becker, tá concorrendo aqui, participando com a gente. Também quem participa do sorteio é a Janice Foz Stalock de São Martinho, Aurora, e também a Érica Terezinha Schussler do Centro de Tuporanga, tá participando, mandando aqui a participação. Sejam bem-vindos à nossa Sintonia FM. Vem com tudo que tem mais som com Tia Barbaridade. Hey! Agro e Vaneira.

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0: Vamos juntos na nossa sintonia FM. 4:32, encerradas agora as participações para concorrer aqui aos prêmios de hoje, tá? As últimas participações pintando por aqui.
1: Boa tarde, sintonia. Arthur Ninketer, do Rio Andinhas, Petrolândia. Quero participar do sorteio dos brindes do programa.
0: Beleza.
1: Boa tarde.
0: Boa tarde, então, valeu. Iria Simbol de Alain do Rio Bonito e do Poranga para os filhos. Eduardo Alain, Eduardo Alain, para toda a família, para os amigos. Oferecendo para dona Valina Bru Alain aquele abraço especial. Boa tarde, obrigado. Bora na sintonia. Brasil tá cheio. Ginigenos, Henrique.

Brasil tá cheio, Zé Henrique Gabriel Gini Geno, na sintonia 4:36, 4:36, dona de casa, dona de casa, vem comprar barato, vem aproveitar quinta especial das carnes no mini preço, o clube de descontos, mini preço tem ainda mais economia, o clube traz hoje o colchão de fora 34,99 o quilo, tem costela sem abas inteira a 27,99 o quilo e o meinho da asa mais frango 700 gramas a 17,99. 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Economia que você confia. 4:37 é a reta final da programação, trazendo Fido Mijeca.

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7: Faltando 13 minutos para as 5 da tarde. Daqui a pouquinho tem por aqui o nosso Estúdio S, né? Já já o João Sérgio e o Jean Carlos vem com o Estúdio S em sintonia. Agora tem Zé Vitor e Rafael.

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2: É eu de saias. 4:49, atenção motorista, quer vender, quer trocar de carro? 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Vamos lá então, trazendo sorteio aqui na nossa Sintonia FM, pra quem tava ligadinho com a gente, aguardando. Vamos lá, contemplados, sorteio de uma higienização do ar-condicionado pro seu veículo, lá do Concorde Auto Center, Franciele. É Vitoft, né? É o Vitoft, Franciele. Parabéns, Franciele, ganhou aí o sorteio especial. E agora vamos lá, sorteio para um passeio de helicóptero. Vamos lá, sorteio para passeio de helicóptero. Vai para Cauane Schotten, parabéns! A Cauane Schotten foi a ganhadora aqui. Bacana, hein? Bom, vai poder ir passear de helicóptero com acompanhante aqui durante o Santa Feirão nesse fim de semana. Que bacana, hein? Bacana, parabéns a todos que participaram aí. A gente queria poder contemplar todos, mas não é possível, né? Então, é Cauane e também a Franciele foram as contempladas de hoje aqui na programação do nosso Comando Sintonia. Indústria Musical.

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8: 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É na sintonia, 4:58. É. Que seja um excelente fim de tarde ainda pra você. Fique conosco, acompanhando aqui a programação da Sintonia. O Comando Sintonia fica por aqui, mas tá chegando o Estúdio S com o Jean Carlos e João Sérgio. Vou deixando a Nayara Azevedo.

feriado com a avó. Beijo no coração. Eles aí, um show de audiência no Estúdio S Sintonia. Beijo, gente. Até a próxima. Tchau, tchau.

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2: Angelina realiza na próxima segunda-feira, dia 21 de setembro, uma audiência pública voltada aos direitos das pessoas com deficiência. O encontro será às 18h30 no Centro Comunitário de Angelina e também vai discutir a formação da Comissão Municipal Intersetorial dos Direitos da Pessoa com Deficiência. A audiência é aberta às pessoas com deficiência, familiares, entidades e à comunidade em geral.
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3: Alô você! Boa tarde para todo mundo, começando ao vivo, 5:02, direto do estúdio jornalista Gervásio José Maciel, mais um programa Estúdio S. Quinta-feira, minha gente, não é tudo que a gente quer, mas está bem pertinho do que a gente quer e merece. Final de semana, meu filho. Quinto, meu querido Janzinho.
4: É dia de TBT, João Sérgio.
3: Dia desse TBB aí.
4: De quê?
3: TBB?
4: TBT.
3: Ah, TBT.
4: É, dia de relembrar coisas boas.
3: Eu sei que
4: boas.
3: Era dia de TBB.
4: Dia de relembrar coisas boas.
3: Coisa boa.
4: De, né, celebrar coisas boas, enfim, tudo de bom.
3: Meu Deus do céu.
4: Isso aí.
3: Credo.

0: Coragem!
1: Coragem, José!
0: Isso que é bom, quinta-feira. Dia de TBT, então.
2: Isso aí.
0: Minha gente.
2: E dia de sopa no CT de Ondas.
0: Dia de sopa no CT de Ondas. Esqueci frio, que hora que o céu, que o sol desembocar.
2: Já era, rapaz.
0: Ainda bem que eu já tô com meu capotão.
2: Ah,
0: ali.
2: Eu também já trouxe meu ali.
0: É, porque a gente sabe, a noite aqui é friozinho.
2: É friozinho.
0: Né?
2: Friozinho?
0: Apesar
2: rapaz.
0: De que ontem estava bem mais quente do que hoje.
2: Sim. Né? Verdade, verdade.
0: Ontem foi de azedar.
2: É, verdade. Mas deu boa.
0: Mas deu boa. Meu querido, bom que não tá chovendo também.
2: Ah, isso é
0: né?
2: Muito ótimo.
0: Quem
2: o pessoal da agricultura agradece.
0: É, quem veio lá da Bela Vista hoje cedo.
2: Ah, verdade.
0: É, captou umas imagens muito bacana, lá em cima sol. E quem olhava lá de cima parecia que Tuporanga era o mar.
2: Verdade.
0: Né? Tudo branquinho.
2: Que cena linda.
0: Fechado de neblina.
2: Fechadinho, verdade.
0: É bem bacana mesmo. Minha gente, é, hoje nós vamos ter a melhor de três.
2: Opa!
0: Hoje tem prêmios legais aqui pra você.
2: Coisa boa.
0: No Conversa Aberta, vamos receber empresários de Imbuia,
2: oh.
0: O Edonir João Houston e também o Acácio Heitz Martins,
2: uhum.
0: Que são os diretores da Imbuiense Casa e Construção, que tem um evento muito bacana no sábado.
2: Bacana
0: lá.
2: Bacana demais.
0: E falar um pouquinho da história da Imbuiense Casa e Construção, meu querido Edonir também é da Central Solar, né?
2: Ah,
0: também
2: bacana.
0: Parceira da gente aqui. Falar um pouquinho destas empresas, né? E claro, saber um pouco mais, né?
2: Que a gente quase não gosta de saber
0: não,
2: um pouco mais.
0: Não, gostamos
2: de né?
0: Saber tudo um pouco da coisa dos outros, né?
2: É isso aí.
0: Bacana. Boa. Meu querido Ronaldo Coutinho com a previsão do tempo,
2: também.
0: Aberta com o DBO.
2: Sim.
0: Trazendo os fatos policiais que chamaram a atenção durante o dia, a tarde de hoje, início da noite de hoje. Enfim, aqui você tem música, alegria, informação, prestação de serviço e claro, a sua participação que é muito legal pra gente e hoje nós vamos na melhor de três fazermos diferente.
2: Ah, é?
0: Você vai escolher a melhor de três, não tem palavra-chave e você vai mandar música pra quem você quer. Pode
2: que
0: até
2: boa.
0: Pedir a música aí, se for dentro daquele naipe do sertanejo nosso.
2: A gente né? Toca também.
0: E a gente toca aqui pra você também,
2: é
0: tá bom?
2: É isso aí.
0: Começamos?
2: Com Nega Véia.
1: Hoje,
2: João Neto e Frederico.

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2: 5 horas da tarde com 10 minutos, a melhor de três para você. 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
2: É, minha gente, agora você vai lá pro seu WhatsApp, porque nós vamos para melhor de três e hoje nós vamos dar aqui um vale compras no valor de R$150 lá da Embuiense Casa e Construção, que está
4: beleza,
2: 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E também dois almoços do CT, e você escolhe o dia que quer almoçar no CT. Não tem palavra-chave, você vai mandar o seu WhatsApp, a sua mensagem, pode pedir música, pode mandar para quem você gosta, para quem você curte, não tem problema nenhum, tá bom? 991920947, e estas são as três de hoje.
1: Se liga aí nas três opções de hoje.
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1: Primeira.
6: Que outra pessoa não servirá.
2: Vitor e Léo, tem que ser você a um.

0: Cristiane Ralph. Vira, virou, é a dois.
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0: Terceira. Dirigindo. Nós enverga, mas não quebra. Ixi. É a três. Conta aí pra gente.
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3: Nós e fim de leitão, José.

de mamadeitado. O negócio é o seguinte, mande seu WhatsApp pra gente, 9912, e você escolhe a melhor de três, Vitor e Léo, tem que ser você, é a um, Christian e Ralph, Vira Virou é a dois, a Ginigeno, nós em

0: vontade, que né? Isso. Quer um caçambão de areia?
1: Tá também, tudo certo. Também, opa, é. Faz qualquer negócio.
0: Qualquer negócio, Sérgio. Você pega os 150 e compra o que você quer lá no Imbuense Casa e Construção, tá
1: show
0: bom?
1: De bola.
0: 99920-9047. E como é que estão as coisas por aí, meu querido?
1: Abraço aqui, João, pro José Flávio Gesser, ele escolheu a número 2. Também o Maurício Miller, do Rio Areia, está participando com a gente. Manda aqui a sua preferida, Maurício. Também tem recadinho aqui no rádio.
2: Boa tarde, Gil. E João.
1: Tarde.
2: Pra mim a melhor de 3 é a 2. E eu queria oferecer uma música bem boa aí pra minha esposa Márcia Elezane Alves. Uhum. Aqui, que nós somos aqui de Campestre. Quem tá falando é Agostinho Calbos, aqui valeu. Do Campestre. Quero participar do sorteio da Casa de Construção em Buiés ali. E oferecer pra todo mundo que estiver ouvindo. Valeu?
0: Valeu, meu querido. Então, obrigado pela participação. É isso, ó. Como não tem palavra-chave, você tem que mandar pra alguém aí que tá curtindo
1: isso, manda um
0: programa, manda
1: alguém,
0: um abraço.
1: Pede uma música.
0: Pra alguém da família, pra alguém que está de aniversário, não tem problema nenhum.
1: Isso aí, tem mais recadão.
3: Boa tarde, pai velho. Boa tarde, Gia.
0: Boa tarde, Gia.
3: De Becker Melo, aqui do Rio Bonito. A melhor de 3 é a 3. Eu quero participar dos sorteios. E a música deixa por conta de vocês. Eu ofereço o programa pra todos que estão ouvindo.
0: Valeu. Ok,
1: bem. Aquele abraço.
0: Obrigado, queridona.
4: Boa tarde, Situninha. Aqui boa é o Daniel tarde. Do Braço Pirimbó. Quero participar do sorteio do Citanion. Só do Citanion ali.
0: Do quê?
4: A música Citanion. É número 3.
1: Boa.
0: Tá bom.
4: A música número 3. Tá um abraço bom. Pra vocês.
0: Um abraço.
4: Tudo de bom. Vocês são sensacional.
0: Opa! Muito obrigado.
1: Aí sim. A Josiele Ribeiro de São Martim Aurora escolheu a número 3. Também a Inês Willemann Machado, aquela que nunca perde o fio, do Indaiá Petrolândia. Ela escolheu a número 1. Também o Emerson Pereira Rio Antinha escolheu a número 3. Abraço pro pai, o João Pereira. Também a Nayara Hinteman Prim do Cerro Negro. Ela escolheu a número 1, mandando abraço aqui para toda a família. Tem mais recadão aqui no rádio.
5: Boa tarde, aqui é Eliane Filessai Martendão, Chapadão Santana. Melhor de 3 é a 2.
1: Show! A Simone Hoffman Creuche de Leoberto Leal, ela escolheu a número 3. Também a Flávia Ferreira Harlaker de Alfredo Wagner. Flávia Ferreira Harlaker.
0: Olha, minha
1: mulher. Ela escolheu a número 1. Também o Eduardo Henrique Cardoso. Estamos ligados na sintonia na Steve Motos. Abraço.
0: Opa, um abraço.
1: Ele escolheu aqui a número 3. Tem mais recadão aqui no rádio.
6: Boa tarde, João Sérgio.
0: Boa tarde,
6: Arthur.
0: Boa tarde.
6: Oi, Arthur.
0: Opa. Como é que tá, querido?
6: É nóis. Quero participar do sorteio dos almoços.
1: Uhum.
6: A melhor das 3 é a 2.
0: Uhum.
6: Quero oferecer para o grupo de idosos que fizemos o bainho da segunda, toda segunda,
1: na
6: CDL com Djalma Guimarães.
0: Opa!
6: Então, quero oferecer isso pra eles, uma música bem bonita aí.
0: Tá bom,
6: bem,
0: meu querido.
6: Pra dançar mesmo.
1: Ixi.
0: Tá bom, meu querido Arthur Nincote.
1: Aí sim! E o povo segue participando com a gente.
0: E você escolhe a melhor de 3, a 1 é Vitor e Léo, tem que ser você, a 2 é Cristine Ralph e Vira Piron, e Gino e Geno é a 3 com nós em Verga, mas não quebra, valendo aí um vale compras de R$150 lá da Embuense Casa e Construção e 2 almoços do CT. Você escolhe o dia, mande seu WhatsApp pra cá e mande um alô pra alguém, tá bom? Hoje não tem palavra-chave.
1: Enquanto isso, tem música boa, Fricote.

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5: Muito bem, 5 horas da tarde com 25 minutos. Olha, minha gente, continue participando da melhor de três. Vitor e Léo, tem que ser você. A 1, Christian e Ralph. Vira, virou, é A 2, Eligeno. Nós enverga, mas não quebra, é A 3. Valendo aqui, vale compra de R$150 lá da Imbuense Casa Construção, claro, de Imbuia. E 2 almoços do CT de horas, você escolhe o dia que você quer ir. Não tem palavra-chave, é só você mandar o seu WhatsApp 991920947. 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
1: Show de bola.
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0: 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Tem alô, meu querido Jean?
1: Sim, João Sérgio. Aqui o alô vai pro Volmi Laurino Machado. Pra ele, a mulher de três é a terceira. Quer participar dos sorteios, tá participando. E o alô vai pra nós que estamos colhendo fumo. Mora em Tirivas, Presidente Nereu. Aquele abraço. O Luciano Marcos Creus e Leoberto Leal, ele escolheu a número 2. Também a Erika Garcia e Vidal Ramos escolheu a 3. Tá desejando aqui um feliz aniversário pro Adir e Valdir Veneira da Rosa, que estão aniversariando hoje. Parabéns. O Jean Carlos Vermolin, do Itajaí Mirim, Vidal Ramos, ele escolheu a número 2. Também a Sueli Asper, de São Martinho, ela escolheu a número 3. A Juliana de Souza Martins, da Vila Nova, a melhor de 3 é a 1. Quero mandar aqui um alô pra minha família e pra minha amiga Aline, que trabalha comigo e me incomoda o dia inteiro. Aê, é assim, amizade boa é assim mesmo. Também o Clóvis Reif, do Rio Andinhas, a melhor de 3 é a 2. Também tem mais recadão aqui no rádio. A Ingrid Larissa Shell Vermolin, do Itajaí Mirim, Vidal Ramos, pra ela a melhor de 3 é a número 2. O Maurício Miller, Rio Areias, ele escolheu também a número 2. A Marilu Shell, do Itajaí Mirim, escolheu a número 1. Também o Agostinho Garcia de Vidal Ramos escolheu a 3. Quem mais? O Marcos Antônio Dias, de Agrolândia, tá participando aqui, escolheu a 3. Mandando um abraço pra família e também pros amigos. O Edivaldo Machado, de Imbuia, tá participando também com a gente, aquele abraço. Quem mais? A Nádia Della Justina, Dona Luísa Atalanta, escolheu a número 2. O Juliano Beltramini, do Santo Antônio, ele escolheu a número 3. Também o Luiz Carlos Santana, da Gabiroba, ele escolheu a número 1. Também a Valdete Pereira, moro em Vidal Ramos, na Tifa, gostaria de dar um alô para todos os familiares e principalmente pro esposo, o Vorli Schaefer, mais conhecido como Teia. Tá participando com a gente também. Quem mais? A Rose Lichtenfeld Schutz, do Rio do Norte. A melhor de 3 é a 3. Mandando pros primos Lichtenfels, que vão se reunir no sábado para o encontro dos primos. Coisa boa, João Sérgio. Sempre dá rolê e confusão. A Lídia Popenga, do Santo Grande, escolheu a 3. Aquele abraço. E também a Ivone Inácio Erich, do Chapadão do Lajeado, também tá participando com a gente. Escolheu aqui, ó, a música número 1. Mandando pra Angelita Melo Marquês, do Rio Saltinho, que tá de aniversário hoje também.
0: Vai estar lá também o Erondil de Oliveira Lichtenfels.
1: Lichtenfels também. É. Meu Deus, é uma família grande,
0: o alemão,
1: essa, né?
0: De película.
1: Pra dar aquele contraste no meio.
0: É fácil de achar, aí, né? Ih, negão, velho. Meu querido Erô. E a galera pode continuar participando com a gente, né, meu querido?
1: Com certeza, João Sérgio.
0: Vitor e Léo, tem que ser você é a 1. Cristine Ralf, vira-virou é a 2. E dizendo, nós enverga, mas não quebra é a 3. Valendo um vale compras de R$150 na Embuiense Casa Construção de Embuia. E dois almoços do CT. Você escolhe o dia que você quer ir, mas tem que mandar um alô pra alguém. Não tem palavra-chave.
1: Enquanto isso, tem Espinheira, do Duque Dalvan, 5:33. Boa tarde.

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1: 5:45, você ouvinte segue participando com a gente da Melhor de Três. Abraço aqui pro Adriano de Borba, da Bela Vista e Tuporanga, tá participando com a gente, ele escolheu o número 3. A Lenira Alves Calbus, de Nova Alemanha, em Buia, ela escolheu a número 3. Também o Leandro da Rosa, de Bela Vista, escolheu a 3. Também ela, a Ana Paula Marquês, de Tuporanga, tá participando, escolheu a número 2. E tem recadão na sintonia.
2: Ô, João Sérgio, tudo certo? Boa tarde, aqui é o Gabriel Carlos Schlemper, do Rio do Norte, de Tuporanga, Santa Catarina. Quero mandar um abraço pra tia Mariane, que está de aniversário hoje.
3: Opa.
2: E a melhor das três é a 3.
3: Valeu. Ô, tia Mariane, parabéns, sucesso, felicidades, tá bom?
1: É isso aí.
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1: Com certeza, João Sérgio.
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1: Show de bola, João Sérgio, tem música boa. Guilherme Santiago, já já, previsão do tempo.

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8: 5:53. 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
6: 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Sol começa a desaparecer atrás dos montes.
7: É isso aí.
6: Isso significa que tá na hora de catar o pala, porque vai esfriar. Mas será que vai ser o final de semana todo assim? Frio e a chuva prometida. Ô, Ronaldo Coutinho, direto da Clima Terra, boa noite.
8: Boa noite. O tempo segue no geral com condições aí favoráveis à ocorrência de chuva, mais pro final do dia à noite, se tiver frio de manhã, talvez abaixo de 10 graus, à tarde uns 20, hora nebulosidade, hora sol, e se tiver alguma chuva no finalzinho do dia ou à noite. Mantém a tendência de tempo também sujeito à chuva e trovada, períodos de melhora, pode ter alguma coisa forte no sábado, um dia bem ruim. Domingo, alguma chance de chuva, bons períodos sem, fica mais quente de tarde. Chuva também na segunda, terça e começando a melhorar na quarta. Olha, pode ter um volume alto de chuva, somando sábado, fim de semana, segunda e terça. Quarta deve começar a melhorar caindo a temperatura, mas é bom ficar de olho na chuva. Aqui, Matéria, Ronaldo Coutinho.
9: O inverno vai

0: Até quando?
1: O inverno vai até agora dia 20. Vai até final de semana agora.
0: Até final de semana.
1: Isso.
0: Daí começa o quê?
1: Começa a primavera.
0: Primavera.
1: Primavera, coisa boa.
0: E o verão?
1: Começa a dar esquentadinha, né, já. E o verão lá em dezembro. É. Mas ele já começa em outubro, ali metade de outubro.
0: Tem hora que de tarde parece que é verão, mas depois parece que não é, né?
1: Que loucura esse tempo, rapaz.
0: Querendo.
1: Que isso,
0: não sabe,
1: decide.
0: Tem hora que parece que é, tem hora que parece que não é, tem hora que parece inverno, tem hora que parece que não é.
1: É de confundir nós tudo.
0: Mas já tô,
1: e a saúde.
0: Já né, tô bilolado nas ideias, já não sou muito bom.
1: Daí esse tempo não colabora?
0: Não, e daí aí junta de velho é o diabo.
1: Dói as articulações,
0: dói,
1: né, João Sérgio?
0: Aí junta, filho. Articulação quem tem é rico.
1: Ah, é verdade.
0: Pobre é junta. Pobre e velho é junta, filho.
1: E dói junta tudo.
0: As minhas juntas.
1: Junta tudo e ó. Bacana.
0: Zazão Josué.
1: Verdade.
0: E aí com as informações de segurança pública, meu querido Jean.
1: Antes tem música boa, Sinônimos. Essa aqui é pra matar saudade. Chitãozinho, Chororó e Zé Ramalho.

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9: Agora são 6:09. Josué Eger traz hoje os principais B.O.s registrados nas últimas horas em toda a grande região. Josué, muito boa noite para você.
10: Um ótimo fim de tarde, início de noite a todos que estão conosco em sintonia para trazer algumas informações, então, que marcaram o meio policial.

0: nas últimas horas, né? Eu trago aqui destaques de todo o estado de Santa Catarina, aqui pela nossa região também. É, informações que os bombeiros localizaram um idoso que estava desaparecido, né? Um homem de 68 anos. Ele foi encontrado na tarde dessa quarta-feira em Laurentino, em uma grota, cerca de 500 metros da residência. Ele estava consciente, sem ferimentos, né? Isso foi na quarta-feira por volta da 1h40 da tarde. A esposa percebeu a ausência do idoso por volta das 11h30. E aí informou a emergência, né? E eles começaram as buscas. E ele foi localizado por meio da utilização de drones, né? Cerca de 500 metros da residência, em uma grota, uma ribanceira de cerca de 30 metros. Ele estava consciente, sem ferimentos, e foi levado de volta para a residência. Em Rio do Sul, um homem foi preso por dirigir sob efeito de álcool. Ocorrência, inclusive, que o condutor estava com a CNH vencida lá no bairro Barragem, em Rio do Sul, ontem, por volta das 10h50 da noite. Uma testemunha relatou que havia visto o homem chegar ao local, perder o controle da motocicleta e cair. Durante a abordagem, foi constatado que ele tinha alguns sinais aparentes de embriaguez. Questionado pelos agentes, ele disse que havia ingerido bebida alcoólica antes de assumir a direção da motocicleta. E detalhe, a CNH estava vencida já desde 2009. Também, uma outra situação que chamou a atenção: mãe foi chamar a filha para trabalhar e encontrou adolescente morta, uma adolescente de 16 anos, né? Na própria cama. Isso foi na madrugada de quarta para quinta-feira também, né? A mãe foi chamá-la para as duas irem para o trabalho quando percebeu que a filha não respondia aos chamados. Os bombeiros estão fora até o local. Chegando lá, encontraram a Mirella Kern e tentavam levar até o hospital, mas não havia mais o que pudesse ser feito. Essa situação foi na cidade de Luiz Alves, né? O corpo foi levado para Florianópolis, onde o serviço de verificação de óbito foi realizado, né? O exame apontou a causa da morte como infarto. Uma adolescente de 16 anos. E no dia de hoje nós tivemos algumas ocorrências, então, destaques aí para as polícias militares, por exemplo, lá em Blumenau, onde uma ocorrência de atendimento de vias de fato entre irmãos, né? Os dois acabaram se desentendendo por motivo fútil. E lá na região de Brusque, a informação da polícia é que nós tivemos aí dois mandados de prisão executados, esses dois mandados de prisão por não pagamento de pensão alimentícia, né? Um foi lá no bairro Limeira, o outro foi na Avenida Cônsul Carlos Renault, lá na cidade de Brusque. São algumas informações, então, alguns destaques aí do meio policial que marcaram as últimas horas. A todos, um grande abraço e até a próxima.
1: Valeu, Josué. Obrigado pelas informações aqui no rádio. Agora 6h12. Lembrando que você, ouvinte, pode continuar participando com a gente da melhor de três. Só você escolher entre uma das três e você concorre aos prêmios do programa de hoje. Já também tem conversa aberta. Enquanto isso, você curte comigo, João Bosco e Vinícius. Terremoto.

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13: Isso,
12: Jair?
13: Aí. Qualquer dia a gente vai lá jogar uma
12: vamos
13: partida.
12: Vamos lá, qualquer dia. O dia que nós formos lá, nós vamos anunciar aqui na rádio.
13: Boa.
12: Pro povo ver o que quer saber jogar
13: padel. Aí sim a gente vai dar aula lá, João Sérgio.
12: Nós vamos ensinar aquele povo lá. Não sei nem como é que faz, mas vou ensinar lá. Eita, nós. Olha, eu recebo com muito carinho no Estúdio S de hoje, meu querido amigo, o Edoni João Houston. Quero mandar um abraço aqui também ao Acácio Reitz Martins, que são sócios da Imbuense Casa e Construção. O Edoni, ele já tem a empresa Central Solar, que é parceira da gente há muitos anos, e de repente resolveu aglutinar um novo ramo, que é o de materiais de construção, sendo sócio da Imbuense Casa e Construção. Edoni, um prazer poder recebê-lo. Boa noite. Primeiro, vamos falar um pouquinho da Central Solar. Com esse tempo que tá mais para nublado do que para tá sol, produz energia, não?
14: Boa noite, João Sérgio. Boa noite, Jean. Primeiro,
13: boa noite.
14: Quero dizer da minha satisfação, né? Do prazer que é fazer uma visita. É a primeira vez que eu visito aqui, né? A Rádio Sintonia. Então, só do prazer enorme de estar podendo.

0: querendo ter esse espaço aqui com vocês, né?
1: E se produz energia solar quando não tem sol, quando tá esse tempo meio surumbático, macambuza, assim, não?
0: Com toda certeza, João Sérgio, com todas, né? Embora aqui não é a mesma produção, com aqueles dias de sol aí
1: sol
0: raiando, aquele solzão de verão, né? Aqueles dias assim que você não vê nenhuma nuvem no céu, né? E lógico, com certeza, aí a produtividade dela vai, né? Vai ao máximo da geração possível. Porém, em dias nublados, até, eu diria que até em dias chuvosos, tá? Também produz energia. Por quê? Porque é a claridade, é a radiação, né? Às vezes o pessoal confunde alguma coisa também nessa questão. Diz, mas aqui hoje deu um dia quente, um calorão danado, aquele dia abafado, mas é um dia nublado, não vou dizer nublado, mas ele é forrado.
1: Forrado.
0: Né? Forrado, em que a radiação solar, ela tem interferência no meio do caminho e ela não chega nas placas solares como, né? Com aquela fortidão. Então, aquele calor, na verdade, e se falando de eletricidade, os eletricistas que vão estar me ouvindo e vão estar explicando melhor isso, o calor, ele é inimigo da eletricidade. Nós estamos falando em radiação.
1: Radiação.
0: É diferente, né? Calor é para aquecimento.
1: Para aquecer.
0: O motor, quando aquece, ele perde potência. Né? Então, só para dar um adendo nisso aí.
1: A energia solar continua sendo, Edoni, um bom investimento?
0: Com toda certeza. Vamos fazer o seguinte comparativo ou a conta. Digamos que você tem uma conta de energia aí que custa aí R$400, R$500, né? Hoje, com todas essas tributações, essas novas normas que vieram e não vieram para, digamos assim, para acabar com a energia solar, estão taxando o sol. Não é nessa linha. Vieram também por consequência de que precisa-se aglutinar recursos para manter a rede de abastecimento de eletricidade, né? São coisas que no começo talvez deveria ter vindo dessa forma e vieram diferente depois. Mas com todas essas questões, por se você acumula créditos na rede para usar no período noturno em que toda a aparelhagem desliga porque não tem radiação solar, então existe ali um uso do fio B que se chama, né? Mas digamos que hoje essa conta de R$400, R$500, ela reduziria aí para 80, 50, R$70, R$100, dependendo do teu padrão de entrada, se ele é um monofásico, se ele é um bifásico ou trifásico. Porque aquela quantidade de mínima, né, de abastecimento, que um monofásico, por exemplo, é 30 quilowatts mês que você tem que continuar pagando para a rede da concessionária, que nós falamos em Celesc, para ela continuar te abastecendo. Já um trifásico são 100 quilowatts. Então, quanto é que custa um quilowatt hoje? 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Então, digamos que essa conta, ela vai variar aí de 80 a 100, R$150, dependendo do teu fornecimento. Se ele é um monofásico, um bifásico ou um trifásico. Ou seja, uma redução de pelo menos 60, 70% aí, com toda certeza.
1: Ao longo prazo,
0: com certeza,
1: paga.
0: É isso mesmo. Depois de e esses materiais também, João Sérgio, quando eles vieram, né? É normal quando algo vem novo e tal, ele vem com um valor agregado mais alto, os custos são outros.
1: Eu lembro,
0: né?
1: Quando saiu a TV 65, Deus livre, só rico para ter uma em casa.
0: É verdade. Há pouco tempo atrás, tá falando uma TV aí de 50 polegadas, 6, 7, 10 mil reais. Hoje, né, não vou falar em valor porque eu não sei, mas com toda certeza não chega nem a metade disso.
1: Bem menos.
0: Então, reduziu bastante. Na época, o payback é uma conta que se faz, eu vou investir X em quantos anos de economia do que eu vou deixar de pagar na conta, eu tenho meu retorno desse valor. Então, se falava em 6, 7, até 8 anos no início. Hoje, com todas essas questões de cobranças e tudo mais, de impostos, né? Hoje está se falando em 3 anos e meio, 4 anos. Então, ou até menos, dependendo dos casos, né? Então, vale a pena, independente da faturar, mas eu só gasto R$200. Ele é proporcional. né? Ele é feito em cima do teu consumo. Se consumo de 200, 300 kW, o tamanho do sistema é X, de 500, 600, é Y, ele é proporcional e o preço também vai variando de acordo
1: com
0: aquilo.
1: Eu vejo muitas vezes que eu sou leigo, eu não entendo, eu passo um lugar, vez lá, 50 placas, aquilo parece uma garagem.

0: Né? É, garagem de firma, isso, que nem diz o outro. Uhum. E tem lugares que tu passa a ver 4, 5 placas. Hoje não tem necessidade de ter tanta placa, ou quanto mais placa, mais energia gera.
1: São dois assuntos similares e diferentes. Vamos lá, pela quantidade de placas. Se para gerar 700 kW. Quando a gente começou em 2017, quando começou a trazer energia solar para a região, as placas eram de 330 watts, 2 metros quadrados, 1x2, 330 watts, necessário 24 painéis desse para gerar 700 kW de média, né? Hoje, os painéis solares, módulos solares, como o pessoal de repente entender melhor, estamos se falando em 600, 625, 630, né? O tamanho dele hoje vai ficar em torno de 1,15 por 2,30, ou seja, aumentou pouquinha coisa na largura e no comprimento, mas estamos falando praticamente no dobro da geração. Tem
0: então,
1: painéis...
0: Então não precisa daquela mundícia que tinha antigamente.
1: Aí, respondendo a tua pergunta de uma forma, se para 700 kW no passado eu precisava 24 painéis... de 2 metros quadrados, hoje eu com 12 painéis com um pouquinho mais de 2 metros quadrados, eu gero a mesma quantidade. Então, sim, hoje eu não preciso de tantos painéis para gerar a mesma quantidade de energia. Mas a comparação de 4 painéis e 40 painéis, se forem da mesma potência, aí volta naquele assunto que eu te falei. Cada caso, cada consumo é um projeto proporcional ao seu consumo. Só para usar e dar.
0: Bacana, recebemos uma aula de energia solar. 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
1: 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Amanhã é sexta, dia de conversa aberta
3: Isso.

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4: É, gente, amanhã sexta-feira, deixa eu falar, hora 18:46, amanhã sexta-feira musical, nós vamos receber uma galera aqui.
5: Ah, é?
4: Fera.
5: Quem vem?
4: Lançamento de música Moda Véia.
5: Ô, coisa
4: ao vivo no estúdio amanhã, gurizada. Espetacular, amanhã ao vivo com a gente aqui no estúdio, no nosso Conversa Aberta de sexta, que é musical.
5: É especial.
4: E amanhã é dia de dar carne, da costela pro povo também.
5: Eita, vai estar especial demais esse sextou, hein, João Sérgio?
4: Costela só farta da brisa.
5: Isso, isso aí a gente providencia depois do programa.
4: Porque nós é assim, viu?
5: Nós enverga?
4: Mas não cai, é a mais pedida.
6: Atlântida.

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4: É, minha gente, quem faturou aqui os almoços do CT do Estúdio S, Inesa Villeman Machado e Fabrício Gabriel de Souza. Quem ganhou o vale compras de R$150 da Imbuense Casa Construção foi a Catiana Bruder, tá bom, minha gente? Então, obrigadão pelo carinho, pela companhia de todos.
5: Coisa boa.
4: Amanhã nós temos mais Estúdio S.
5: Isso.
4: Né?
5: Especialíssimo
4: especial
5: amanhã.
4: Especial amanhã, moda véia.
5: Opa.
4: E amanhã é dia da carne pro povo.
5: Coisa linda.
4: Boa noite pra nós.
5: Quinto.
4: Bom descanso.
5: É nóis, amanhã.
4: Amanhã a gente tá junto. Valeu, boa noite pra todo mundo.
5: Valeu.

O programa Estúdio S volta amanhã com muito mais. Até lá!

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1: Olá, hoje é quinta-feira, 17 de setembro. Acompanhe a seguir informações sobre a capacitação que a MAV realiza na próxima semana para tratar do tema judicialização da saúde e entrevista com o secretário executivo da MAV, Paulo Roberto Tchumi, sobre o documento elaborado contendo as principais prioridades da região do Alto Vale.
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1: No dia 25 de setembro, sexta-feira da próxima semana, a AMAV realiza uma capacitação sobre judicialização da saúde, responsabilidades dos municípios no fornecimento de medicamentos pelo SUS, atuação municipal nas demandas judiciais e ressarcimento interfederativo. O evento é voltado aos servidores dos municípios, especialmente procuradores, assessores jurídicos, farmacêuticos e profissionais da área da saúde. Ministrante será o advogado especialista em gestão pública de saúde, Guilherme Krieger. As inscrições devem ser feitas no endereço amave.org.br até o dia 23.
0: Jornal da MAB.
1: A MAV, através dos prefeitos e equipe técnica, elaborou um documento contendo as principais prioridades da região para ser entregue aos candidatos que disputam as eleições deste ano. O material contempla demandas importantes para os municípios envolvendo as diversas áreas e com pautas consideradas fundamentais para o desenvolvimento regional. Confira mais informações com o secretário executivo, Paulo Roberto Tchumi.
2: A MAV, a exemplo dos outros anos, a gente sempre contempla as reivindicações do Alto Vale Itajaí. Fizemos um levantamento com os 28 municípios, algumas associações empresariais, algumas associações de classe do Alto Vale Itajaí, e a MAV entrega a carta do Alto Vale Itajaí aos candidatos que estão pleiteando essa eleição desse ano. Após esse período, após o candidato se eleger, a gente faz então uma tomada novamente com essa carta, trazendo as reivindicações que foram apresentadas pelos prefeitos e pela equipe técnica da MAV e todos os envolvidos.
1: O documento elaborado pela MAV cita prioridades para as diversas áreas como saúde, educação, infraestrutura, defesa civil, cultura, turismo, meio ambiente, entre outras. O secretário executivo destacou algumas dessas consideradas fundamentais.
2: Algumas ações que são prioritárias para o Alto Vale Itajaí, dentro dessa carta, que é a questão das cheias do Alto Vale Itajaí com as obras de prevenções. Isso é um dos objetivos principais da esfera estadual e também é da esfera federal, como também a BR-470, a duplicação, o projeto de concessão, se for o caso, e a melhoria desses trechos da BR-470, que é o gargalo principal do Alto Vale Itajaí. E temos também aquelas que ligam os municípios do Alto Vale Itajaí com outras regiões. A exemplo, a BR ou USC, melhor dizendo, de Vidal Ramos a Butuverá, Petrolândia a 282, Santa Terezinha ligando o Planalto Norte e também temos aqui o contorno viário de Rio do Sul ligando a 350. Dentre outras reivindicações como saúde, que daí eu reforço a iniciativa de construção de uma nova torre para o hospital regional, fomentar os hospitais da nossa região, como Valdemiro Colauti e dos demais municípios, a construção da Renal Vida. Tem também reivindicações da educação, da assistência social, da moradia, do desenvolvimento econômico, enfim, todas as áreas contempladas dentro dessa carta do Alto Vale que a gente já está fazendo a entrega para os candidatos e vai fazer então depois, quando estiver empossado, a gente vai fazer essa continuidade dos trabalhos.
0: 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O desenvolvimento regional e as notícias dos municípios são destaques aqui. Até o próximo programa. 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

Em nome do Pai, do Filho e do Espírito Santo. E com licença, patrão celestial. Vou chegando despacito, enquanto sorvo amargo de minhas confidências, porque ao descambar do sol preciso camperear por outras invernadas e repontar do céu a força e a coragem para o entrevero do dia que passa. Eu bem sei que qualquer guasca bem pilchado, de faca rebenque e esporas, não se afirma nos arreios da vida, senão se estriba da proteção do céu. Ouve, patrão celestial, a oração que te faça ao findar de mais um dia. Tomara que todo mundo seja como irmão. Ajuda a perdoar as afrontas e não fazer aos outros o que eu não quero para mim. Perdoa-me, Senhor, porque renguendo pelas canhadas da fraqueza humana de quando em vez, quase sem querer, eu me solto porteira afora. Eita, potrilho chucro, renegado e caborteiro. Mas eu te garanto, meu Deus, quero ser bom e direito. Ajuda-me, Virgem Maria, primeira prenda do céu. Socorre-me, São Pedro, capataz da estância gaúcha. E para fim de conversa, vou te dizer, meu Deus, mas somente para ti, que a tua vontade leve a minha de cabresto para todo sempre, até a querência do céu.

19h04, 7h04. Alô, alô, você muito. Boa noite. Boa noite. Boa noite, cidade. Boa noite, interior. Boa noite, região. Boa noite, meus amigos e minhas amigas. Estamos chegando.

0: Estamos iniciando aqui pra sua rádio Sintonia, mais um programa Boa Noite Sintonia.
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0: Nesta quinta-feira, 17 de setembro 2026, dia do transportador rodoviário de cargas. Muito bem, estamos chegando então para ficar acompanhando vocês aí em mais um programa Boa Noite Sintonia. Você esteve até agora aí com o João Sérgio e o Jean Carlos, comunicando com vocês aí no Estúdio S, e a partir de agora é comigo,
2: Carlos Moraes.
0: É isto mesmo, nós vamos juntos até a meia-noite desta quinta-feira. Primeira parte do programa até às 19, até às 21, né? Até às 21, primeira parte do programa. Às 21 horas nós teremos aí a Voz do Brasil. Depois da Voz do Brasil, voltamos com Boa Noite Sintonia e vamos até a meia-noite com muita música, com muita alegria, com a sua participação também. Você que tá aí sempre curtindo nosso programa, muito obrigado pela sua companhia, muito obrigado pela sua audiência. 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Também pode ligar para mim no 479-9741-7318. 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Você escolhe o dia que você quer almoçar lá no CT de Unas por conta do Boa Noite Sintonia. Combinado? Vamos iniciando a parte musical, vamos nessa então. Quem canta a primeira aqui é o Chiru Missioneiro e o Bagual da Boçoroca.

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A hora certa, gente, agora são 19h13. Você tá ouvindo a Rádio Sintonia 94.7 FM, o nosso Boa Noite Sintonia. Amor, trazendo mais uma aqui, mais uma música, daqui a pouco já começo a atender também a sua participação. Pode ir mandando um recadinho aí, pode ir mandando participando aqui, que vamos sortear aí dois almoços lá do Centeleones, tá bom? Barreirito canta Um Ombro para Chorar.

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0: batizado no campo, Tibúrcio da Estância, você ouviu aqui no nosso Boa Noite, Sintonia. É, bom, você que tá aí curtindo o nosso programa, obrigado pela sua audiência, pela sua companhia. São agora 19:22, 19:22. Vamos em frente aqui com o nosso Boa Noite Sintonia, vamos trazendo para vocês aqui as participações, você que tá aí mandando seu recadinho para concorrer aí, nós temos para sortear para vocês hoje, dois almoços lá do CT Dionas. Boa noite a Rosiane Ringaus Nincoter da Barra Nova, que é a participar do sorteio dos almoços. Tá participando. Tem áudio por aqui, vamos ouvir o recado. Boa noite.
1: Boa noite, Carlos Moraes.
0: Meu amigo William.
1: William aqui do Goiabal.
0: Como é que tá, meu querido?
1: Eu gostaria de oferecer uma música pro meu primo, o Jaison Senem.
0: Parabéns, Jaison.
1: Tá de aniversário hoje.
0: Certo.
1: Colhendo mais uma espiga de milho na lavoura da vida.
0: Certo.
1: Desejar pra ele
0: muito
1: tudo
0: bem.
1: De bom, muita sorte, saúde, felicidade.
0: Aham.
1: É um primo que eu estimo muito, quero muito bem.
0: Muito bem.
1: E roda uma música gauchesca bem boa aí pra ele, tá bom, cara?
0: Deixa comigo.
1: Valeu, meu amigo. Um abraço pra você e outro pra Cleusa, tá bom?
0: Valeu, meu amigo William. E parabéns aí pro Jaison Senna, então, pelo aniversário. Muita sorte, saúde, felicidades. É, vamos ver quem mais quer participar do sorteio dos almoços do CT. A Maristela Schutz de Aurora. Valeu, Maristela. Tá participando. A Rafaela Thalia Schroeder, de Agrolândia, também quer participar do sorteio. Um abraço, Rafaela. O Lauro Micaeles Rio Antinhas, também quer participar do sorteio. Um abraço, meu amigo Lauro. É, boa noite, quero participar do sorteio dos almoços do CT. A Nádia de la Justina Schroeder, da Dona Luzia. Um abraço, Nádia. Obrigado pela companhia, pela audiência. Quem mais aqui? Mandando recado. Olá, sou a Carmen Heinz, bairro Boa Vista. Quero participar do sorteio. Um bom final de semana. Obrigado, dona Carmen. Tudo de bom pra senhora. Também o seu Norberto, né? É, boa noite, meu grande amigo. Sou o Norberto Heisen, bairro Boa Vista. Quero participar do sorteio. É, pedido da Bela Loirinha. Valeu, um abraço. Nosso amigo Norberto. Obrigado pela audiência. Dona Carmen também. Ligadinhos aí, curtindo nosso Boa Noite Sintonia. Boa noite, quero participar do sorteio dos almoços do CT. É Dalvino Alessio Schroeder, da Dona Luzia Talanta. Um abraço, Dalvino. Obrigado também pela companhia. E ainda Gisele Marian, de Alto Carafão, em Buia. Amo de coração a melhor, a nossa sintonia, a melhor companhia. Vocês são mil, moram no meu coração. Obrigado pelo carinho de sempre. Valeu, um abraço, Gi. Obrigado pela companhia, né? A Gisele Marian, aí do Alto Garrafão, sempre ligadinho na nossa programação. Obrigado pela companhia, pela audiência. Quem tá chegando agora é o saudoso Teixeirinha, Coração de Luto.

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Chiquinho de Vidro, Cleiton Borges e Banda Enigma, aqui no nosso Boa Noite Sintonia, nesta noite de quinta-feira, 17 de setembro de 2026. Agradecendo aí a sua companhia, a sua audiência, você que está aí ouvindo, curtindo nossa programação. Obrigado pela sua companhia, obrigado pela audiência. Vamos juntos até até a meia-noite aí com vocês, né? Estou mesmo, até a meia-noite a gente vai com vocês aí com muita música, com muita alegria, com a sua participação também aí, né? Estou mesmo, você vai mandando seu recadinho 9-91-92-09-47. Também pode ligar no 47-997-41-73-18. Participar aí do nosso Boa Noite. Estamos sorteando para vocês dois almoços lá do CT de Onas, tá beleza? 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

0: 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A hora, minha gente, 19:36. Vamos atender mais participações aqui. Você que manda o seu recadinho, que participa aqui do nosso programa. Boa noite, sintonia desta quinta-feira. Vamos ver quem tava dando recadinho aqui. Boa noite, gostaria de participar do sorteio dos almoços. Leila Correia da Vila Nova, né? A Leila Correia, um abraço, Leila. Obrigado pela sua participação. Tem áudio por aqui, vamos ouvir.
1: Boa noite, Carlos Moraes.
0: Boa noite.
1: Pereira de Souza, São Domingos. Tudo bem, Dirce? Quero concorrer os almoços do CT de Onas.
0: Valeu, tá participando, tá concorrendo. Obrigado pela companhia. Tem mais áudio por aqui. Vamos ouvir.
2: Opa! Parece que é o Manuel Cedrinho.
0: Ô, Manuel!
2: Tá vindo teu programa.
0: Como é que tá, Manuel, no Cedrinho?
2: Eu gosto dessas músicas do Chesco.
0: Obrigado.
2: Você tem um programa nota mil, bem animado.
0: Obrigado.
2: Não perdo um.
0: Que bom. Um
2: abração, Moraes.
0: Um abraço, Manuel. Obrigado pela companhia, tudo de bom aí pro amigo. Continue ligado aqui no nosso Boa Noite, Antonia. É animado assim até a meia-noite, viu, meu amigo Manuel? Então, não esqueça, né? Depois da Voz do Brasil, a gente sempre volta. Muita música boa sempre até a meia-noite, tá bom? Deixa eu ver quem mais aqui mandando recado. Boa noite, Carlos Moraes, Sônia Inês Buxfell, Barra Cobras Aurora, quero participar do sorteio do almoço do CT de Onas. Um abraço pra vocês da sintonia, outro pra você, Sônia. Obrigado pela sua companhia. Tem mais recadinho aqui, Onzeiro, boa noite, amigo, é José Carlos Nunes, o pedreiro, como é que tá, meu amigo? José Carlos, tudo certo? Pedindo música e oferecendo para todos os ouvintes. Valeu, um abraço, meu amigo José Carlos Nunes, o pedreiro aí, sempre ligadito aqui no nosso programa. Quem mais aqui? A Lídia Popenga, bairro Salto Grande, também quer participar do sorteio dos almoços, oferecendo a próxima música para toda a família, também pro esposo, o Valdir da Cunha. Valeu, Lídia, obrigado pela companhia, boa noite. Aqui é a Karine Fernandes da Silva, do Braço Perimbó, quero participar do sorteio do CT. Tá bom, Karine, obrigado pela companhia, tudo de bom pra você. Deixa eu ver quem mais aqui, mandando recadinho pro nosso Boa Noite Sintonia. Boa noite, a Janice Kraus, de Leoberto Leal, também quer participar do sorteio dos almoços. Valeu, um abraço, Janice, obrigado pela companhia, obrigado pela audiência. Tem áudio aqui, vamos ouvir. Boa noite.
3: Sou Eduarda Lain, do Rio Bonito de Poranga.
0: Oi, Duda.
3: Quero oferecer para toda a minha família e amigos e todos. Minha mãe é Iria Sebastia Lain, meu irmãozinho Eduarda Lain e especialmente para minha avó, a Valina Pumba Lain. E quero a música A Casinha da Vovó.
0: Valeu, um abraço, Duda, tudo de bom pra você, a Eduarda, a Line, ligadinho na nossa programação, obrigado pela audiência. Mais um áudio aqui, daí temos música. Joel,
4: o almoço aí.
0: Certo, Juarez.
4: Mandou uma música aí pra nós, pro seu baile, pra Betinho, pro Giovanni, pra Zete, pro Ceci, pra todo mundo que tá escutando.
0: Valeu, Juarez. Luiz, um abraço, meu amigo. Muito obrigado pela companhia, obrigado pela audiência. Deixa eu ver quem mais aqui. A Valquíria também tá aí ligadinha, curtindo a nossa programação.

Mação aí na Embuia, ela manda música para o Maurício Bepler, que tá de aniversário hoje, também para Eliane. É, os dois estão aniversariando hoje, parabéns, muitas felicidades, muitos anos de vida. É, quem mais aqui? A Terezinha e de Presidente Nereu também tá aí curtindo a nossa programação. Obrigado pela companhia, obrigado pela audiência, Terezinha, mandando a próxima música para todos que estão curtindo o programa e para alguém especial de Presidente Nereu. Valeu, Terezinha. E um abraço também pro meu amigo Mário, né? O Mário Tizen, como é que tá, primo? É, você diz que não perde um programa, tá? Todo dia ligado, né? Irmão do Coró, são gêmeos, na verdade, né? É o nosso amigo Márcio e o Mário. Estão sempre ouvindo nossa programação. Um abraço também para tia Dirce. Né? O pessoal tá aí curtindo nosso programa aí. Um abraço e obrigado pela companhia, obrigado pela audiência. Um abraço então aí, meu grande amigo Mário. Qualquer hora dessa, vou lá tomar um chimarrão com o amigo aí, tá bom? Chegando à terceira dimensão, 99 e alguma coisa.

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Aí nós ouvimos a música do Sidney Lima, Viajando com Meu Amor. É a Rádio Sintonia 94.7 FM. E o nosso Boa Noite Sintonia. Muita música e alegria para você que tá ligadinho, curtindo o nosso programa, cidade, interior e toda a nossa região. Curtindo aqui o nosso Boa Noite Sintonia nesta noite de hoje, quinta, né? Quinta-feira, o tempo passa tão rápido que a gente até se perde na data, que já é quinta-feira hoje, amanhã já sextou. Então, pra vocês aí curtindo nossa programação, muito obrigado pela sua companhia, obrigado pela audiência, sempre trazendo muita música aqui, o nosso Boa Noite Sintonia. É, agradecendo aí a companhia de todos, né? É, você que tá aí no seu local de trabalho ainda, né? Ou você que já tá em casa, já preparou aquele chimarrãozinho, tá aí ouvindo o programa, ou já tá tomando aquele café, já tá jantando, mas tá aí ouvindo nosso programa. Obrigado! Obrigado pela companhia, obrigado pela audiência e tudo de bom aí, tá bom? 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

0: 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Muito bem, você tá ouvindo a Rádio Sintonia 94.7 FM, muita música, muita alegria para você que tá ligadinho, curtindo o nosso programa. Vamos atender mais participações aqui. Boa noite, quero participar do sorteio, oferecer a próxima música pra irmã, a Cleidiane Constante, que está de aniversário hoje. É, quem manda é a Lucinei Constante, Alto 3 Barras. Parabéns, Cleide! A vizinha tá aniversariando hoje, mas que legal! Parabéns, então, Cleide, a Cleidiane, tudo de bom para ela, muitas felicidades, muitos e muitos anos de vida, que essa data se repita por muitas e muitas vezes. É a esposa do meu amigo Rafael, né? A mãe da Betina e da Maria, isto, parabéns, Cleide, muitas felicidades e muitos anos de vida, parabéns também aí da Cleusa, né? E a minha homenagem também de todos os familiares aí, parabenizando lá do seu Francisco, do seu Alduri, também da dona Maria Goretti, todo mundo parabenizando então aí a Cleidiane pelo seu aniversário hoje, muita sorte, saúde e muitas felicidades. O Ademar Knotte, de Antas Gordas e Dal Ramos, também quer participar do sorteio. Um abraço e obrigado pela companhia. Tudo de bom, Ademar. Boa noite. Meu nome é Lucas Eduardo Verli, Lajeado Águas Negras. Quero participar do sorteio dos almoços. Um abraço, Lucas. Tudo de bom, Luquinhas? É, vamos ver quem mais aqui mandando recado. Boa noite, Ivanilda. É, Schwambach Schroeder, Bela Vista, também quer participar do sorteio do almoço. Valeu, Ivanilda. É, obrigado pela companhia. É, vamos ver quem mais aqui mandando recado. Mandando recado por aqui. Vamos ver.
1: Meu nome é André Garcia Ponte de Petrolândia, Tejo.
0: Tá bom, Andréia Garcia, aí na Petrolândia. Quem mais aqui? Boa noite, Nunalva Isabel Leite Dias, Petrolândia, também quer participar do sorteio. Valeu, Nunalva. Obrigado pela audiência. É, boa noite, sou a Celita Lichtfeld Krause, moro no Rio Antinhas e quero participar do sorteio dos almoços do CT de Onas. Está participando. O Adriano de Borba, da Bela Vista e Tubaranga, também quer participar do sorteio dos almoços. Valeu, Adriano. Mais um áudio aqui, meu amigo Luiz Machado.
2: Boa noite, Carlos Moraes, tudo bom?
0: Boa noite,
2: Luiz Machado, tudo bom? Convida a criançada aí que vai ter mais trabalho na escola lá, vai ser na outra quinta-feira.
0: É.
2: Exposição de trabalho, tá bom, Carlos Moraes?
0: Exposição de trabalho da PAI. Muito bem, tá certo então. Valeu, ô Luiz Machado. Depois do recado da dona senhorinha, aí tem música. Fala, dona senhorinha, boa noite pra senhora.
3: Boa noite, Carlos Moraes, que a senhora ainda é Vila Nova. Feliz múltiplo Luiz, pra Rose, pra Dirma.
0: Aham.
3: Pra Marcelé e pro David.
0: Certo.
3: Para a Nilda Preta ali.
0: Aham.
3: Uma música eu peço, a dona Cruz também.
0: Certo.
3: A música eu peço eu, com o Cidio Rio Grande, Moço Triste. E pro primo da rádio, valeu? Quer participar do sorteio?
0: Valeu, dona senhorinha. Um abraço pra senhora, obrigado pela audiência. Um abraço pra minha amiga Isolde Bogo. Tá mandando música também.

também aí para toda a minha família, para todos que estão curtindo a programação, também para a vizinha, a Giza, né, que está aí na costura, ouvindo a nossa programação também. Um abraço, Giza. Obrigado pela audiência. E amanhã eu vou trazer melado pra Isolde vender pra mim, né? A Isolde, outra vez, ela é uma grande vendedora, né? A Isolde vende mesmo, né? Então, se alguém quiser melado, mas pensa no melado gostoso, ficou esse ano de novo o nosso melado lá do sítio. Então, se você quiser aí, né? Pode falar com a Isolde aí que ela vai ter pra vender aí. Pra venda, né? Tá certo? Então tá bom. Vou trazendo música, quem canta aqui é o Almir Rogério e o Fuscão Preto.

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meus filhos do Rio Grande e o moço triste aqui na Sintonia 94.7 FM. É o nosso Boa Noite Sintonia, a hora certinha pra vocês. 20:08, é 8:08. Vamos até as 9 ainda acompanhando vocês com o nosso Boa Noite Sintonia. Agradecendo sempre a companhia, a audiência e você que tá aí curtindo, ouvindo nosso programa. Obrigado pela companhia, obrigado pela audiência. Deixa eu falar para vocês aqui, né? Para vocês que estão aí curtindo nosso programa. 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

Muito bem, maravilha, meus amigos e minhas amigas, estão aí curtindo o nosso Boa Noite, Sintonia, obrigado pela sua companhia, obrigado pela sua audiência, tá na hora de quê mesmo? Tá na hora de atender mais participações aqui, né? Você que manda seu recadinho, que participa aqui do nosso Boa Noite. Deixa eu ver quem tá mandando recado aqui. Passando para desejar uma boa noite para minha mãe, a dona Isolde Bogo, do seu filho Ricardo de Florianópolis. Benção, mãe! Aí, um abraço. Nosso grande amigo Ricardo aí na Floripa, sempre ligadinho na nossa programação.

0: Boa noite, eu, Zilda Chula, de Chapadão Aurora, quero participar do sorteio dos almoços e também deixar o nome da minha filha, a Tamires Chula, para participar do sorteio dos almoços e oferecer uma música para toda a minha família e amigos e amigas e também para todos vocês da Rádio Sintonia. Valeu, Zilda! Um abraço para você, obrigado pela companhia e para toda a família também aí. É um ótimo, uma ótima noite. Minha amiga Iná também tá aí ouvindo o programa em Petrolândia. Boa noite, Iná.
1: Boa noite, aqui é a Iná. É Iná pra Petrolândia, viu?
0: Certo, tudo bem, Iná?
1: Eu queria oferecer música pra minha família, pra vocês da rádio.
0: Certo.
1: Pros meus irmãos, pra minhas irmãs, pra todos meus amigos, amiga, cunhada.
0: Uhum.
1: E pra uma pessoa muito especial. Eu tô ouvindo o seu programa, queria participar do sorteio.
0: Tá bom.
1: Eu queria escutar uma música do Amado Batista.
0: Valeu, um abraço, minha amiga Iná, muito obrigado pela audiência. Boa noite, Carlos Moraes, o Wilson Reis, mora no centro, também quer participar do sorteio dos almoços, oferecendo música para todos os amigos da Manture Concreto, também para todos os amigos da Me Leva Estopas, também para a pequena Lorena e ainda para o cunhado Cláudio Rengel e para todos os amigos. Valeu, Wilson, muito obrigado pela companhia. Mais um recadinho aqui, boa noite.
2: Olá, Carlos Moraes.
0: Olá.
2: Meu nome é Luiz Antunes de Lima.
0: Oi, Luiz.
2: Tenho 8 anos e moro aqui em Petrolândia. Eu queria tanto participar do sorteio.
0: Tá bom, Luísa. Beijo. Tudo de bom pra você, Luísa, querida. Tá participando aí do sorteio, tá bom, meu anjo? Boa noite, Carlos Moraes. Carlos, vamos ver aqui. A Terezinha, né? Boa noite, Carlos. E a Terezinha Medeiros, do centro, sempre ouvindo, sempre o seu programa. Sintonia é a minha melhor companhia. Quero participar do sorteio do almoço do CT. Valeu, um abraço, Terezinha Medeiros, aí do centro. Obrigado pela companhia, pela audiência. Mais um recadinho, daí vou trazer música. Vamos ver quem tá mandando recado aqui, meu amigo Paulo.
3: Boa noite, Carlos Moraes.
0: Boa noite.
3: Pedro Paulo da Silva, do Braço Pirimbó. Quero participar dos sorteios, dos almoços, e ofereço a música a todos os ouvintes.
0: Então tá bom, meu amigo. Um abraço, obrigado pela companhia, pela audiência. Os Monarcas estão chegando para cantar para nós aqui a música Rio Grande Gaúcho. Vamos ouvir.

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0: Picasso Velho, José Mendes. A hora certa, minha gente, agora são 20h27. 20:27. É hora de trazer aqui as manchetes do jornal amanhã ao meio-dia, né? Com a Berta. Berta Dias, então, chegando com as manchetes do jornal de amanhã. O Jornal Sintonia, fala aí, Berta, boa noite.
1: Carlos, boa noite para você e para os nossos ouvintes. Pois bem, amanhã, sexta-feira, sextou, e tem Jornal da Sintonia, com edição trazendo informações sobre um curso de eletromecânica básica que será aberto lá em Vidal Ramos, gratuitamente. Também falando aí sobre os eventos do final de semana. Vai ter a primeira maratona da Unidave, que movimenta Rio do Sul nesse domingo. E tem almoço aqui na Coping também. Esse almoço, né, que já é tradicional, é a terceira edição e que vai ter até chimia de ovo, olha só. Além disso, a gente também traz informações das administrações aqui da região, claro, para manter você muito bem informado. Fique ligado a partir do meio-dia 25 em sintonia.fm.br, no 94.7, também pelo radinho, e também dá para assistir lá no nosso Facebook da Sintonia.
0: Falou, Berta! Hora certa, minha gente, 20h28 agora. Você tá ligado na Rádio Sintonia 94.7 FM? Boa noite, Sintonia. 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Muito bem, meus amigos e minhas amigas, vamos atender mais algumas participações aqui, depois tem música para vocês. Deixa eu ver quem tá mandando recado. A Olinda Mayer Schwambach, de Petrolândia, quer participar do sorteio dos almoços do CT. Valeu, Olinda, tá participando. Quem mais aqui? Tem áudio, vamos ouvir. Boa noite.
2: Boa noite, Carlos Moraes.
0: Seu Arthur.
2: Aqui, Arthur, Nicter do Rio Antinha.
0: Como é que tá, meu amigo? Tudo certinho por aí?
2: Estamos novamente com você.
0: Certo.
2: Só no pé do rádio.
0: Oh, coisa boa.
2: Ouvindo nossa musiquinha.
0: Tá bom,
2: passando
0: então.
2: Passando tempo.
0: Aham.
2: E queria concorrer ao almoço do Deonas.
0: Certo, tá participando.
2: Se nós ganhar, nós vai saborear.
0: Tá certo.
2: Valeu, amigo.
0: Então, valeu.
2: Tenha uma boa noite, Deus abençoe.
0: Amém, um abraço, seu Arthur, obrigado pela companhia, pela audiência. Quem mais aqui? Boa noite, Carlos Moraes, aqui no CT. Estou aqui no CT comendo uma sopa. Maçou, coisa boa, hoje é dia de sopa mesmo lá no CT, né? Quem é que foi que mandou recado aqui? Ah, não tem o nome aqui, né? Não tem o nome, mas tá, mandou a foto aí que tá lá no CT comendo uma sopa, mas que coisa boa. Um abraço, obrigado pela companhia, obrigado pela audiência, né? E na foto aqui também não, ficou meio escuro aqui, né? Mas é um casal que tá lá no

0: CT de Onas comendo uma sopa e ouvindo o nosso programa, né? Manda um nome aí. Manda um nome aí, tá bom? Deixa eu ver quem mais aqui. Quem mais aqui mandando recado? O Marcelo de Souza da Pai também tá aí ouvindo o programa. Valeu, Marcelão. Boa noite.
1: Boa noite, Carlos Moraes. Aqui é a Paulina Felipe do Braço Perimboco.
0: Tudo bem, Paulina?
1: Quero participar do sorteio e oferecer a música a todos que estão ouvindo a sintonia e para você e a Cleusa.
0: Beleza, um abraço, obrigado pela companhia, obrigado pela audiência de vocês aí, tá bom? Vamos ver aqui, quem mais aqui mandando recado? A Gisele Marian Alto Garrafão Imbuí ouvindo a número um, a melhor, a nossa sintonia, oferecendo música para os ouvintes da sintonia, para os torcedores do Flamengo e Avaí, também para o filho Isaías, pro namorado o João Marcos, né? Gisele Marian, então, de Alto Garrafão Imbuí. Também para a prima, a Cleidiane Constante, que tá de aniversário hoje, parabéns, saúde e felicidades e participar do sorteio. Então tá bom, valeu Gisele, um abraço e obrigado pela companhia, obrigado pela audiência. Depois deste áudio aqui, né? Daí nós vamos com música. Boa noite. Então,
2: se alguém quiser. Olá, boa noite, Rádio Sintonia. Certo. Eu quero participar dos almoços do CT e oferecer uma música, Luz do Meu Rancho, para os meus filhos, meus netos. Para toda a minha família. E para vocês ali da rádio.
0: Valeu.
2: Meu nome é Sênia Creus-Seitler.
0: Valeu, Sênia! Obrigado, obrigado pela companhia, obrigado pela audiência. Tá chegando quem agora para cantar aqui? Ah, aqui é o nosso amigo, o Ernesto, né? É o Ernesto lá do Chapadão. Ele tá chegando para cantar a música A Realidade. Canta! Cantou nosso amigo Ernesto aí do Chapadão.

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9: Boa noite, Sintonia! Para você que tá aí curtindo nosso programa, obrigado pela sua companhia, obrigado pela sua audiência, o nosso Boa Noite, Sintonia, até a meia-noite com vocês. Daqui a pouquinho teremos a Voz do Brasil, né? Nosso boa noite em nome do Lanches da Maria, da Ituar, da Casa das Tintas, Brito Auto Center e Mimo Pet Center de Embuia. Nossos colaboradores aqui no nosso Boa Noite, Sintonia, já atenderam mais algumas participações, não vai dar tempo de atender todas as participações até a hora da Voz do Brasil. Aí eu continuo depois da Voz do Brasil para ir depois mais tarde fazer o sorteio aí dos dois almoços. Vamos ver aqui. Oi, Moraes, é a Maria Clara. Quero participar do sorteio. Abraço para vocês aí da rádio, para toda a minha família.
10: Oi, meu nome é Maria Clara, sou de Petrolina e quero participar do sorteio da rádio. E quero mandar alô na rádio para toda a minha família e para vocês aí na rádio. Uma boa noite.
9: Valeu, uma boa noite. Obrigado pela companhia, pela audiência. Tá certo? Estou mesmo. Deixa eu ver quem mais aqui. Quem mais aqui mandando recadinho pro nosso Boa Noite Sintonia? A irmã Rosinete. Também o afilhado Juan Carlos. E a sobrinha Julie Francine, homenageando a Cleidiane, constante de aniversário hoje. Parabéns aí mais uma vez então para Cleidiane. Muita sorte, muita saúde e felicidade.

0: felicidades, a homenagem então aí da irmã e comadre, né, Rosinete, porque o Juan é afilhado, né, então é a irmã e comadre, né, e também do Juan Carlos e ainda da sobrinha, a Julie Francine, parabenizando então aí a Cleidiane, desejando muita sorte, saúde, felicidades e muitos anos de vida, tá certo? Mais recado por aqui, boa noite.
1: Boa noite, Carlos Moraes.
0: Opa.
1: Tá, meu amigo? Queria ouvir uma música aí com Christian Ralf.
0: Opa.
1: A toalha molhada, vê se tu consegue aí, toca aí pra nós aqui do Lanche da Maria.
0: Opa.
1: Pra todos que estão ouvindo a sintonia, teu programa é o maior.
0: Abraço
1: aí, meu amigo. Tudo bom pra você e pra todos que estão ouvindo a Rádio Sintonia.
0: Valeu, grande Gilberto e todo o pessoal aí do Lanches da Maria que estão curtindo nosso programa. Obrigado pela companhia, obrigado pela audiência, tudo de bom pra vocês aí, tá bom? Vamos ouvir mais um recadinho. Boa noite, Carlos Moraes, aqui é o Roberto do Goiabal, o Tacílio Costa, toca aí pra nós uma música Castração a Piala, oferecendo pra todos que estão ouvindo, especialmente para a mulher, a Rose Clay, pra vocês da rádio, obrigado por ser atendido, valeu, um abraço, Roberto, obrigado pela audiência, minha amiga Ereni, do recadinho da Ereni, vamos trazendo música.
2: Boa noite, seu Carlos.
0: Boa noite, Ereni.
2: Oferecer uma música para minha prima Nena, o esposo dela, que é o alemão pintor, certo. E o filho pintor, que é o Eduardo, e pro meu Geo, Simon, que é pintor também.
0: Beleza.
2: E pra vocês, toda a Rádio Sintonia, e pra dona Cleusa.
0: Valeu.
2: Beleza.
0: Beleza, um abraço, Ereni, o seu Raul, sempre curtindo o programa lá no Rio Bonito. E a música chegando agora com a Olivia Osório. Último recado.

Aí, a música que você ouviu aqui com Trilha Sonora. Nossos amigos aí do Trilha Sonora interpretaram aí a música O Que Tem a Rosa. Agradecendo a sua companhia, a sua audiência, você que sintonizou na primeira parte do nosso Boa Noite Sintonia, mas eu te convido, depois da Voz do Brasil, você continua comigo aí até a meia-noite no nosso Boa Noite Sintonia, tá bom? Então não sai daí. Depois da Voz do Brasil, eu tô de volta.

0: de noticiar os fatos que ajudam a construir um novo país. Direto dos estúdios da Empresa Brasil de Comunicação, em Brasília, vem aí a Voz do Brasil.
1: Em Brasília, 19 horas.
0: Está no ar a Voz do Brasil. As notícias do governo federal que movimentaram o país no dia de hoje.
2: Olá, boa noite.
1: Boa noite para você que nos acompanha em todo o país.
2: Quinta-feira, 17 de setembro de 2026.
1: Vamos aos destaques do dia.
2: Ação contra o comércio de celulares irregulares.
1: Operação Última Chamada tem como alvo cerca de 200 estabelecimentos comerciais em 15 estados. Luana Karen.
3: 50 inquéritos policiais foram instaurados. Também foram realizadas prisões em flagrante. E 635 aparelhos celulares foram recuperados.
2: Semana Nacional de Trânsito traz como tema de